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0: Marcelo Lírio, fala DJ, boa noite.
1: Fala meu parceiro Planeta.
0: Tranquilo, meu parceiro. Tá tudo bonito aí, né, cara?
1: Tudo bonito, cara. Estamos aqui no Rio Gastronomia, no estúdio da Rádio Globo. Que luxo, hein?
0: É, rapaz. Olha, pra quem ainda não foi no Rio Gastronomia, tá marcando bobeira, hein? Se eu fosse você, eu brotava lá. Aproveita aí, já conhece o Marcelo Lírio, conheça lá toda a galera da Rádio Globo. Enfim, sejam todos muito bem-vindos na melhor programação deste planetão de meu Deus, que é o Rio Gastronomia. Simbora, hein, DJ?
1: Bora! Vamos de música?
0: Vambora. Aumenta o som aí, porque por aqui é pouco papo e só no talo, hein?
2: Rebobina Remix. 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

0: que vibra com você, Rebobina Remix com ele.
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0: Marcelo Lírio. Fala, DJ.
2: Planetinha.
0: Esse é o clima, né, amigo? Esse é o Madhouse, né? Like a Prayer. Sensacional, hein?
2: Você sabe tudo, né? Eu pensei que eu fosse te enganar, cara.
0: Não, me enganar não, cara.
2: Todo mundo acha que isso é Madonna.
0: É, não. Eu também achava, tá? Não fiquei na dúvida.
2: Isso é uma regravação, né, cara?
0: Sensacional. Muito bom.
2: Ficou muito parecido, né? O timbre de voz que eles colocaram na vocalista do projeto.
0: Sim.
2: Muito bom.
0: Eu só posso falar uma coisa pra você. Você é o The Best.
2: Que isso.
0: Passou por aí também a Luca, né? Tô nem aí. Teve Corona, The Rhythm of the Night. Ainda Mooney com I Don't Know Why. Jorge Vercillo, Kenny Maré. Squy Heads, cara. Muito bom esse som aí. Rap. A Say a Little Prayer com Diana King. Sensacional. Você sabe que eu gosto, né, DJ?
2: Sei, pô. Isso aí foi pra você.
0: Pô, obrigado. Obrigado. E a todos que estão acompanhando aí o Rio Gastronomia. Mandar um abraço aí pra essa turma que tá sempre aí conectado com a gente. Já passando aí pelos estúdios, tá? Vendo aí meu parceiro DJ Marcelo Lírio. Aproveita aí e já marca o cara. Arroba DJ Marcelo Lírio com Y. E marca lá o arroba rádio.globo e no arroba Planeta Locutor. Tem abraço aí, DJ?
2: Tem abraço aqui pro Maurício Moreira, também pro Alexandre Magno, o Romeu Araújo, Cosme Adriano, Cássia Brante, também o Edinho Chicata. Abraço pra Letícia Jordão, nossa antiga estagiária, tá aqui curtindo o Rio Gastronomia. Abraço aqui pra Henrique, nosso ouvinte Henrique também, o Bruno Manarino, o DJ Julinho, geral ligado aqui no Rebobina Remix.
0: Isso, só destacando que a gente tá pela internet, lá no radioglobo.com.br e pelo aplicativo também. Falando em abraço, Flávia Morim tá com a gente, Guilherme Correia, Anderson Gonçalves, Conceição Gouveia, tá em Jacarepaguá. Valeu pelo carinho aqui, Robinho Miller, que é o grande Robson Miller, grande parceiro. Cláudio Nascimento também tá mandando um abraço aqui pro DJ Marcelo Lírio e dizendo, vocês são bravos. Sempre agradecendo aos nossos ouvintes, né, DJ?
2: Com certeza.
0: É isso aí. Aqui a pouco o papo está no talo. Vambora, DJ?
2: Vambora? Segundo set?
0: Vambora, promete. Simbora.
2: Baixando o BPM.
1: Remix. Hey! 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
0: Vamos lá.

0: versão sensacional do Skank, hein, DJ?
1: Você tinha que ver a galera dançando aqui, cara.
0: O passinho rolou solto aí, meu parceiro.
1: Sensacional, sensacional.
0: Eu imagino. Ó, quero lembrar você o seguinte, presta bem atenção aqui na Rádio Globo.

0: localizado? A gente tá com o nosso estúdio ao vivaço, ao vivaço e a cores, aqui diretamente do Rio Gastronomia.
1: Sensacional.
0: E a gente tá fazendo uma programação especial de quinta a domingo, pra você que não tá ligado, pra você que não tá ligada, é só ir lá na nossa página no Instagram, que tem toda a programação aqui do Rio Gastronomia e a programação da Rádio Globo durante esses dias de Rio Gastronomia.
1: Exatamente. Agradecer os parceiros, Jornal Globo, a prefeitura de, aqui do nosso Rio de Janeiro. Enfim, tem muita coisa boa pra acontecer até meia-noite. Daqui a pouquinho a gente manda aquele salve especial pra turma que tá sempre aí conectado com a gente e os parceiros também que estão marcando presença nesse Rio Gastronomia. Certo, DJ?
0: Certíssimo, meu parceiro. Rebobina Remix volta amanhã às 21h, amanhã pela internet, e logo depois eu terei o prazer de substituir o meu parceiro Jay Michel fazendo o Black Friday.
1: Eita,
0: que responsa, hein?
1: Responsabilidade total, meu parceiro.
0: É, irmão.
1: Aguenta aí então que a gente volta já.

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0: Uma ótima noite pra você de quinta-feira, Rio Gastronomia, tamo junto! Marcelo Lino vai ficar como? No azeite, hein, paizão? Vambora, carimba aí!
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0: Vamos nessa, conforme prometido, agora de volta aqui nos 98.1, DJ Marcelo Lírio, fala comigo, meu parceiro.
2: Fala, meu parceiro Planetinha.
0: Esse DJ não é mole não. Rapaz, sabe o que eu tô rindo aqui? Você sempre quando coloca um clássico no meio da programação, principalmente um Rebobina Remix, você sabe que eu amo de paixão, e quando eu vou fazer minhas corridas, né, você acaba percebendo que eu sempre posto lá, né, que eu tô correndo e ouvindo seus sets, né, cara, não tem
2: dúvida. Opa, dando aquela moral pro amigo.
0: Pelo amor de Deus, né? E aí, DJ, mandar aqui um abraço rapidamente, você me permite, por favor?
2: Com certeza.
0: Quero mandar um abraço aqui pra Amanda, também aqui pra Luciana, que tá com a gente lá em Senador Camará, mandando aqui um beijão pra todos nós, dizendo que Marcelo Lírio é brabo, valeu.
2: Opa, valeu, valeu.
0: Obrigado a Samanta também, que tá em Nova Iguaçu com a gente, participando. Valeu, Sam, beijos pra você, manda um abraço aí pro Renan, também aqui o locutor parceiro, Thiago Ferrari tá com a gente, Cris também, ó, Soldado Ryan tá marcando presença, hein? Soldado Ryan não é mole não, cara. Paizinho da Maju, amo de paixão. DJ, vambora então?
2: Vambora?
0: Simbora.
2: Rádio Globo na pista agora?
0: Vambora. Pouco papo e som no talo, hein?
2: Então aquela vinhetinha e música. Bora, Planetinha?
0: Simbora.
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0: Travis LaRock com Rides Up, DJ. Rolou Medusa com a Loki também, né?
1: Pô, bom demais, né?
0: Bom, sensacional esse set aí. Peace of Your Heart, teve também Vitor Clay com o Sol, ainda Bob Sinclair, World, Hold On, ainda Kungs com This Girl, Bruno Mars, sensacional, I Just Might. DJ, faturado, acabou que a gente volta.
1: Bora!
0: Ah, só lembrando, marca aí.
1: Já, já.
0: Isso, marca aí, DJ Marcelo Lírio, tá?
1: Isso.
0: Marca lá, troca uma ideia, pede que eles são bacana. A gente vai pro intervalinho, daqui a pouquinho a gente volta, tá ok?
1: Valeu.
0: Mas antes eu quero dar um recado muito importante pra você que se liga na Globo, em 98.1, pelo site, pelo aplicativo. Meu parceiro, só posso lembrar você o seguinte, tá rolando, né, o Rio Gastronômico, é o Rio Gastronômico.

0: vai conhecer de pertinho aí o nosso estúdio, tá bonito, hein? No line-up tem Ferrugem, Bloco da Favorita e muito mais. E claro, os nossos parceiros, DJs Brinquinho, Marcelo Lírio e Michel. Mais informações, siga agora o arroba Rio Gastronomia no Insta. 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Rádio Globo agora 10:35.
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0: dançando aí, hein, DJ? Vambora, hein, parceiro? Bom demais, hein?
1: Curtiu, curtiu, curtiu?
0: Sensacional, Tubarões. Esse é o funk remix, né, DJ?
1: Remix, parceiro. Aqui é Rádio Globo na pista, né?
0: Tá maluco.
1: Versão turbinada.
0: É verdade. Aqui, quero lembrar você o seguinte, você que tá marcando o DJ Marcelo Lírio aí, é o DJ Marcelo Lírio com Y. Mandar aqui um abraço rapidamente, DJ. Você me concede rapidinho? Só mandar aqui um abraço especial aqui, rapaz, pra dona Clemilda que tá com a gente, tá abraçando aqui, dizendo, o programa tá demais. Parabéns aí, Marcelo Lírio, um abraço. Bom,
1: valeu, valeu, valeu.
0: Valeu. Lari Prudente tá com a gente, Silvio Júnior, André Lamari, Gleidson Leandro e finalizando aqui, João Aquino também tá dançando com a patroa e tomando uma gelada nesta quinta-feira com cara de sexta-feira, DJ. Todo mundo curtindo.
1: Olha, que beleza, que beleza.
0: E os caminhos levam vocês pro Rio Gastronomia até o dia 4 de outubro, promete, amigo. Vamos pro intervalinho, daqui a pouquinho a gente volta, né, DJ?
1: Isso, intervalinho rapidinho. E na volta, muito mais música, porque hoje tem Rádio Globo na pista, edição especial até meia-noite.
0: Então vambora. Rádio Globo agora no Rio, 11-2. Canta aí.
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0: Marcelo Lírio. Você é brava, meu parceiro.
1: É isso aí, meu parceiro.
0: É muito
1: isso
0: bom.
1: Isso aí, esse remix é muito bom, né?
0: Maravilhoso, mano. Lulu Santos, meu Deus do céu.
1: Tempos modernos.
0: Tempos modernos. Remix sensacional, onde você confere sempre aos sábados aqui com meu amigo, meu parceiro Marcelo Lírio na pista. Hoje o Na Pista é especial, né? Diretamente do Rio Gastronomia, que promete até o dia 4, né, DJ?
1: Isso, meu parceiro. Edição especial. Hoje, quinta-feira, com cara de sábado.
0: De sábado.
1: A gente fazendo aqui o Na Pista Especial até a meia-noite, aqui pela Rádio Globo 98.1, diretamente do Rio Gastronomia. Registrar a presença, rapaz, do meu amigo Eric Canelas.
0: Opa, manda um abraço pra ele aí.
1: Meu amigo Eric Canelas tá aqui filmando a gente.
0: Boa.
1: Registrar também a presença do DJ Gustavo Brasil. Mandar um abração também pro outro DJ. Muitos DJs ouvindo a gente hoje.
0: Sim.
1: DJ Romeu Araújo ouvindo a gente lá do Caxambi. Dando aquela moral pra Rádio Globo sempre, meu parceiro Planetinha.
0: Valeu, um abraço aí então para os DJs, né, que estão sempre em sintonia com a gente. Sabe quem tá ligado com a gente também, DJ?
1: Sim.
0: Ice Mix, o Gelinho, parceirão.
1: Mais um DJ, tá vendo aí?
0: É, rapaz.
1: Audiência qualificada, não, rapaz, dessa galera.
0: Bom, e um abraço aqui especial pro Luciano Braz, Bolha, WS, DJ Jean do Espaço Retrô também, grande parceiro. Enfim, tá todo mundo conectado aqui nos 98.1 FM. Vou pro intervalinho, daqui a pouquinho a gente volta com muito mais. Certo, DJ?
1: Certíssimo.
0: Sai daí não, hein? Rádio Globo agora 11:29.
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0: pista com ele, DJ Marcelo Lino, fechando bem zaço, hein, DJ?
1: Você não está ouvindo o Rebobina Remix.
0: Exatamente, é o Na Pista.
1: Você,
0: cara,
1: está ouvindo o Rádio Globo Na Pista especial. Hoje, especialíssimo aqui do Rio Gastronomia, né?
0: É verdade.
1: Diretamente do nosso estúdio aqui no Rio Gastronomia. Sensacional, a galera que está passando por aqui pelo Rio Gastronomia, passa aqui no estúdio da Rádio Globo, vem conhecer a gente, vem tirar uma foto com a gente. É, vem conhecer a equipe da Rádio Globo, isso aí.
0: Exatamente. Ó, lembrando, só destacando aqui, amanhã tem mais, né?
1: Sim, rapaz, amanhã temos aqui vários programas ao vivo, direto do estúdio da Rádio Globo, aqui no Rio Gastronomia. Amanhã, lembrando que temos também o Rebobina Remix, às 21 horas.
0: Isso.
1: Pela internet. E às 10 da noite, a gente assume aqui o Black Friday, já que o DJ Michel vai estar tirando uma merecida folga.
0: É verdade, merecida. Bom, finalizando aqui, quero mandar um abraço especial para Eliel Campos, a Roberta Sax, Dinho Tricolor, Juliana Moraes também tá com a gente participando e mandando aqui um abraço pro DJ Marcelo Lírio.
1: Valeu,
0: tá,
1: valeu.
0: DJ, fechou a tampa então? Amanhã a gente se fala, né, meu parceiro?
1: Fechou.
0: Valeu. Um abraço, bom descanso. Um abraço pra essa turma aí do Rio Gastronomia que tá sempre conectado com a gente e dando essa moral, essa grande oportunidade da gente poder levar, cara, muita música. E você é o nosso convidado especial. Essa parada acontece até o dia 4 e você pode se preparar com a família, convida aquele vizinho. Amigo, tem muitas coisas gostosas. Amanhã eu estarei mais certo do que o microfone aí, DJ. Um abraço, hein?
1: Valeu, meu parceiro Planetinha. Amanhã estaremos juntos aqui fazendo o Black Friday a partir das 10 da noite. Mas a Rádio Globo continua e você passa aqui no Rio Gastronomia, passa aqui no nosso estúdio para conhecer a galera da Rádio Globo, porque amanhã teremos vários programas a partir das 15 horas, né? Não é nós. Vários programas ao vivo aqui no estúdio da Rádio Globo. Valeu, Planetinha.
0: Então tá certo, meu parceiro. Um abraço para você aí, tá bom?
1: Abraço. Tchau.
0: Valeu,
1: fui.
0: Tchau.
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0: Então é isso, gente. Fechou mais uma edição diretamente do Rio Gastronomia. Mais uma vez quero agradecer mais, aliás, agradecer sempre mais, né? Melhor dizendo, aos nossos ouvintes, né? Que dão sempre essa oportunidade da gente poder entrar na casa de vocês, levar muita música, entretenimento e por aí segue. 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

0: 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Rádio Globo agora, 12:30, acabou, hein?
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1: Manda! Obrigado por essa música linda e por participar desse momento com a gente.
2: Obrigado a vocês pelo convite, estou feliz demais hoje.
1: Vamos nessa!

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2: Da galera do Orkut, do MSN, vocês já estão ligados, né?
3: Já tem

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2: Essa aqui tem que estar preparado pra sofrer, hein? Quem sabe solta a voz, canta com a gente assim, ó.

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0: 8, como é que tá amanhecendo a cidade, por onde você tá passando, como é que tá o dia, tá indo pro trabalho, tá voltando pra casa, tá indo pegar uma praia, com esse tempo ainda tá meio friozinho, né? Mas a gente tá com esperança de que o sol vai aparecer neste fim de semana. Por aqui vai ter informação, vai ter música boa, vai ter resenha, vai ter sua participação no 97.9988 e muito mais.
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0: da Rio.
1: Agora sim, hein? Agora sim, estamos todos prontos e prontas para começar a sexta-feira. Ai, que beleza, ai, que maravilha. Eu estava esperando ansiosamente por este dia da semana. Por quê? Porque é o dia que, como eu estava falando aqui mais cedo, por WhatsApp com os amigos, é o dia que a gente toca pro lado, como diz Leonardo Macaxeiro. É o dia que a gente não inventa roda, como diz Fabiano Melo. É o dia que a gente administra. A gente faz aquilo ali que tem que fazer, aquelas últimas pendências que ficaram pra fechar a semana. E aí já fica de olho naquele momento que a gente vai relaxar. Pra você que gosta daquela geladinha, pra você que gosta daquele refri com gelo, tá tranquilo também. Aquele suquinho, pra você que gosta de ficar em casa, pra você que gosta de ir pra rua. Sexta-feira é aquele dia que a gente fica aguardando ansiosamente pra fazer um negocinho que a gente gosta. É, pra poder ficar relax, na moral. Você que tá de ouvido colado aqui na Rádio Globo, é o seguinte. Jogo da NFL no Maracanã terá interdições no trânsito e esquema especial de transporte. Vou te dar todas as dicas. Praia da Urca recebe evento de conscientização sobre doação de órgãos. Rio tem o inverno mais chuvoso dos últimos 20 anos. Isso a gente tá sabendo, né? E falando de oportunidade de emprego, PepsiCo abre inscrições para programa de trainee. Daqui a pouquinho, tudo isso e muito mais aqui no Acorda Rio. Agora falando de participação, falando de WhatsApp 97.9988, você pode, deve mandar um áudio pra cá, falar como é que tá amanhecendo o dia por aí, por onde você tá passando, dá aquela dica pro amigo, pra amiga que tá ouvindo aqui a Rádio Globo, mandar o seu bom dia do seu jeitinho, desejar aquele bom fim de semana. Enfim, fique à vontade, o WhatsApp é seu, a participação é sua e eu vou adorar trocar essa ideia contigo. 97.9988, bom dia.
2: Bom dia, menina linda,
1: Sueli.
2: Abençoada de Deus. Bom dia, Vicky.
1: Tudo bem?
2: Bom dia, galera dessa rádio abençoada. Deus é maravilhoso.
1: Amém.
2: Nos acordou, estamos vivos.
1: É isso.
2: Que nos deu esta sexta-feira linda. E vai ser um lindo final de semana para todos nós. Acorda, Rio. Acorda, Brasil.
1: É isso. Bom dia, Sueli.
2: Eu me deitei e dormi.
1: Eu gosto.
2: Acordei? Por quê?
1: Por quê?
2: Porque o Senhor me sustentou.
1: Aê, Sueli.
2: Bom dia, sexta-feira.
1: Bom dia.
3: Bom dia, Vicky.
1: Bom dia.
3: Deus abençoe a nossa sexta-feira.
1: Amém, meu amigo. Oi.
3: Cara, eu todo dia tô ligadinho com vocês.
1: Pô, que honra.
3: Mas a Sueli, que fala assim, bom dia, Rio. Gente, parece que ela fala debaixo do cobertor. Mas é muito legal mesmo. E o bora, bora, bora, bora.
1: Bora, bora, bora, bora, bora.
3: Isso aí são figurinha marcada já, todo dia de manhã. Muito maneiro.
1: É isso.
3: É o tio Edu aqui das Vargens. Tio Edu. É uma sexta-feira abençoada aí, um final de semana.
1: Amém.
3: Pra todos aí. Domingo é aniversário da minha esposa.
1: Opa!
3: Viviane.
1: Teremos
3: um abraço pra ela aí, Vic. Valeu, tamo junto.
1: Ó, tio Edu, beijo pra você. Parabéns pra Viviane, adiantado que seja um final de semana maravilhoso. Vocês comemorem muito. E se fizer o churrasco, já sabe, né? Só mandar o convite e o endereço que a gente brota.
3: Bora, bora, bora, bora.
1: Bora, bora, bora, bora, bora, bora, bora, bora.
3: Bora, bora, bora.
1: Bora, bora, bora, bora, bora.
3: A melhor.
1: A melhor, a melhor, a melhor.
3: Vicky, olha só, a melhor. A de grupo.
1: Fala, JM.
3: Vamos falar do câncer, sentido arrequei aqui, tá? Sentido arrequei na boca do túnel, tá 5.2. Sentido Campo Grande, aquela uva, 5.5. Valeu, Vicky. Hoje é sexta-feira, sextou, Vicky.
1: Aí sim, hein?
3: Amor no coração, Vicky.
1: É isso.
3: A gente tem que dar valor do dia de hoje, Vicky. Porque a gente sabe que é o dia da manhã, a gente não sabe o dia da manhã,
1: Vicky. É isso, meu amigo, é isso.
3: A vida é um sopro, Vicky. Vamos pra cima, que é JM, Alice. Bora pra cima, Vicky. A melhor, a melhor.
1: A melhor,
3: cadê você, Fafá? Saudade de você, Fafá.

0: 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Bora, bora, bora, bora. Vicky Maria,
1: bora,
0: Rosa.
1: Bora, bora, bora, bora.
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1: Beijo, JM. Ó, diz o Fabiano que está na última escala da viagem dele, entendeu? Eu tô de olho lá no Instagram, estou incomodando ele no WhatsApp. Já falei pra ele, chega, acabou, deu. Não quero mais férias, volta logo.
2: Bom dia, Vicky.
1: Bom dia.
2: Bom dia, meu povo. É a Marilina Sorriso Beck. Andei um pouquinho sumidinha.
1: É verdade.
2: Porque andou passando um vento forte por aqui que me tiraram um pouco a paz. Mas a tranquilidade
1: passou,
2: está voltando.
1: Graças a Deus. Amém, amiga.
2: Ótimo final de semana para todos nós. Um beijo.
1: Beijo.
2: Estou de volta, hein?
1: Aí sim, hein?
2: Tchau, tchau.
1: E fique por aqui, fique mais. E quando o vento não estiver bom, fique também. Porque a gente gosta de saber que você tá bem. Se não estiver tudo bem, a gente gosta de saber que a gente tá aqui pra também te dar força pra tudo ficar bem de novo.
3: Bom dia, bom dia.
1: Bom dia.
3: Bom dia, Vicky, maravilhosa, tudo bem?
1: Rapaz,
3: bom
1: meu
3: dia,
1: irmão.
3: Ótima sexta-feira, ótimo final de semana. Já tô de cola, hein? Bom dia, bom dia, bom dia.
1: Bora, bora, bora.
3: Aqui é o Regis, aqui no meio.
1: Valeu, Regis, tamo junto.
4: Bom dia, Vicky, bom dia.
1: Bom dia.
4: Ótima sexta-feira pra nós.
1: Pra
4: abençoada.
1: Nós. Amém.
5: Bom dia, Vic. Bom dia, Rádio Globo.
1: Bom aqui
5: dia. É o da Granfino.
1: Fala, Buriguinha.
5: Um abraço pro meu amigo Ronaldo, Paulo Porteiro, Humberto da Balança e meu amigo Paulão. E um abraço pro Aladim, o cara do tapete voador.
1: Ih.
5: Hoje é sexta-feira, hein? Dia de dar rolé de tapete. Um abraço pra minha esposa, Delaine.
1: Boringuinha, boringuinha.
6: Bora, bora, bora, tropinha da Rádio Globo. Vamos que vamos naquele speak.
1: Olha o cara aí.
6: Bom dia, Silva, de Nova Friburgo,
1: cariocando. Cariocando.
6: Pega a visão, hein? Manilha, 5.5. Ponte Rio de Niterói, 5.5. Tá uma uva. É. Avenida Pelé, 5.5, hein?
1: Rei Pelé, antiga
6: vamos
1: Rádio
6: cima.
1: Oeste.
6: Forte abraço, sextou.
1: Bora.
6: Vamos que vamos, hein?
1: É
6: já
1: isso.
6: Já tomou aquele cafezinho, Vicky?
1: Ah, eu trouxe,
6: tá
1: vou
6: bobeira,
1: tomar
6: né?
1: já. Eu tô de bobeira. Eu tô de bobeira, eu tô erradíssima. Tem que tomar aquele cafezinho, como diz Fabiano Melo, pra deixar de ser otário, hein? Chegou o momento. Gente, tá cheio de mensagem, adorei. Vou tocar uma musiquinha aqui, daqui a pouco a gente volta com mais áudio no 97.9988. 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Seis e ônibus, bom dia, é sexta-feira!

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1: Estamos de volta com a Acorda Rio, lembrando a você que está valendo no site, no app da Rádio Globo, par de ingressos para curtir Matuê, dia 2 de outubro, na Arena Bangu. 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E agora sim, vamos às informações. O Rio terá um esquema especial de trânsito e transporte neste domingo para a partida da NFL no Maracanã. O jogo começa às 5h25 da tarde, mas as interdições no entorno do estádio terão início às 10 da manhã. A previsão é que as vias sejam liberadas até às 11 da noite. A operação da 7 Rio prevê bloqueios na Avenida Rei Pelé, na Avenida Maracanã e em diversas ruas próximas ao estádio. A partir das 11 da manhã também haverá interdições em viadutos e na pista da Avenida Rei Pelé no sentido Meyer. A proibição de estacionamento começa às 7 da noite de sábado. O metrô funcionará das 7 da manhã às 11 da noite, com um reforço na circulação dos trens. O BRT manterá a operação regular de domingo, com possibilidade de integração com outros meios de transporte. O VLT também funcionará normalmente. 97.9988, a galera tá na pista, tá mandando áudio. Bom dia!
2: Bom dia, Vic. Bom dia a todos da 98 aí, toda a equipe. Excelente sexta-feira para todo mundo, ótimo final de semana para todos. Todos da Santo Antônio, meus passageiros de São José. Ô, Vic, você tá boa?
1: Tô bem.
2: Eu tô feliz da vida, Vic.
1: Aí sim, hein?
2: Tô vindo a 98. Com Jesus no coração.
1: Amém.
2: Tudo bem? Excelente final de semana, Vic.
1: Vic,
2: aqui em Duque de Caxias, por enquanto, tá bom.
1: Boa.
2: Vai ter um evento aqui da prefeitura aqui, tem mais de 1000 barracas aqui na Praça do Pacificador.
1: Ah, é?
2: Mais tarde vai ficar esquisito aqui. Esse evento eu não sei de quem que é, deve ser da prefeitura. Algum inseto deve vir aí em Duque de Caxias. Bom, até segunda-feira, Vicky.
1: Até segunda.
2: Um beijo pra você.
1: Tamo junto.
2: Bom trabalho, Gabi. Fica com Deus aí, meu.
1: Beijo, Tetel.
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0: inspirado, rapaz.
1: Bom dia, Rádio Globo.
0: O
1: bom
0: apaixonado.
1: Quem tá falando é o Flávio do Recreio. Saindo do Recreio, sentido Oceano da Cidade, pela Avenida das Américas.
0: Como é que tá?
1: Até o Jardim Oceânico 5.5.
0: Uau.
1: Fafá, vamos agora se controlar. Tá acabando o mamão, tá acabando o açúcar. Terça-feira, volta a batalha.
0: É isso,
1: então,
0: é isso.
1: Nada de excesso. Opa. Remedinho, pantufa.
0: Adorei.
1: Dormindo quentinho, pra terça-feira retornar.
0: Ai, muito bom.
1: A todo vapor. Vamos aproveitar a última semana com moderação. E galera, sextou, graças a Deus.
0: Graças a Deus.
1: Hoje é modo avião, toque pro lado pra às 18 horas o quê? Abrir aquela gelada e curtir o final de semana. Sextou!
0: 18 horas? Meu amigo, meio-dia, meio-dia.
2: Bom dia, Vicky.
0: Bom dia.
2: Aqui quem tá falando é tia Deise, do transporte escolar de Austin. Já tô aqui com o Gabriel, vou pegar o Alan. A gente tá mandando um beijão pra você e uma excelente sexta-feira. Chegou, gente. Sobrevivemos.
0: Amém.
2: Mais uma sexta chegando. Beijo, Vicky.
0: Beijo.
2: Tchau.

0: recebe neste sábado, dia 26, a quinta edição da Remada Setembro Verde. O evento tem como objetivo conscientizar a população sobre a importância da doação de órgãos e tecidos e deve reunir cerca de 200 participantes, incluindo adultos e crianças que passaram por transplantes. A programação será realizada das 7 às 11 da manhã. Não é necessário ter experiência. Iniciantes poderão participar acompanhados por professores e remadores experientes. Além das atividades na água, o evento terá aulas de yoga, sorteio de brindes e um café da manhã colaborativo. A remada acontece na véspera do Dia Nacional da Doação de Órgãos, celebrado em 27 de setembro. Os interessados podem se inscrever pela página da campanha A Vida com Vida. 97.9988, a galera tá na pista, tá mandando áudio. Bom dia.
1: Nick.
0: Fala, Bolão.
1: Bom dia.
0: Bom dia.
1: Ótima sexta-feira, sextou.
0: Sextou.
1: Um pra cima,
0: vamos.
1: Sempre. Bolão, Paraíba do Sul, um abraço.
0: Nós.
2: Bom dia, minha amiga Vicky. Aqui é o Gilberto da Penha.
0: He-Man.
2: Passando pela ponte para dizer que o trânsito está fluindo uma maravilha, graças a Deus.
0: Boa.
2: Quero desejar para todos os ouvintes da nossa melhor rádio do Brasil uma ótima sexta-feira muito abençoada.
0: Amém.
2: Mando um abraço para o meu amigo Anderson, Adriano e o pastor Josué. E também não pode esquecer o Jorge de Niterói, nosso amigo de todos os dias.
0: Valeu, valeu, tamo junto. Ó, tava esperando sua mensagem, Paulinha. Paulinha mandou bom dia, Vic, só passando pra desejar um ótimo final de semana e falar que ontem torci pro seu Fluminense no vôlei, mas perdeu pro Flamengo e que hoje tem Fluminense em Minas. Vamos torcer. Eu assisti ao jogo de ontem, Paulinha, lembrei muito de você, torci muito pro Fluminense. Foi ali na reta final, não teve jeito e botou mais ponto pra jogo. Foi pro match point algumas vezes, né? Mas não deu pro Fluminense. Mas hoje tem Fluminense em Minas no vôlei. Vamos ver quem é que leva melhor.

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1: Tapete vermelho pra receber ele, que eu tenho certeza que estava dançando ao som de Taylor Swift, porque é sexta-feira e nada abala a gente, a energia lá em cima. Muito bom dia, Paulo Matos.
2: Fala comigo, Vicky. Ótima manhã de sexta-feira pra você e pra geral ligadinha aqui na Rádio Globo. Não minto, eu estava dançando um pouquinho aqui do outro lado da linha. Agora, vamos começar falando do trânsito, Vicky. Eu poderia até começar falando da Zona Sul. Dia tá começando com o céu entreaberto, não tá chovendo depois de muito tempo, dia bonito, mas como ninguém aqui tá com a vida ganha, vou começar falando da Avenida Brasil mesmo, tá? Até porque a movimentação já começa a complicar bastante em direção ao centro do Rio, entre o trecho de Bangu e a chegada a Irajá, Coelho Neto e também nas proximidades de Cordovil também tem lentidão. Tá saindo da Zona Oeste, dou a dica pra vocês seguir pelo Albérico Diniz e Marechal Fontenelle. Tudo tranquilo também na chegada mais à frente à estrada Intendente Magalhães. BR-040, tinha acidente mais cedo entre dois carros na altura da Reduc. Para quem vai em direção à capital, complica a movimentação por lá e também mais à frente, já começando no trecho da Vila São Luís. Essa lentidão da Washington Luiz na passagem final é muito por conta também da linha vermelha, já apresentando lentidão entre Vigário Geral e Parque das Missões e também do Fundão até o Caju, no caminho para o centro. 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Segura as pontas aí, daqui a pouco eu tô de volta com mais do trânsito. Tá falado, Vicky?
1: Tá falado, Paulo, até já. 6h38.
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0: combinado não valeu de nada.
1: 6h45, estamos de volta com a Acorda Rio, e a cidade do Rio de Janeiro registrou o inverno mais chuvoso dos últimos 20 anos. A gente sentiu na pele, né? Segundo dados do Sistema Alerta Rio, foram acumulados 255 milímetros de chuva entre os dias 20 de junho e 21 de setembro. O volume ficou 33% acima da média histórica para a estação. O resultado se aproxima do registrado, aliás, em 2006, quando o acumulado chegou a 258 milímetros. Desde o início das medições, em 1997, este foi o sexto inverno mais chuvoso da cidade. E não foi apenas o inverno que entrou para a história. O Rio também registrou o mês de setembro mais chuvoso dos últimos 29 anos, mesmo antes do fim do mês. De acordo com os meteorologistas, o excesso de chuva está relacionado à passagem de sucessivas frentes frias pelo sudeste e à circulação de ventos, que mantém a umidade elevada. É aquela velha história que a gente vem conversando aqui, né? A questão da mudança climática não é brincadeira, não é história, é balela. A gente está sentindo os efeitos aí na pele, no nosso dia a dia, no nosso ir e vir. Então agora a gente tem que estar sempre atento aí à previsão do tempo, ver como é que estão as coisas, se deslocar sempre com segurança, com atenção, ficar atento aos ventos, à chuva. E a gente vai tocando a nossa vida aqui nesse bom humor, nessa energia, nessa alegria, porque nada nos abala. 97.9988, a turma tá na pista, tá mandando áudio, bom dia.
2: Bom dia, Fafá, bom dia, Vicky. Quem vos fala aqui é o pastor Josué da Penha.
1: Fala, Josué.
2: Sentido São Paulo, suave, 5.5. Sentido centro, tudo parado, o Brasil também já está parada. Quero mandar um bom dia nesta manhã pro meu irmão, Escadão, do CMS. Bom dia, meu irmão. Deus te abençoe. Também quero mandar um bom dia ao meu amigo Márcio Soneca. Quero mandar um bom dia aqui ao meu piloto Paulo. Quero mandar um bom dia à minha rapaziada lá da Beirão da Serra, Rimé, Cocada.
1: Aí, aí.
2: Adriano.
1: Todo mundo amigo aqui da Rádio Globo.
2: Os demais amigos lá, um bom dia. Também um bom dia especial a cada ouvinte da 98.
1: Boa.
2: Que o Senhor Jesus abençoe o dia e o trabalho de cada um.
1: Amém.
2: Nessa sexta-feira. Sextou. Tamo junto, Vicky. Tamo junto, Fafá. Um abraço do pastor Josué a cada um de vocês e a cada ouvinte. Que o Senhor Jesus abençoe o dia hoje para cada um de nós. Ficam todos na graça e na paz de Cristo Jesus.
1: Amém, amém. Ó, o presidente mandou mensagem aqui, bom dia com Jesus Cristo, sem ele nem tenta, bora presida pra cima. Quem mais mandou bom dia aqui? Diogo mandou bom dia, Diogo, tamo junto. E tem áudio, bom dia.
3: Bom dia, Vic, bom dia. Mais um dia, graças a Deus, pra nós. Boa sexta-feira para todos. Eu quero mandar um beijo, Vic, pra minha esposa, o nome dela é Kelly. Ela vai comigo todos os dias pro trabalho, na ida e na volta. Beijo, Kelly, te amo.
1: Parabéns, Kelly. Saúde e felicidade.
4: Bom dia, bom dia, bom dia, Rádio Globo. Aqui é Rogério.
1: Fala, Rogério.
4: 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Da Avenida Lúcio Costa até o Galeão, via linha amarela, na reversível 5.5, uma uva. Ai, Rádio Globo, amistoso com canguru é brincadeira, né? É uma vergonha.
1: Já.
4: Valeu, Rádio Globo. Ótima sexta. Beijo, Vicky.
1: Beijo, valeu. É daqui a pouquinho, Brasil e Austrália.
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1: A PepsiCo está com inscrições abertas para o seu programa de trainee de 2027, que oferece salário de R$10 mil, além de benefícios. Os interessados podem se candidatar até o dia 21 de outubro. O programa tem duração de 18 meses e oferece experiências em diferentes atividades da empresa. Acompanhamento de executivos, treinamentos e participação em projetos estratégicos. Para participar, é necessário ter concluído um curso superior de bacharelado, licenciatura ou tecnólogo até dezembro de 2022. Algumas vagas exigem fluência em inglês. Atenção! As inscrições são gratuitas e devem ser realizadas pela página oficial do programa Next Gen 2027 até o dia 21 de outubro. E é o seguinte, segundo o Climatempo, nesta sexta-feira o dia será de sol e aumento de nuvens de manhã. Pancadas de chuva à tarde e à noite, mínima de 17, máxima de 28 graus. Atenção, quem tá levando pra casa, par de ingressos pra curtir o Whindersson Nunes, que participou aí no site e no app da Rádio Globo, é Ashley Torres de Lima, final do telefone 2493. Vem aí a propaganda eleitoral, na sequência tenho no ar e você de ouvido colado na Rádio Globo, hein? Não sai daí não. 6h55.
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5: O Flamengo tem sido praticamente imbatível quando abre o placar antes dos 15 minutos do primeiro tempo. Contando os jogos do Brasileiro e Libertadores, foram 13 partidas com 11 vitórias e 2 empates, ou seja, 90% de aproveitamento. Na última ocasião, abriu o placar contra o Bragantino aos 12 minutos com Varela e garantiu os 3 pontos na Série A com 2-1. Esse ano, desses 13 jogos, apenas um foi com o técnico Felipe Luiz. O bom desempenho também chama a atenção quando sai na frente com o técnico Leonardo Jardim. O Flamengo abriu o placar em 30 partidas e venceu 25 delas, alcançando 83% de aproveitamento. Além disso, o Flamengo marcou 26 gols no primeiro tempo, sob o comando do novo treinador, e 44 na etapa complementar.
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12: Ô, Maca!
13: Oi!
12: É sexta-feira!
13: Bom dia!
12: Ai, a gente acorda mais feliz, mais animado, mais contente.
13: Graças ao bom Deus, sexta-feira.
12: E sexta-feira é dia de quê? Dia de pizza. Então a gente quer saber...
13: Se você aí do outro lado coloca ketchup na pizza, sim ou não? Ketchup, azeite, enfim. Conta aí o que você faz com a sua pizza.
12: 97.9988, áudio mais criativo, tem prêmio no final do programa. 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
1: 7h37, essa musiquinha já nos traz sinais de uma notícia bizarra, Macaxeiro.
2: Então, Vicky, em algum momento na sua vida você já viu algo assim inusitado? Eu não tô falando na internet, não, tô falando pessoalmente.
1: Opa!
2: Assim. Alguma coisa inusitada, diferente, assim.
1: Eu, se eu te contar, a gente vai sentar e chorar juntos.
2: Eu vou te falar que eu vejo quase todo dia, sabia? Quase todo dia. Mas tem um caso muito inusitado que chamou atenção nas redes sociais. Aconteceu lá no Ceará. Sabe por quê? Policiais encontraram um boi de grande porte dentro de um Fiat Uno.
1: Ah, não tem como.
2: Tem.
1: Não, não tem como não. Que isso? Que isso?
2: Abandonado na região da Fazenda Melancia, no município de Russas. Nem sabia que existia esse município. E o detalhe mais curioso ainda, o veículo tinha registro de roubo. Ou seja, o veículo tinha sido roubado. Pois é. O resgate desse animal, desse boi, foi registrado em vídeo. Nas imagens, inclusive, é possível ver a dificuldade pra retirar o boi de dentro do Fiat Uno, obviamente,
1: óbvio,
2: né?
1: Óbvio.
2: O boi, tadinho, né? Aparentava estar bastante cansado após a situação, né? Uma pergunta continua chamando a atenção de quem viu esse vídeo no Instagram, nas redes sociais, que é o seguinte: como é que conseguiram colocar aquele boi enorme dentro de um Fiat Uno? E aí fica um questionamento, né? Quem foi o autor dessa proeza?
1: Olha, a Fiat, sabendo usar direitinho essas imagens, vai dizer que ele é espaçoso por dentro.
2: Exatamente.
1: Entendeu?
2: Vira uma publicidade, né?
1: E eu queria muito que o boi falasse, porque eu queria entrevistar o boi.
2: Aí é que tá, né? Eu queria um pronunciamento do boi. O que aconteceu pra ele parar dentro da Uno roubada? Uno roubada, olha que situação. Será que o boi vai ficar preso por conta do roubo da Uno? Fica aí o questionamento da polícia.
1: Não foi ele que roubou a Uno, né?
2: Sempre, mas, porra, tem que responsabilizar alguém pelo crime, né?
1: Rapaz, e aí, quantos crimes, né?
2: Ah, aí é que
1: botar
2: tá,
1: botar,
2: né,
1: o boi ali dentro, roubar... Olha,
2: porque assim,
1: muitas
2: também,
1: camadas.
2: Também é maus-tratos, né? O boi tá ali dentro. Então é mais um crime, né? Enfim, uma loucura, né?
1: Rapaz, vamos falar de pizza que é melhor.
2: É melhor.
1: Ó, vou relembrar o tema aqui pra você. Já pode, deve participar no 97.99988. E o tema da pizza é porque uma pizzaria no meu país, Tijuca, foi eleita uma das 100 melhores do mundo. Em entrevista ao G1, o chefe italiano responsável pelo estabelecimento revelou algumas curiosidades. E ele foi categórico. Nada de colocar ketchup ou azeite na pizza depois de pronta. Então a gente quer entrar nessa polêmica. Você é do time que coloca ketchup na pizza? 97.99988 ou comente à vontade no nosso Instagram, @radio.globo.
2: Sabe uma outra coisa que o chefe falou? Que não se deve comer pizza com garfo e faca. Tem que pegar lá, meter o mãozão, pegar o pedaço de pizza e degustar.
1: Tu sabe que tem uma pizzaria em São Paulo, que eu já fui, que ela é pra comer mesmo com as mãos. Ela vem uma fatia numa tabuazinha assim de madeira.
2: Uhum.
1: E aí ele te dá a opção de, se você tiver... Tem gente que não gosta de pegar a comida com a mão. E aí você tem a opção deles, eles te dão luvas descartáveis. Aquela luva plástica.
2: Gente.
1: Pra você comer. Ou você come mesmo com as mãos e depois você vai até o banheiro e lava as suas mãos.
2: Uhum.
1: Então eu já fui numa pizzaria que não tinha, de fato, garfo e faca. Mas nessa pizzaria aí famosa, no meu país, Tijuca, que eu já fui, entendeu? Tem garfo e faca. Eu comi de garfo e faca.
2: É? Não, tudo bem, mas o é igual ketchup. Tem o ketchup também, mas o chefe falou que não é pra usar.
1: Nessa pizzaria não tem.
2: O azeite tem?
1: Tem.
2: Ah, então ele falou pra não usar o azeite também. Tem gente que gosta de botar azeite, né?
1: Eu gosto de botar azeite na pizza.
2: Cara, eu vou te falar, depende muito da ocasião o ketchup, sabia?
1: É claro, aquela pizza que foi pra geladeira e tu vai comer no dia seguinte.
2: Exatamente.
1: De café da manhã, meu irmão.
2: Aquela pizza da madrugada?
1: Opa!
2: Opa, tu ficou até a tarde na rua e tal.
1: Ketchup, ele
2: fecha salva
1: com chave de ouro o momento da experiência da pizza da geladeira.
2: Exatamente.
1: Entendeu? Exatamente. Mas fazer o quê? Só o carioca entende a gente. Vamos de trânsito, daqui a pouquinho as primeiras participações.
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1: Paulo Matos tá na área. E aí, amigo, bom dia. Como é que tá o trânsito?
4: Vamos nessa, Vicky. Ótimo dia pra você. E vamos falar da zona sul da cidade. Até porque, atenção, afundamento de pista lá na Rua das Laranjeiras. Tá parcialmente interditada a via de próximo da Rua Alice. Pra quem tá seguindo ambas as pistas, o movimento tá bem ruim por lá. Você que tá saindo do Cosme Velho, dou a dica pra você de seguir do outro lado. Vai até entre as galerias do Rebouças. Chega sem problemas ali na segunda galeria do Túnel Rebouças em direção ao centro. Elevado da Avenida Paulo de Fontaine, sem problemas. Tá acessando a região? vai ter muito jeito não, viu? Roqueiro Machado é a melhor escolha, sem problemas por lá até o momento. Você que vai pela terra do Flamengo, esse Adri Botafogo também, tudo tranquilo por enquanto. Chega também a Lauro Sodré, sem problemas. Na chegada à Copacabana, aí o trânsito fica mais intenso na Barata Ribeiro, principalmente na passagem pela estação Cardeal Arco Verde do metrô, melhora até mais à frente na chegada à Siqueira Campos. 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Daqui a pouco eu tô de volta para falar mais do trânsito. Valeu, Vicky!
1: Beleza, Paulo! Valeu, até já! 7h42.
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2: 7h52, estamos de volta, Maca. Estamos de volta nesta sexta-feira de sol. Veja um sol na janela, dá uma animada.
3: Sem dúvida nenhuma. Inclusive, tem alerta de calor pro Rio de Janeiro, beleza?
2: A gente vai de 0 a 100 muito rápido.
3: Cara, que loucura, né? Haja sistema imunológico, hein?
2: Falando de empolgação, a seleção brasileira está empolgando nesse jogo ou não?
3: Brasil e Austrália hoje, né? Canguru contra o cachorro caramelo, né?
2: Caramelo, melhor sempre.
3: É, eu vou te falar um negócio. 40 minutos do primeiro tempo, tá 0-0. E olha, o Brasil não tá jogando absolutamente nada, viu? Que jogo ruim. Peladão da seleção brasileira. Eu vou te falar que o Hexa vai demorar um tempinho, tá?
2: E você avisou ontem, né, que com a mesma estratégia da Copa do Mundo, a gente não iria andar pra frente, não estamos andando pra frente.
3: O negócio tá ruim, viu? Tá bem ruim, inclusive.
2: Ah, vamos acompanhar. Bom, voltando aqui pro nosso teminha do dia, a gente quer saber de você. Pizza com ketchup ou não, com azeite ou não, o que que você coloca aí na tua pizza? Você gosta da pizza do jeito que ela sai do forno ali quentinha, sem botar nada por cima? O assunto hoje é pizza pra todo mundo passar fome logo cedo.
3: E aquilo, né? Café da manhã dos campeões, né? O que sobrou pizza. No dia seguinte, aquela pizzazinha boa, tá? Geladinha.
2: É, hoje é dia da gente ficar com fome, da gente passar vontade, da
3: Eu
2: gente
3: já
2: falar
3: tô.
2: De pizza.
3: Já tô com fome já, inclusive.
2: 97.9988.
4: Bom dia, galera da Rádio Globo. Sextou, hein? Pizza é uma delícia, verdade, né? Mas eu, sinceramente, gosto de pizza, não de ketchup. Botar ketchup na pizza não tá com nada. Tira todo o sabor, tira todo aquilo como é que é que os italianos fazem. Né? Uma delícia comer pizza com sabor de pizza. O gostinho do orégano já dá aquele sabor maravilhoso, com aquele queijinho derretido, presunto, mussarela, calabresa. Então, eu prefiro pizza. Pizza, pizza mesmo. Nada de ketchup, nada de mostarda. Quer sentir o sabor da pizza. Um beijo
2: sabor.
4: Pra todos vocês aí. Aqui as leis de Campos Elíseos.
2: Adorei.
5: Bom dia, vem aqui, bom dia.
2: Ah, o Tetel.
5: Aqui, não, macaxeira.
3: Aí, ó, Tetel.
5: Pizza, eu coloco a pimenta.
3: Pimenta?
5: Pimenta bem forte,
2: como
5: bem
2: é que
5: original.
2: É? Como é que
5: e
2: é?
5: Uma delícia. A pizza já é gostosa. E com pimenta,
3: pimenta.
5: É uma delícia. Bom dia pra todos aí, Vitor.
3: Boa, Tetel.
5: Pra todos aí. Valeu, galera.
6: Fala, galera da Rádio Globo, bom dia.
2: Bom dia.
6: Aqui é o André Uber. Tá, sobre o tema aí de hoje aí, eu sou do tipo, coloco tudo na pizza, ketchup, maionese, mostarda.
2: Que isso?
6: E o principal, o molho de pimenta que tem que ter também na pizza.
2: Rapaz.
6: Valeu, Rádio Globo aí. E outra,
2: tá.
6: Come com a mão, hein? Com a mão mesmo, não tem nada de garfo faca não, hein? É com a mão, enrola a pizza e manda pra dentro igual um charuto. Valeu, Rádio Globo. É...
2: Nota.
7: Fala, Rádio Globo, muito bom dia. Luciano na voz, de Nova Iguaçu, motorista de aplicativo. Vou contar a história pra vocês. Eu já cheguei do pagode bêbado em casa, tinha uma pizza gelada na geladeira, não tinha, que tinha acabado, mas tinha um mel. Eu taquei o mel na pizza e comi. Fome. A ocasião faz o ladrão.
2: Quem tem fome
7: veio.
2: Tem pressa.
7: Ah, não tem jeito. Um abraço, Rádio Globo. Bom dia a todos a nós.
8: Bom dia, galerinha. Então, eu, Cleusa Cajueiro, amo pizza. Já tô com uma portuguesa aqui na geladeira para hoje à noite, né? Já preparadinha,
2: isso.
8: Só para assar. Eu acho que a pizza, ela já vem pronta. Como vários outros pratos, já vem prontos para você degustar. Você não tem que ficar colocando um monte de baboseiro em cima. O ketchup e mostarda estraga. A mesma coisa você comer batata frita tacando ketchup e mostarda em cima.
3: Ah, é
8: não,
3: bom.
8: Gente.
2: Eu também
8: batata
2: gosto.
8: Frita, você coloca salzinho e come-se com as mãozinhas, com os dedinhos, né? Você corta ela francesa e come, nada de colocar ketchup, mostarda, maionese. Ah, pela mãe do guarda, né? Estragou a pizza. Beijos.
2: Olha, eu acho que eu até colocaria a batata frita em cima da pizza e tacaria um ketchup.
3: Aí é que tá. Mandou
2: eu
3: bem.
2: Eu já comi pizza de batata frita.
3: Nunca comi.
2: Naqueles rodízios?
3: Uh-huh.
2: Não, aí já comi pizza de hambúrguer, de batata frita.
3: Cara,
2: não é que
3: não
2: eu
3: comi.
2: Peço em casa, entendeu?
3: Uh-huh.
2: Mas assim, num rodízio pra experimentar de onda... Aí tem que ter um ketchup.
3: Tem que ter um ketchup,
2: tem,
3: sem dúvida.
2: Uma pizza diferente, assim.
3: Tem que ter um ketchup.
2: Agora, Maca, tem uma pergunta pra te fazer.
3: Diga.
2: Uma deixa perfeita. Você também é igual a pizza? Você já vem pronto?
3: Olha.
2: Que isso, olha lá.
3: Que isso.
2: A Gabriela. Ah, Gabriela.
3: Um momento, hein?

0: Obrigado, menos é mais.
1: Bom do céu, tamo junto, meu pai.
2: 7h59, tamo de volta com o Noir, perguntando pra você hoje. Ketchup na pizza, sim ou não? Rola ou não rola? 97.9988. Ainda não falei o prêmio do áudio mais criativo, Maca. Olha só que falha grave, gravíssima.
3: Qual que é?
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2: Paulo Matos, é contigo.
5: Vamos nessa então, Vicky. Primeiro, deixa eu falar para alguns que devem estar confusos, alguns acordando agora, vendo essa luz forte atingindo a cidade nesta manhã de sexta-feira. O nome disso é sol, tá, gente? Eu sei que ele estava sumido por muito tempo, mas o sol voltou a aparecer pela cidade, vai continuar assim, inclusive, ao longo desses dias. Hoje a temperatura vai aumentar, a máxima chega a 29 graus, final de semana também vai ter sol entre nuvens e também temperatura subindo na cidade. O que está subindo também é o trânsito lá em Jacarepaguá. Atenção, teve acidente, carro bateu num poste na estrada do Pau-Ferro, bem próximo do acesso para Jeremário Dantas, complica ainda a passagem naquela região. Estrada dos Três Rios, inclusive, é alternativa para desviar desse trânsito lento. Quem já está pela estrada do Pau-Ferro, aí acessa Geminiano Góes, vai até a Rua Araguaia, já encontra boas condições por lá. Quem está saindo dessa região ainda pela Três Rios, leite não acontece pela estrada do Baranal. Um pouco pior está a estrada do Tindiba, essa sim, com retenções, começando no trecho da Rua André Rocha, para quem vai em direção ao tanque. Avenida Nelson Cardoso, lentidão por enquanto para quem vai rumo à Barra, isso no trecho de chegada ao Largo da Taquara. Melhora mais à frente o acesso para a estrada Miguel Salazar Mendes de Moraes e também na estrada dos Bandeirantes. 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Daqui a pouco eu tô de volta com mais do trânsito. Tá falado, Vicky?
2: Tá falado, meu brother. Até já. 8 e 2.
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0: 8h16, estamos de volta com esse gostinho de rebobina que a partir do meio-dia rola aqui na Rádio Globo. Tiaguinho, sou o cara pra você. Todos os dias a partir do meio-dia tem rebobina pra você voltar no tempo, curtir aquelas velhinhas que mexem com o nosso coraçãozinho. Então já fica o convite pra você continuar de ouvido colado na Rádio Globo. Agora sim, Maquinha, estamos de volta com o nosso tema do dia.
1: Falando de ketchup, não é isso? Falando de pizza.
0: É isso. O que você coloca na pizza? Tem gente falando que bota molho de pimenta.
1: Molho de pimenta, pois é.
0: Maionese.
1: Maionese, mostarda.
0: Ketchup, mostarda.
1: Azeite.
0: É, pois é.
1: Tem de tudo aí, né? Tem gosto pra tudo.
0: Ainda nem chegamos na pizza doce.
1: Ainda não.
0: Quando
1: ainda
0: a gente não. Chega
1: aí
0: lá...
1: você vê, né?
0: Aí a gente vai entender o que a galera coloca aí pra ficar bom na pizza, né?
1: Pois é, pois
0: 97.9988.
2: Bom dia, bom dia, bom dia, família Rádio Globo.
0: Bom dia.
2: Alô, Maca, Vicky, Caiete, Gabi. Bom dia. Pizza. Cara, eu particularmente, eu como pizza com tudo. Bota azeite, bota ketchup, mostarda, todo
0: é
2: tipo
0: isso.
2: De molho.
0: É isso.
2: Mas tem uma pizza aqui na Taquara, do meu parceiro Léo, né? Pizza do chefe. Alô, Léo, pizza do chefe. Manda aquela pizza pra Rádio Globo. De carne seca com queijo coalho. Vai. Eu experimentei, uma delícia. Vai dar pra Rádio Globo aí.
1: Bom, hein?
2: Para os meus amigos experimentarem também. Valeu, Rádio Globo. Vocês estão. E vamos de caminhada, hein?
0: Boa.
3: Bom dia, Rádio Globo. Bom dia, Leonardo. Jacarepaguá.
0: E aí, Léo?
3: Então, eu coloco sim, cara. Ketchup, inclusive maionese. Na minha pizza.
0: Aí.
3: Coloco, eu gosto. Gosto de comer ketchup e maionese. Nunca experimentei com azeite trufado, como diz nosso vovô garoto aí, entendeu? Azeite trufado é coisa de luxo.
0: É, filho.
3: Eu não tenho dinheiro pra essas coisas, não. Mas se algum dia eu tiver uma oportunidade de comer uma pizza com ketchup, maionese e azeite trufado, com certeza eu também vou experimentar.
1: É sobre.
0: Anota.
1: É sobre.
4: Bom dia, Band News. Aqui é a Aline Rangel. O que combina com pizza é uma roda de amigos, um bom vinho e um karaokê bem animado. Um beijo, bom dia pra todos.
0: Beijo.
5: Alô, galera da Rádio Globo, bom dia. Roberto Vila Isabel. Eu sou muito simples com pizza. O que eu gosto de colocar na pizza é minha boca e comer tudo. Valeu, galera.
0: Que isso.
5: Bom começo de fim de semana.
0: Vai.
6: Bom dia, Rádio Globo. Aqui é a Rosana de Ramos. Pizza.
0: Oi, Rose.
6: O significado da pizza é uma massa coberta com tudo que tem direito, inclusive com ketchup, quando a pessoa tem vontade. Eu, por exemplo, amo ketchup. Tem dia que eu quero também umas gotinhas de mostarda. Agora, se a pizza for de camarão e bacalhau, tem que ter um azeitezinho pra dar aquele sabor.
0: Pizza de
6: e
0: bacalhau?
6: Pizza, querido, até depois do sexo, é muito bom.
7: Bom dia, Gabi.
0: Sexta-feira.
7: Bom dia, Maca.
1: Bom dia, Dê.
0: Pra frente. Bom dia. Bom dia. Meu Deus.
7: Graças a Deus, com solzinho, leitinho. Vou te falar, pizza sem ketchup, pra mim não é pizza. Tudo eu boto ketchup na pizza, na batata frita.
0: Calma, calma, calma.
7: Beijo, galerinha.
1: Boa, Dê. É isso aí.
0: Boa, Dê. Tamo junto. Olha, vamos pra música, viu?
1: Vamos pra música.
0: Tô um pouco impactada.
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2: Brasil.
3: Tem seleção brasileira em campo, Macaxeiro?
4: Tem sim, Vicky. Brasil e Austrália, nesse momento, 7 minutos do segundo tempo, 0-0, um jogo bem ruim da seleção brasileira. Quem diria que aquilo que deu errado na Copa do Mundo fosse continuar dando errado agora, né? Pois é, acho que o Ancelotti
3: avisou.
4: É, o Ancelotti acho que tá, enfim, perdido, né? Até o momento, um jogo ruim da seleção brasileira, Vicky. Se a gente pode destacar alguém, o Estevão tá bem no jogo, fez um gol que foi anulado por falta do Bruno Guimarães no início da jogada. O Estevão talvez seja o ponto ali de desequilíbrio dessa seleção. Vem bem no jogo, vem aparecendo muito bem. Agora, partida muito ruim do Rafinha, mais uma vez, já foi mal na Copa do Mundo, tá mal nesse jogo. Vinícius Júnior, péssimo, parece que nem tá em campo. Então, assim, é um Brasil que tá devendo. E o Ancelotti tá na hora de mexer na forma de jogar dessa seleção brasileira, porque não está dando certo esse esquema. 2 volantes e 4 atacantes. Se não tá dando certo contra a Austrália, se bobear é melhor nem ir pra Copa, né? Porque, pô, na Austrália, não lembro de ter futebol. Mas, enfim, 0-0 até aqui o jogo da seleção brasileira.
3: E a atuação de goleiro? Você tinha comentado que ele tava mexendo na escalação de goleiros. Quem é que tá em campo?
4: Quem tá em campo é o Hugo Souza, do Corinthians. Na verdade, a Austrália nem deu 2 chutes no gol, né? Uma bola foi em cima do Hugo, ele espalmou para escanteio. Enfim, teve um outro lance de escanteio que ele acabou saindo meio mal, mas não deu em nada. Enfim, o jogo tá bem ruim, tá? Aquela pelada de fim de semana.
3: Ai, ai, ai, assim não empolga a seleção, né?
4: Difícil, fica difícil. Lembrando que o Brasil joga na terça-feira, mais uma vez contra a Austrália. É em outro estádio, só muda o estádio, a cidade, mas o adversário é o mesmo. A gente imagina que o Ancelotti vai mexer, né?
3: A gente espera.
4: É, vai dar oportunidade aos outros que ele convocou dessa vez na seleção brasileira. E depois, no dia 3 ou no dia 4, enfim, o Brasil tem mais um amistoso contra a Índia. Também não é um adversário que a gente, né, possa ver um grande futebol.
3: A obrigação é vencer.
4: Todos os 3, né? Inclusive esse que tá 0-0 até aqui.
3: Ai, ai.

0: 8h31, tamo de volta, Maquinha, com no ar pra falar de pizza hoje. Você coloca ketchup na pizza? Coloca azeite, bota alguma coisa, come do jeito que a pizza vem. 97.9988.
1: Bom dia, Rádio Globo, bom dia, galera. Aqui é Cris Gaúcho, de Nova Iguaçu. Então, pizza pra mim vale de qualquer jeito, com molho, sem azeite, ketchup, sem ketchup. O importante é comer pizza. Eu sou da época que minha mãe fazia pizza de sardinha no forno. Batia no liquidificador, ia lá, enfeitava com sardinha em lata, jogava no forno e tirava, a gente caía pra dentro, comia com força. Então não importa, o jeito que tiver a pizza, a gente manda pra dentro. Se tiver molho, a gente come com molho. Se não tiver, se tiver sem molho, a gente come sem molho. O importante é comer pizza. Pizza é bom demais. Valeu, galera da Rádio Globo. Bom dia e vamos pra cima.
0: Valeu.
2: Bom dia, amigos do Noir, Luciana de Mesquita.
0: Oi, Lu.
2: Olha, eu concordo com o chefe, tá? Pizza tem que comer com a mão, sim. Agora, a única coisa que eu discordo com ele é que tem que ter ketchup, maionese, tem que ter mostarda e aquele molhinho verde que não pode faltar.
0: Molho verde?
2: Que se não for assim, não é pizza. Beijos, meus amores.
3: Bom dia, beijo. Rádio Globo, Luiz o Pescador.
0: Fala, Luiz.
3: É, meus amigos, eu gosto de pizza. Principalmente a pizza que eu mais gosto é a portuguesa. Ela já vem com todo gosto. Pra que eu vou botar ketchup, condimento, mostarda? Vai estragar a pizza. Eu gosto de pizza. E também já comi pizza de camarão, pescador, né? Uhum. A de camarão, uma delícia. Valeu, Rádio Globo.
4: Bom dia, meus amores, minha galerinha do bem. Pizza é pizza. Pizza com pizza. Que delícia. Não precisa de ketchup quando a pizza é deliciosa. Ainda chupa os dedinhos. Ai, pizza com pizza é muito gostoso. Tudo pizza. Semana passada eu fui lá na pizzaria. Várias pizzas deliciosas, no final aquela de sorvete, é tudo com pizza.
0: Bom, né? Bom.
5: Bom dia, Rádio Globo. Bom dia. Aqui é Natasha de Austin. E pizza com ketchup, pra mim, é que nem churrasco com ketchup. Não combina de jeito nenhum. Não gosto. Pelo menos eu não gosto. Valeu, gente.
0: Ah, o churrasco é a gente bota um salzinho ali grosso, né? E tal. O ketchup eu deixo pra pizza mesmo.
6: Ou
0: a carne
6: pra batata,
0: não,
6: né? Pra batata frita ali, se tiver, pá, até
0: se
6: cabe.
0: Se for um hambúrguer, pra mim tem que ter ketchup.
6: Ah, boa. Bom, aí outra parada.
0: É outra parada. Gosto de maionese, ketchup, aí no hambúrguer gosto.
6: Mostardinha também é legal.
0: É tudo.
6: Boa,
0: aí,
6: boa.
0: Aí eu concordo. Cachorro quente. Tem que levar também.
6: Agora, fiquei numa dúvida. A Luciana, lá de Mesquita, comentou o seguinte, tem que ter um molho verde. O que que é esse molho verde, Lu? Depois conta
0: confusa
6: pra gente, porque eu fiquei meio assim. O que que pode ser esse molho verde?
0: Eu pensei se é algo como um chimichurri ou se é algo como uma maionese verde. Porque a maionese verde é nada mais do que a maionese com aquela salsinha, cebolinha, bate tudo, vira a maionese verde.
6: Aham.
0: Será que é maionese normal, a maionese verde, a mostarda, o ketchup? Rapaz, tá elaborado.
6: Não, Lu, depois conta pra gente o que que é esse molho verde aí.
0: É isso. 97.9988.
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0: Ô, Juventude, Paulo Matos, qual é o seu sabor de pizza favorito? E se você bota ketchup ou não na pizza, por gentileza aí.
8: Meu sabor de pizza favorito, Vicky, calabresa. Calabresa, pra mim, sempre é aquela que você... É aquela coringa, aquela que nunca vai te abandonar. E ketchup, depende. Mais cedo você estava falando daquela pizza amanhecida, que é uma instituição muito forte aqui no mundo, realmente. Uma pizza amanhecida, botou no micro-ondas e jogou um ketchup por cima, vai pra dentro, serve de café da manhã, almoço e também janta, viu?
0: Ah lá, tirou onda, bora!
8: Bora então, Vicky. Agora falando da movimentação da Avenida Brasil, trânsito bem pior no caminho para o centro da cidade. Agora a lentidão já se estende a partir de Cordovil até a chegada ao Caju. Linha vermelha não é sua alternativa. Isso porque quem vai passar por lá perde tempo a partir da cabeceira do aeroporto internacional. Sem problema, bebê. Você saindo da Zona Norte, vai ali pela Leopoldo Bulhões, que vai encontrar um panorama melhor. Senador Bernardo Monteiro, tá uma lentidão ali próximo da Rua Nery, já melhora mais à frente pela Visconde de Niterói. Essa aqui, inclusive, é alternativa comparada com a Avenida Rei Pelé. Lentidão ao longo do estádio, também na chegada mais à frente ao viaduto do Valdo Cosi, no sentido centro do Rio. Reflete, inclusive, pela Avenida Maracanã. Por lá, a lentidão já está a partir do trecho do Parque Aquático Júlio de Alamari. Aí, saindo da Grande Tijuca, tem outra opção para você. São Francisco Xavier vai até mais à frente em Doutor Beltrão. Rua Doc Lobo passa pelo Largo da Segunda-feira também. Tudo tranquilo por enquanto no acesso para a Avenida Paulo de Fronten. Sem problemas por enquanto também ao longo da Rua do Bispo. 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Segura as pontas, daqui a pouco eu tô de volta para mais do trânsito. Tá falado, Vicky?
0: Tá falado, Paulo. Até já. 8h37.
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0: microfone não vai, né? Mais um dia de setembro no Rio de Janeiro, pelo menos sem chuva.
1: Pelo menos isso, né?
0: É isso. Nem de todo ruim, tá vendo? A sexta-feira é sempre abençoada, não tem jeito. E estamos falando de um tema que tem tudo a ver com sexta-feira, que é pizza. A gente quer saber de você. Você bota ketchup na pizza? 97.9988.
2: Maca, é isso aí que a Vicky falou. Uhum. Maionese batido com alho.
1: Boa.
2: E ervas finas, que é coentro, salsinha, cebolinha.
1: Aí,
2: e um pouquinho de azeite. Aí, fica um molho verde. De comer assim, da ponta da orelha.
1: Boa, boa, Lu.
0: Olha aí, molhinho verde
3: bom
0: pra
3: dia.
0: Pizza.
3: O molho verde nada mais é do que óleo puro.
1: E aí, ó?
3: Pra fazer esse tal do molho verde, você bate no liquidificador cebola, alho, salsa, condimentos. E pra engrossar esse molho, você coloca o óleo. Molho verde não dá.
4: Bom aí, dia, Vic. Bom dia, Macaxeira.
1: Bom dia.
4: Macaxeiro. Pizza com ketchup, só quando minha mina pergunta, quer ketchup? Aí eu falo, claro, né? E outra coisa, vocês não sabem o que é molho verde. Tá brincando.
0: Virou o tema, molho verde.
4: Molho verde é a maionese verde.
0: Eu falei maionese
4: a
0: verde aí, ó.
4: A famosa diarreia do Hulk.
0: Que isso, cara?
1: Diarreia do Hulk, aí sim.
5: Bom dia, Vicky. Bom dia, Marta. Bom dia, Gabi.
0: Bom dia.
5: Nossa, é de uma educação imensa, Gabi. Gente, pizza pra mim é como de qualquer maneira. Realmente, eu gosto de comer com a mão. Fria, quente, do outro dia. Minha marca preferida é calabresa. Mas como todas, todas é bem-vinda. Mas tem que ter ketchup pra mim. Tem que colocar um ketchup, senão... É um sabor, acho que não fica tão gostoso o quanto a pizza merece. Beijo.
0: Beijo.
1: Beijo.
5: Campo Roxo, amo você.
6: De Globo, a melhor que nós temos. Tá meio sumido aqui, hein? É que eu tava em Portugal. Inclusive lá eu pedi uma pizza. Ah, meu filho. Veio um disco branco com queijo. Acabou. Tinha uma linguiçinha ali jogada, perdida, anêmica ali no meio. Ah, chamei o garçom. Ora, pôs. Cadê a suruba de mistura aqui? Cadê o ovo cozido, o milho, o tomate, a cebola, o palmito, tudo isso?
1: Queria uma suruba,
6: ele não sabe
1: entendi.
6: O que é comer, não. Tem que botar ketchup, mostarda, maionese, fazer rolinho, partir pra dentro.
0: É, partir pra dentro no quê, Macaxeira?
1: Na suruba, você ouviu, né? Suruba, ó, que coisa, hein?
0: Suruba de pizza.
1: Aí é que tá.
0: Olha... Na boa. Tem um 20 melhor não, cara. Rádio Globo é tudo pra mim.

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1: 9-1, estamos de volta com No Ar, perguntando pra você hoje se você gosta de pizza com ou sem ketchup. 97.9988, você participa com a gente. 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Já temos resultado.
2: Temos. Gabriela Miguez, final de telefone 83.
1: Olha aí, se deu bem, Gabi. Ah, só você dar um alô no 97.9988, que a nossa Gabizinha vai liberar pra você, beleza? Temos comentários no @radio.globo.
2: Vamos dar uma olhadinha? Enquanto isso, Vicky, só pra atualizar a galera que tá no trânsito aí e não tá acompanhando o jogo do Brasil, o Brasil tá perdendo, tá?
1: Ah, não.
2: É, 1-0 pra Austrália, gol de falta, um golaço. E o nosso goleirão aí, Hugo Souza, nem na bola foi, só ficou olhando. 1-0 pra Austrália e o Brasil, assim, nem criando oportunidade de gol, tá? O trabalho do Ancelotti já pode ser questionado, tá? É o seguinte, vamos lá no @radio.globo. O Fabinho Bega comentou, se não colocar ketchup, não tem graça.
1: Olha aí, Fabinho, beijo pra você, amigo.
2: A Negra Kira comentou, bom dia. Não, eu sou de colocar mostarda.
1: Boa, boa.
2: Mostarda também é gostoso. A Cláudia Lima, não curto ketchup, mas amo mostarda.
1: Bom.
2: A Eloá comentou, bom dia, pizza boa é sem nada. Fada Cristal, Deus me livre, não suporto ketchup nem mostarda.
1: Ué.
2: A Vanessa Nobre comentou o seguinte, olha, só coloco ketchup se a pizza for sem graça.
1: Justo,
2: é isso. O que é uma pizza sem graça pra você, Vicky?
1: Ah, uma pizza sem graça, ó... Pizza fria. Acabei de comentar aqui que eu não gosto de comida fria. Eu gosto de comida quente. A não ser aquela pizza do dia seguinte.
2: Do dia seguinte, né?
1: Fora isso, ó. A pizza tem que estar quentinha.
2: Aham.
1: Uhum. O sabor que você escolher ali tem que ter, né? Não pode ter, assim, uma rodela da calabresa, né?
2: Aham. Uhum.
1: Tem que ter calabresa na pizza toda. Tem que ter tomate, pode, de napolitana.
2: Aham.
1: Uhum. Na pizza toda.
2: Aham.
1: Então, uma pizza sem graça, pra mim, é uma pizza que não coloca o recheio que se propõe a ter.
2: Bom, eu vou falar o seguinte pra você, Vicky. Quando a gente vai num restaurante aí, pede uma pizza, a pizza vem na moral.
1: Uhum.
2: Aí não precisa colocar o ketchup. Agora, muitas vezes, final de mês, igual agora. Pô, 25 de setembro, tá? De férias mês passado. Não tô com dinheiro no bolso, esquece isso. Mas vou no mercado, vou comprar aquela pizza do mercado, essa eu já coloco ketchup.
1: Sim, claro.
2: Entendeu?
1: É isso.
2: É a pizza do mercado, é aquela da padaria ali do lado da tua casa.
1: Isso.
2: Aí tu coloca o ketchup.
1: É isso, eu tenho um mercadinho perto de casa, tem uma pizza lá, R$19, rapaz.
2: Aí, ó.
1: Entendeu?
2: É essa.
1: Aí essa daí você bota ali no forno, tá com ketchup e uma mostarda. Ah, esqueça tudo. Qualidade. Bora?
2: Bora.
1: Em frente?
2: Bora, vamos seguir.
1: Então tá bom, daqui a pouquinho a gente roda mais áudio aí pra galera.
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0: Sexta-feira com essa música, hein? Agora são 9h18, tamo de volta com Noari. Chegou aquele belíssimo momento de chamar ela, a maioral. Bom dia, Cacá.
1: Olha isso.
0: Vai.
1: Estrelas na casa.
0: Vai. É isso. Já somos um grupo.
1: Bom dia. Essa hora, metade da audiência foi embora. Bom dia. Tudo bem, meus amores? Sextou, lindezas.
0: Sextou. Ai,
1: e olha, tá escurecendo aqui. Tô achando que vai chover hoje. Como é que tá o clima no Rio?
0: O sol encontrou apareceu. O destino do Rio de Janeiro.
1: Que delícia. Graças a Deus. Tava precisando, né, gente?
0: Calma, não pra se empolga muito, não. Porque a gente agora tá com medo das outras notícias.
1: Ai, meu Deus.
0: Porque
1: calma.
0: Nosso jornalista macaxeiro tava dando uma olhadinha aqui. O que vai rolar, Maca?
2: Então agora tem a onda de calor.
1: Ai, gente, pelo amor de Deus.
2: Pois é,
0: agora
2: onda
0: a gente tá com
2: calor
0: medo.
2: Calor extremo.
1: Nossa, eu sofro demais com calor, gente. Imagina extremo. Eu sou uma das pessoas que mais sofro com calor no mundo. Eu passo mal. Nossa senhora, não quero nem saber, Maca, senão eu vou começar a chorar aqui. Vamos modificar, vambora.
0: Bora.
2: Programa prepara mega estreia.
1: Gente, pois é, BBB 27 já acelerando as turbinas, hein?
0: Oba.
1: A Globo fez ontem um lançamento, já contando novidades pra imprensa, que não vai fugir do que aconteceu esse ano, que foi um fenômeno que Casa de Vidro e o telespectador vai escolher os participantes. Lembra que a gente escolheu Tia Milena e vários outros participantes? Então, em 2027, vai ter novamente a mesma Casa de Vidro, com a mesma dinâmica e principalmente ali que o próprio telespectador indique os brothers e sisters que vão se juntar aos pipocas, aos camarotes e aos veteranos. Vai ser um caldeirão aí, como teve esse ano, que deu super certo. A gente teve um BBB histórico, né, galera? A gente comentou aqui todas as edições.
0: É verdade. Olha, eu tô ansiosa. Eu vi um post com um resumo de tudo que foi anunciado e eu falei, meu Deus, não vejo a hora. Vai ser muito bom.
1: Eu tô animada. Já começar tudo de novo, a gente gosta dessa correria.
0: É isso, a gente ama.
2: Apresentadora promete novidades na carreira.
1: Gente, Eliana, do ano que vem, promete novidades. Tudo reformulado também nos domingos da Globo, viu? E olha, uma coisa que emenda aí ao BBB que a gente tava falando, vai ser que a Globo vai colocar ali um esquenta do Big Brother, um programete antes da Eliana, com às vezes toque até do Big Fone ao vivo.
0: Opa.
1: Ano que vem, tudo na sequência do Domingão, pra fazer aquele combinado, pra ninguém fugir da telinha da Globo. Principalmente quem ama BBB e também curte a Eliana, que vem ano que vem toda reformulada. Tudo tá sendo guardado a sete chaves. Em breve a Globo vai dizer o que vem de novidades no programa da Eliana. Pode ser que mude até de nome, mas ela tá confirmada aos domingos com mega novidade. Eu tô ansiosa, hein, gente? Programação vai ser pesada.
0: Tá, com a Eliana no comando é isso, né? Eu dei uma olhadinha também, eu não sei se você viu isso também, Cacá, que os eliminados do Big Brother, ao invés de irem pra você acompanhar no G-Show, no Globoplay, as entrevistas vão ser na TV Globo também, né?
1: Na TV Globo e vai ter muito quadro também. Multishow vai trazer programas diferenciados. O que a Globo quer é linkar o BBB com todos os produtos da casa.
0: É isso aí.
1: Inclusive a Rádio Globo, né, gente? Como a gente teve esse ano, que foi incrível. Todos os eliminados passando por aqui, pelo Noir, conversando com a gente. A Globo quer fortalecer cada vez mais todas as, né, as marcas juntos aí ao BBB 27, que promete, viu? E claro que o Noir e a nossa Rádio Globo não vai ficar de fora, né?
0: Aí sim, hein? Qualquer coisinha no off que você estiver sabendo dos seus contratos aí, pode falar. Pode
1: falar. Eu vou falar também, né? Porque me aguarde.
2: Caiete nem sempre pode falar, né?
0: Meu amor,
2: nem sempre ela pode falar.
0: É outro nível, né?
1: Agora, breve, eu vou contar uma novidade pra vocês. Ainda tô sob contrato, não posso. Inclusive, hoje temos reuniões a tarde inteira pra definir, mas em breve contarei pra vocês. Vicky já sabe que eu já dei um spoiler pra ela.
2: Entendi.
1: Mas em breve vem novidades aí, tá? Eu quero dividir com o nosso ouvinte, com vocês, que fazem parte dessa história. Tamo juntos, tá? Me aguarde.
0: Até já, hein? Segura
1: aí. Até já.
2: Beijo. Até já, Cacá.

0: Estamos de volta, 9h24, Cacazinha, bora continuar edificando?
1: Bora edificar, porque a gente não para, meus amores. Ó, antes disso, lembrar que amanhã nós temos cassino, começa 9h da manhã e você pode ganhar um cartão com R$500, viu, gente?
0: Boa!
1: Aquele din-din, imagina o cartãozinho na sua bolsa e pingando. Quinhentão pra você gastar do jeitinho que vocês, né, que vocês querem. Ah, vou gastar, assim, uma picanha. Maca, por exemplo, que faz, né, as festinhas e não convida, né, Maca?
2: Na verdade, um assim, a gente convida, né? Mas pessoas do nível da Caiete não vão em qualquer festa, né?
1: Ah, é, gente,
2: o negócio é outro.
1: Eu vou filmar
2: nível.
1: As minhas chegadas no Rio de Janeiro. Como elas acontecem, viu? E deixa baixo. Bom, deixa baixo. Vambora.
2: Famosos viralizam na internet e fãs comemoram.
1: É, eu acho que aqui também, acho que própria Vick e Maca vão comemorar. Sandy e Júnior ontem viralizaram na rede social. Fizeram uma collab juntos. E aí, vamos conversar? Prometo trazendo novidades em novembro. Os fãs estão aqui na rádio, gente. Tá uma loucura. Que aqui metade da rádio bota a faixinha na cabeça e vai assistir show de Sandy e Júnior. Eu amo também. Mas ninguém sabe se é um show, se é uma novidade, se é um audiovisual. Alguma coisa tá vindo aí de Sandy e Júnior em novembro. E tá todo mundo nessa expectativa. Deixaram a galera assim, com água na boca, fizeram um marketing bem feito. Vocês viram esse post?
0: Eu vi. Eu vou te dar o telefone de quem sabe, Thaís Gripe. Vou te encaminhar o contato aí. Thaís é uma fã de Sandy. Ela sabe
1: não,
0: tudo
1: aqui,
0: em primeira
1: meu
0: mão.
1: Amor, Luciana também é fã, Marina.
0: É.
1: Essa galera toda vai descer pro show, gente. Eu achei muito legal porque no Estúdio I, a turma do Estúdio I dando essa notícia também, todo mundo sabe, gente, eu tô descendo, tá? Eu vou também. Sabe,
0: cara,
1: eu só vou tirar
0: resiste.
1: Meu salto.
0: Ninguém
1: eu vou
0: resiste.
1: Tirar meu salto e vou de tênis, a mas verdade, a gente vai estar tá lá.
2: A verdade é que eles marcaram o país, né?
0: É,
1: todo
0: mundo
1: claro.
0: Gosta.
1: É uma todo geração, gosta. Né, gente?
2: Exatamente, exatamente.
1: Então, estamos aqui aguardando essas novidades. E o Sandy Júnior, que fez um trabalho incrível no Estrelas da Casa. Trouxe
0: verdade.
1: Um outro lado dele, né? Como técnico, carinhoso, generoso. E cada performance, nota 10 pro Júnior também, viu? Arrasou, brilhou no programa. Bora!
2: Cegonha visita famoso e fãs comemoram.
1: É, essa família tá animada, essa família é muito unida. Juliano Casarré, o ator que está em Avenida Brasil, e a Letícia anunciaram a chegada do sétimo filho, viu, gente?
0: É.
1: Isso mesmo, espera sétimo. Pelo sétimo filho. O casal já é pai de Vicente, de 16 anos, Inácio, de 14, Gaspar, de 7, Maria Madalena, de 5, Maria Guilhermina, de 4 e Estevão, de 2 aninhos, tá? Agora tá vindo aí o sétimo filho. Comemoraram e dizem, ó, abre aspas, pessoal, hoje completo 46 voltas ao redor do sol, mas o meu presente tá no forno e só chega lá pra fevereiro. A vida quer viver. Quem quiser ajudar a escolher o nome, vota na enquete, fecha aspas, ele colocou na rede social dele. Parabéns aí à família. E esses aí gostam daquela família antiga, tradicional, de muito irmão?
2: É, sete
1: Nossa.
2: Filhos é coisa pra caramba, né? Legal, que venha com saúde, né, ô Caed?
1: Olha, a minha sogra teve 13, gente.
2: Caraca!
1: Minha, falei com meu marido, não tinha televisão lá não, nem. 13 filhos.
2: Coragem, papá. Né, Caiete?
1: Coragem. Coragem.
2: Agora, Caiete, a gente recebeu uma mensagem aqui muito legal. Seguinte, o Fernando Cafu comentou, olha, Caiete ontem foi em São Gonçalo com um espetáculo, mas era em Minas, tem que vir em São Gonçalo no Rio.
0: Aí, ó.
1: Ai, verdade, foi em Minas, interior aqui, foi incrível, com o Anderson Profeta, 3 vezes comédia, ele comentou, amor, vão marcar esse rolê, viu? Tô doida pra conhecer mesmo e louca pra fazer de volta aqui no Rio de Janeiro com uma temporada. A gente tá marcando data, tá? Um beijo, amores. Beijo, Maquinha. Beijo, Viquinha. Até
0: beijo,
1: amanhã.
0: Beijo,
2: Carinha. Até amanhã.
1: Fiquem com Deus. Tchau, gente.

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2: Vamos para a saideira então, Vicky. De olho ainda na movimentação do elevado da Avenida Paulo de Flor. Tenha atenção, acidente entre carro remoto está complicando bastante o caminho para a Zona Sul, lentidão, inclusive com reflexo chegando pelo elevado Fino Pizarro e também a Francisco Micalho. Vai para a Zona Sul? Calma, bebê. Vai ali pelo aterro do Flamengo, esse lado de Botafogo, que está tudo tranquilo. Melhor, inclusive, que o viaduto 31 de março. Por lá, lentidão ainda pelo trecho do Catumbi. Vai assim também mais à frente, na chegada Angelo Noronha, em Laranjeiras. Lá na linha vermelha teve colisão também. Carro remoto bateram próximo do acesso para a Ilha do Governador e também do Hospital do Fundão. Para quem vai rumo ao centro, retenções já começando a partir do trecho do Parque das Missões. Se você está pensando na Avenida Brasil, vou te adiantar que não está não tão diferente assim. Muito pelo contrário, já lentidão a partir da Penha até pelo menos Manguinhos. Você está pensando em seguir pela Leopoldo Bulhões, aí é o melhor caminho mesmo na saída da Zona Norte. Senador Bernardo Monteiro, chega mais à frente a Visconde de Niterói, tudo tranquilo também na passagem pela Bartolomeu de Gusmão, na região da Quinta da Boa Vista. 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Fecha a conta e passa a régua por hoje. Segunda-feira tem mais informações do trânsito. Valeu, Vic! Fui!
1: Valeu, Paulo! Bom final de semana pra você, meu brother! 9:33.
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0: 8h46, estamos de volta. Tocaram três aí na sequência. 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Maquinha, nosso tema de hoje.
1: A gente tá falando de pizza. Bom. Ketchup na pizza. Tema um tanto quanto polêmico. Você aí gosta daquele ketchup, colocar um molinho na pizza? Ou não? Pra você, pizza é só com o recheio dela. 97.9988.
2: Bom dia pra melhor. Bom dia, Vicky. Bom dia, Maca.
0: Bom dia.
2: Cara, pizza é bom de tudo quanto é jeito. Não importa. Com ketchup, sem ketchup, com mostarda, sem mostarda. Pizza é bom de qualquer maneira. Ainda mais quando tu acorda com aquela ressaca, abre a geladeira, pega aquela pizza de calabresa, bota no pão, faz um sanduba de pizza com pão.
0: Pizza com pão.
1: Nunca comi.
2: Me manda pra dentro. Pizza é bom de qualquer maneira. Tamo junto, Rádio Globo.
3: Bom dia, Rádio Globo, bom dia, Vicky, bom dia, Macaxeira, que é o Marcos Férias São Gonçalo.
0: Ela marcou isso.
1: E aí, Marcos?
3: É aquela que eu faço em casa. Eu boto de tudo, boto ovo, boto bacon, boto linguiça, boto queijo, boto presunto, boto galinha.
0: Que cara, isso, cara?
3: Saboroso. Então é pizza do que tem em casa.
4: Muito bom dia, galera da Rádio Globo. Eu sou Maurício Bilhão do Olá, Bilac. Aqui em casa, que a gente sempre pede é de frango catupiry. E eu amo comer com ketchup picante. Botar maionese, mostarda, botar tudo, galera. E é muito bom. Minha esposa já não gosta muito, entendeu? Mas, pô, aí é muito bom. Eu ainda gosto de botar uma pimenta ainda pra arder ainda o zóio ainda.
0: Que é... Aí, pimenta geral
5: fala,
0: gosta.
5: Fala, tropa da Rádio Globo. A pizza se come com ketchup. E ainda por cima, aquele ketchup de goiabada. Uma delícia.
0: Bom.
1: Cara, é outro nível,
6: dia,
1: né?
6: Bom dia, Vicky. Bom dia, Macaxeira. Eu sou Ana Cláudia do bairro da Penha. Uma pizza é uma pizza. De qualquer jeito, ela desce. Mas a minha só rola com ketchup.
7: Bom dia, Rádio Globo. Sobre o tema de agora, eu acho que a pizza por si própria já tem um verdadeiro sabor angelical e maravilhoso. Beijo. Boa sexta pra nós.
0: Bora.
8: Bom dia, pessoal. Marcilene aqui de Caxias. Então, depende, né? Uma pizza de um rodízio é ketchup, maionese, essas coisas. Mas se for uma pizza mais, tipo, fermentação natural...
0: Sim.
8: Eu acho que eu gosto de comê-la com um azeitezinho e uma boa taça de vinho.
1: Boa!
8: E aí, pra vocês aí, ó, Odilar aqui em Caxias. Uma pizzaria ótima, com preço excelente. Fazendo a propaganda aqui, hein, Odilar?
0: Ó a dica, ó a dica.
9: Bom dia, galera da Rádio Globo, Naldo do Recreio. Eu não sou muito chegado à pizza, não. Mas os meus dois filhos, Lucas e Matheus, são apaixonados. Todo final de semana eles pedem no iFood aí pizza pra eles comerem com o meu neto.
10: Eu gosto muito de pizza com ketchup e molho de alho. É melhor
0: molho que de alho.
10: Bom dia, Rádio Globo.
1: Aí, ó.
10: Tamo junto.
1: Molinho de alho, hein?
0: Rapaz, aí, ó. A galera participando, cada um com um gostinho diferente. É bom que, assim, pizza é universal e cada um bota o seu tumpeiro especial.
1: Exatamente. Agora, Vic, quero mandar um beijo aqui.
0: Bora.
1: Pra Liliane, lá do restaurante Feijão da Lapa. Tá esperando pela gente, tá?
0: Opa, Lili, beijo pra você. Aparecerei.
1: Nós dois. Eu e tu. Gabi também vai. Nós três, então.
0: Então, se a Gabi for, dá uma reforçada aí no feijão que a bichinha come,
1: ela
0: tá?
1: Amassa, tá? Isso, ela amassa.
0: É isso.
11: É o molho do Menos é Mais aqui em Belém, TV. Vambora. Todo um negócio que machuca o coração.

0: 9h54, Maquinha, estamos chegando ao fim do nosso No Ar, mas não será o último da semana, porque amanhã estaremos no Rio Gastronomia ao vivo com uma edição mais do que especial do nosso programa de todos os dias.
1: A partir de 1h, de 1 às 3, um No Ar especial direto do Rio Gastronomia. Se de repente você estiver por lá, brota no estúdio da Rádio Globo, que a gente coloca você ao vivo, troca uma ideia, vai ter entrevista com o chefe de cozinha, enfim, um programa mais do que especial amanhã à tarde.
0: É isso, você também vai poder participar no 97.9988, teremos um teminha do dia, preparado com todo amor, carinho, cuidado, pelo nosso menino tesouro.
1: Opa!
0: Entendeu? Tesouro.
1: Quem?
0: Você é o nosso tesouro.
1: Olha, me senti o Kiko.
0: E eu me senti a Dona Florinda agora. Eu só tenho um recado pra você. Que é o que a Dona Florinda fala pro Kiko. Não se misture com essa gentalha.
1: Ah, não, deixa comigo.
0: Aí, é isso.
1: É isso, né?
0: Então, nosso tesouro.
1: Enquanto isso, o tema de hoje é pizza, né?
0: Isso.
1: Falando de ketchup na pizza.
0: Bora.
1: Ouviu
0: o áudio mais criativo?
1: Vamos nessa.
2: Bom dia, Rádio Globo. Bom dia, galera. É Cris Gaúcho, de Nova Iguaçu. Então, pizza pra mim vale de qualquer jeito, com molho, com azeite, sem azeite, ketchup, sem ketchup. O importante é comer pizza. Eu sou da época que minha mãe fazia pizza de sardinha no forno. Batia no liquidificador, ia lá, enfeitava com sardinha em lata, jogava no forno e tirava, a gente caía pra dentro, comia com força. Então não importa, o jeito que tiver a pizza, a gente manda pra dentro. Se tiver molho, a gente come com molho. Se tiver sem molho, a gente come sem molho. O importante é comer pizza. Pizza é bom demais. Valeu, galera da Rádio Globo. Bom dia e vamos pra cima.
0: Olha aí, adorei. Esse áudio me representa muito.
1: Muita coisa. Pô, e sabe o que me lembra? Minha mãe fazia essa pizza de sardinha, cara.
0: É?
1: É muito boa, muito maneiro.
0: Sabe o que rolava muito lá em casa? Que ninguém comentou aqui? Aquela de pão de forma.
1: Aham.
0: Você bota o pão de forma, joga aquele molinho de tomate.
1: Sei
0: que tem
1: é.
0: Na geladeira, forno.
1: É isso.
0: Já fiz muito em casa também. Bom, parabéns, Ronier Cristiano, final do telefone 44. Tá levando um kit frisão. Dá um alô na Gabizinha no 97.9988, que ela vai marcar pra você vir aqui, retirar seu kit. Vai poder tirar foto com a Gabi também, entendeu? A Gabi vai te dar um abraço, vai te entregar o kit. Você pode tirar uma foto com ela. Ó, ela... Olha lá, Gabi. A Gabi... Não, agora é de verdade. A Gabi vai te receber com todo amor e carinho, tá bom? Pode vir aqui que você vai ser muito bem recebido. Maquinha, dito isso...
1: Até amanhã?
0: Até amanhã, né?
1: Amanhã estaremos juntos direto do Rio Gastronomia com muita coisa legal e muita comida boa também, né?
0: É isso, já quero aproveitar e falar pra você que tá rolando no site, no app da Rádio Globo, par de ingressos pra curtir o palco Rádio Globo, dia 3 de outubro no Bar do Belo, no Recreio dos Bandeirantes. Então, se você tá afim, já tá valendo por lá. Beijo, Maca, até amanhã.
1: Beijo, até amanhã.
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0: tô chegando pra te fazer companhia até as 2 da tarde. E ó, hoje eu vou cumprimentar o Maca de um jeito diferente. Maca, você conhece essa música aqui?
1: Oi!
0: Conhece essa música aqui? Tempo pra ele pensar. Calma, vai começar. Agora, qual é o nome da música?
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1: Nome da música, não sei.
0: Temporada das flores, meu amigo.
1: Bom demais.
0: Sexta-feira no Rio de Janeiro, temporada das flores. Finalmente o sol voltou, Maca. Finalmente tem sol no Rio de Janeiro e podemos sorrir.
1: Pois é, depois de 20 e tantos dias, né? O sol resolveu aparecer graças ao bom Deus.
0: Graças
1: e na sexta-feira,
0: Deus,
1: né?
0: Papai, que é melhor ainda. Sexta-feira, esquece, vamos que vamos. Maca, o que, que tá rolando de trend por aí?
1: Então,
0: fala pra gente.
1: Ana Maria Braga é assunto na internet, beleza?
0: Ana Maria Braga.
1: A gente vai falar dela daqui a pouquinho.
0: É assunto mais pra frente?
1: Nada, é um assunto divertido.
3: Posso começar?
0: Pode, por papai, favor. Vem.
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0: maravilhosa para uma sexta-feira de sol, né? Vamos que vamos, juntos até o meio-dia.
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0: 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Bora lá, quero saber o que tá rolando de trends por aí. O Maca disse que é sobre a Ana Maria Braga.
3: Pois é, essa semana, ô Camila, um comentário indiscreto acabou vazando durante o programa.
0: Ixi,
3: mais, mais você, você viu?
0: Uhum.
3: Pois é. Aquela história de, pô, só quer saber de farra, mas trabalhar não quer saber.
0: Trabalhar que é bom nada, neca.
3: Pois é. Enfim, a situação repercutiu nas redes sociais, todo mundo compartilhando esse vídeo, falando desse áudio.
0: Olha, áudio vazado é um problema sério, né?
3: Pois é, bem difícil, né? Eu quero saber o seguinte, no 97.9988, qual foi o maior mico que você já pagou no seu trabalho? Conta pra gente. Pode ser, de repente, aquela mensagem que você mandou no grupo errado. Às vezes, sei lá, você passou mal, teve uma dor de barriga no trabalho. Enfim, conta pra gente aí algum mico que você já pagou no seu trabalho.
0: Opa, 97.9988. Esperando o seu áudio de até

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1: Agora 10h22, Tubarões com Diego e Vitor Hugo aqui na Rádio Globo. Bora lá, bora ouvir essa galera hoje falando sobre erros no trabalho. Já cometeu alguma gafe assim, bizarra? A gente quer ouvir, né, não, Maca?
2: Já aconteceu contigo, Camila?
1: Não. Eu não sou muito aquela pessoa, tipo, estrambelhada que faz umas coisas muito doidas, não.
2: Sério?
1: Os meus passos são friamente calculados.
2: É, eu também, cara. Eu também sou assim, mas eu já cometi erro já. Inclusive, em outra emissora, uma vez, eu dei bom dia palhaço. O cara era um palhaço mesmo, né? Mas aí
1: Mentira.
2: No ar ficou feio, né? Eu falei, bom dia palhaço.
1: Você falou no ar, bom dia. Falei. Olha,
2: só que assim,
1: Maca.
2: O cara era um palhaço de fato, né? E aí ele levou na esportiva e tal, minha chefe, que depois veio falar comigo. Bom dia palhaço? Acontece.
1: É porque bom dia, palhaço, ficou meio que no pejorativo,
2: sim,
1: né?
2: Sim,
1: de
2: não,
1: tipo,
2: mas
1: seu palhaço.
2: E era um palhaço de verdade.
1: E era um palhaço de verdade, né? Eu lembro dessa história.
2: Acabou que deu tudo certo, mas é um mico, né? Depois a chefe falando, bom dia, palhaço.
1: Pô, que isso, né? Me ajuda a te ajudar.
2: Vamos ouvir esse povo.
1: Bora.
3: Bom dia, Rádio Globo.
1: Bom dia.
3: Vila Rússia, São João de Meriti. Bom dia, Maca. Bom dia, Vivi.
2: Bom dia.
3: Pô, mal amigo que eu paguei no trabalho.
1: Vi que não, hein? Camila já.
3: Foi no grupo do WhatsApp da empresa. Eu fiz um vídeo, uma mulher pediu pra me mandar foto do instrumento pra ela, né? Eu fiz um vídeo pra ela, a foto do instrumento, eu pegando nele. E tá bom, ficou lá o vídeo na como se fala? Na galeria. E quando foi de tarde, esse vídeo tava lá no grupo do trabalho.
2: Eita!
3: Sem eu botar. Do nada, o vídeo apareceu lá.
2: Do nada, né?
3: Isso foi incrível.
2: Do nada.
3: Olha, nem eu entendi até hoje, pedi desculpa pra todo mundo, apaguei, mas fiquei... Tipo assim, sendo mal visto pela rapaziada e pelas mulheres, né? Porque tinha mulher e tinha homem no grupo. Era uma empresa, entendeu? Olha, foi o maior mico que eu já paguei até hoje, referente ao trabalho.
1: Mas o instrumento era o quê? Era violão?
2: Era violão, era violão.
3: Tamo junto.
1: Era violão? Era o quê? Só não falou o instrumento.
4: Moro em Costa Barros. Camila, meu anjo, sextou, tô de folga com solzão.
1: Então,
4: foi relacionado a um jogo do Vasco, que o Vasco estava perdendo de 3-0 na final do Mercosul pro Palmeiras. Viramos pra 4-3, eu enchi o pote, mas bebi, fiquei muito na merda. No outro dia eu fui trabalhar, eu trabalhava no Bob's. Cheguei no trabalho lá já cambaleando, fui tentar pular o balcão pra não dar a volta, pra entrar pela porta, caí dentro do negócio lá. Ih, foi uma zoeira do cara.
1: Caiu. Oh,
4: pai. Mas valeu muito a pena. Tô doido pra tomar outro porre desse. Forte abraço a todos.
2: Valeu, Flávio. Tamo junto.
1: Ô,
2: obrigado.
1: Flávio, vou te falar que porre desse, com alguma idade, na minha pelo menos, é dengue, tá? 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Hoje a gente tá falando aqui no Conexão sobre gafes de trabalho. Já cometeu alguma? Conta pra gente. Lá no programa da Ana Maria Braga, vazou um áudio, menina, vazou um áudio falando, olha, trabalhar que é bom nada, né? Então, a gente quer... Aqui a gente trabalha, e muito, tá? 97.9988, participa da enquete com a gente quer te ouvir.

0: Vamos que vamos juntos nessa sexta-feira, finalmente ensolarada no Rio de Janeiro. A gente gosta muito, né? Cariocas não gostam de dias nublados, tá? Esquece! Sol, pelo amor de Deus, não vai embora mais. 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Daqui a pouco tem mais sons. Fica aí que eu já volto. Agora 10h29.
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3: O Vasco terá 3 jogadores defendendo seleções durante esta data FIFA. Andrés Gomes foi convocado pela Colômbia, enquanto Bruno André e Ramon Rique estão com a seleção brasileira sub-20. Gomes disputa 3 amistosos nos Estados Unidos, contra o México nesta sexta, Paraguai no dia 2 de outubro e Peru no dia 6. Mesmo com o último compromisso sendo na véspera da retomada do Brasileirão, o atacante já não enfrentaria o Botafogo no dia 7, porque recebeu o 3º cartão amarelo contra o Coritiba e está suspenso. Já Bruno André e Ramon Rique enfrentam Dinamarca, Estados Unidos e México com a seleção sub-20. O último jogo será no dia 4 de outubro, 3 dias antes do clássico. Por isso, principalmente no caso de Ramon, que vem ganhando espaço no profissional, o Vasco vai avaliar desgaste físico e a logística de retorno antes do duelo com o Botafogo.
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0: Monark aqui na Rádio Globo com Trevo de Quatro Folhas. Não, é só Trevo, tá? Tô inventando o nome da música aqui.
1: E aí, não faça isso, Camila!
0: Trevo de Quatro Folhas. Vamos nessa, bora ouvir essa galera. Sextou, hein? Sextou no Rio de Janeiro. Tô animadona. Amanhã vai rolar praia, gente. Espero.
2: Bom dia, meu mozo. Mico. Há mais de 30 anos, há muito mais de 30 anos atrás, eu trabalhava numa empresa, eu era secretária lá numa empresa.
0: Uhum.
2: E no meu departamento tinham três homens, era o chefe, o subchefe e o subsubchefe. E eu soltei um pum. Aí, pra disfarçar, eu empurrei a cadeira. Só que a cadeira era de rodinha.
0: Sério?
2: Olha a vergonha. Beijo.
3: Bom dia a todos.
1: Quem nunca, né, soltou um pumzinho no trabalho, amigo? Fica tranquilo.
0: Eu não. Você já?
1: Mais de uma vez, inclusive.
0: Coloca de novo o áudio, Gabi, porque a gente atrapalhou aqui tudo, vai.
3: Bom dia a todos. A mancada, acordei agora trabalhando.
0: Vale por você.
3: Derrubar um balde de tinta na escada. Que mico, paguei perto do patrão.
4: Alô, Rádio Globo.
0: Ele derrubou um balde de tinta.
4: Então, um dos micos que eu paguei foram muitos, mas esse...
0: Ai, tem gente
4: que tem.
0: Fui
4: comprar o gás, peguei o dinheiro, né, peguei o carrinho pra lá buscar.
0: Uhum.
4: Cheguei lá, cadê o botijão vazio? Tive que voltar pra buscar. Foi um dos meus micos. Valeu, Rádio Globo.
0: Ah, foi de boa.
1: Foi de boa.
0: É.
5: Bom dia, Camila. Bom dia, Maca.
0: Bom dia.
5: Olha só, meu amigo. Eu não passei mico no trabalho, não. Mas eu não passei nesse sítio do rodoviário, que eu sou rodoviário. Tem uma brincadeira lá. Todo ano tinha uma brincadeira lá. Então, a colega trouxe um levantar de pau na coxa. É uma bebida doce, entendeu? Eu, meu amigo, quando deu uma hora da manhã, uma hora da tarde, eu já tava doidando. Fui sorteado numa televisão de 29 polegadas, não ganhei porque tinha que estar presente. Então é o mico que eu já paguei já, entendeu? 3 horas foi o sorteio, eu já estava em casa já, doidão, cheio de cachaça, cheio de pau na bucha. Então é isso aí. Esse foi o mico que eu paguei. Festa do rodoviário. Um abraço aí, Maca. Um abraço, Camila. Bom dia. Um beijo.
0: Abraço.
5: Gabi, um beijo.
0: Pois é, é, isso acontece. Em festa de trabalho, tem que ter muito cuidado com o nível de álcool.
1: Sim, o pessoal se perde, né, cara?
0: Por exemplo, eu adoro uma cervejinha, adoro qualquer coisa que tenha álcool, eu gosto. Mas no trabalho, festa de trabalho, você nunca vai me ver bebendo.
1: Bom evitar, né?
0: Não é, Marca?
1: É bom evitar, pra quê?
0: Pra quê? Não tem necessidade nenhuma. 97.9988, a gente quer trocar uma ideia com você nessa sexta-feira. Conta pra gente qual mico você já pagou aí no seu trabalho e que ficou todo mundo comentando. A gente quer saber, hein? Vamos que vamos, Mumuzinho, chega mais.
6: Tô fechado com amor.
0: Eu também tô.

0: nessa sexta-feira, 25 de setembro, ao vivaço pra todo o Rio de Janeiro. Vem com a gente, hein? Você tá ouvindo Conexão, vamos juntos até o meio-dia aqui na Rádio Globo. Hoje a gente tá perguntando pros nossos ouvintes se você já pagou algum mico aí no seu trabalho, que foi assim, ai meu Deus, que vergonha, você ficou com vergonha pra sempre. A gente quer saber aqui no 97.9988. Vem passar essa manhã com a gente aqui na Rádio Globo. 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
0: Rádio Globo, 11 horas. Daqui a pouco a gente volta com mais sons. Fica aí.

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1: 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Daqui a pouco tem mais sons aqui na Rádio Globo.

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0: Simões aqui na Rádio Globo com Genro Preferido. Um som delicioso para uma sexta-feira linda dessa. Bora lá, gente. Aliás, quero agradecer a todo mundo que tá ouvindo demais o Conexão. Nossa audiência tá lá em cima e a gente gosta muito, né? E claro, tem que agradecer sempre a você, ouvinte fiel aqui, que chega juntão com a gente sempre, claro.
1: Nossos ouvintes são os melhores.
0: São os melhores,
1: porque
0: claro.
1: Porque não são só ouvintes, são nossos amigos, né?
0: Exato, exato.
1: A gente traz pra essa resenha, pra essa conversa, e a gente quer a opinião de todo mundo, né, isso, Camila?
0: É muito bom essa energia boa. Aliás, hoje é dia do rádio, né?
1: Dia do rádio, pois é.
0: Meio de comunicação maravilhoso que chega nas casas, nos carros.
1: E fica ligado.
0: Delícia.
1: Fica ligado, porque no @radio.globo, em breve, vai ter um videozinho bacana de todos nós aqui da Rádio Globo, tá bom?
0: Tem gente falando... Não, não vou contar, não.
1: Não conta não.
0: Bora lá.
2: Cara, o meu maior mico não foi no trabalho, mas foi o meu maior mico. Foi numa clínica da família. Eu fui de vestido e aí eu fui no banheiro. Quando eu voltei do banheiro, tava todo mundo olhando pra mim, eu não entendi por quê. E aí, quando eu fui encostar na parede, senti aquele geladinho. Quando eu fui ver, era o meu vestido que tava preso na calcinha, tava com a bunda toda de fora.
1: Eita,
2: e na
1: nós,
2: calcinha
1: amiga.
2: Tava escrito entre sem bater.
0: Não, mentira.
2: Foi o maior amigo da minha vida.
1: É, gente do céu.
0: Não, não, ela fez de propósito isso. Não é possível.
2: Bom dia,
0: eu não acredito.
2: Aqui, Isabel Cristina, da cidade de Brito. Então, sobre a nova enquete, o pior amigo que eu já paguei na minha vida foi numa festa que eu fui, que eu era madrinha, e fui comer um salgadinho. Me deu piriri e eu caguei a roupa todinha. Oh, desculpa.
0: Isso aconteceu também?
1: Gente, tadinho.
0: Eu tô chocada.
1: É, não, problema de intestino, todo mundo já passou agora. Nas calças é complicadíssimo,
0: eu tô,
1: né?
0: Chocada.
3: Bom dia, galera.
0: Bom dia.
3: O que eu paguei no meu trabalho foi eu estar falando mal do meu patrão, sem saber que ele tava escutando tudo.
4: Bom dia.
1: Isso aí é um problema.
4: Que é o Gleice de Miguel Couto.
0: Oi, Gleice.
4: Eu era office boy na empresa Qualitec.
0: O que você fez?
4: Me deu uma vetéria, eu segurando pra não ir no banheiro lá, porque eu sabia que ia dar ruim. Suando frio, aí não, vai, na cara da educação, tu não paguei, cara. Poxa, eu fui. E ter a empresa, meu irmão. Caraca. Todo mundo falando, cadê o cagão?
0: E, pô, ainda ficou com o apelido.
4: Boy, pô, apontaram pra mim, cara.
1: Ué, que vergonha, cara. Interditou a empresa.
4: Mas caguei pra caramba, meu irmão.
1: Interditou a empresa, que isso, cara?
0: Me retirei.

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0: Cristiano com cadeira cativa.
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0: 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Bora lá, depois dos últimos áudios que eu saí até de fininho, porque foram demais, bora ouvir, vamos ver como que estão essa levada da agora,
3: fui
0: Maca.
3: Convidada pra festa de 50 anos da minha amiga, onde
0: que
3: só servia prosecco.
4: Opa!
3: E eu não bebia prosecco, nunca tinha bebido prosecco.
0: Você gostou, né?
3: Eu bancar fina, enchi a cara de prosecco. Vim pra casa muito bêbada, muito bêbada, muito bêbada. E
0: mandou mensagem no grupo.
3: No sábado à noite. No domingo de manhã, meu telefone vibrou. Era meu chefe respondendo uma pergunta que eu tinha feito no local de trabalho, no horário de trabalho. Aí eu fui e falei pra ele: você tá de saco cheio de mim, né? Pode me mandar embora, me manda embora. Não tem problema me mandar embora, não. Pode me mandar embora, tá? Fica à vontade pra me mandar embora. Você não merece uma funcionária que nem eu, que enche tanto a sua cabeça. Enfim, na segunda-feira eu estava no trabalho e ele me encarando com um sorrisinho amarelo. Eu falei: sonhei com você. Ele: é, sonhou? Vamos ali conversar. E aí ele me contou do áudio que eu mandei pra ele. Eu fui ouvir o áudio. Eu havia pedido demissão, mas ele viu que era o álcool.
4: Gente,
3: mas eu fiquei
4: do
3: com
4: céu.
3: Vergonha um tempão perante meus colegas de trabalho, porque eu contei pra todo mundo.
0: Ela pediu demissão.
4: Eu vou
0: demissão.
4: Te falar, Camila. Ela jogou no risco máximo da vida, assim, sabe? Tem boleto pra pagar, minha filha. Faz isso
0: ela
4: não,
0: pediu,
4: pelo amor de Deus.
0: Mas você sabe que a demissão, gente, que ela pediu foi de verdade, né?
4: É, ainda tá? Bem que o patrão foi
0: é
4: gente boa. Né?
0: É inconsciente.
4: Ainda bem que o patrão foi gente boa e segurou a onda. Caraca, que loucura, mano.
0: Ela pediu demissão.
5: Brinca,
0: bom dia, brinca com álcool,
5: ah,
0: brinca.
5: Muito bom dia, aqui é o Gustavo Assis, motorista de aplicativo diretamente da Penha. Eu vou resumir porque a história é longa.
0: Resume.
5: Eu trabalhava numa empresa de telemarketing ali no centro da cidade. No final do ano a gente fez uma confraternização somente com a galera da equipe.
0: Uhum.
5: Eu acabei exagerando um pouco na caipirinha, fiquei doidão, derrubei a churrasqueira, fui dormir pelado e acabou que a minha chefe me deu banho.
4: Gente,
5: loucuras, loucuras, loucuras, loucuras, como que diz aquele prestador lá, né? É isso aí.
4: E
5: tamo junto, valeu, fui!
4: Vai nessa, irmão, vai vendo, vai vendo. Chefe dando banho, tá
0: a
4: bom.
0: A chefe dele, imagina, deu banho, ele é. Derrubou a churrasqueira.
4: Pô, é, cara, aí não, aí é
0: cara,
4: crime.
0: Cara, você,
4: né?
0: Acabou com
4: não,
0: a festa.
4: Aí é crime.
0: Aí
4: pô.
0: É crime.
4: Aí é crime, não faz isso não, irmão, pelo amor de Deus.
0: Olha, as histórias estão boas, hein? Nó! 97.9988. A gente quer ouvir mais.

0: fica.
1: E aí, Ferrugem, aqui na Rádio Globo, não volta pra mim. Bora passar essa manhã juntos por aqui, hein? Conexão rola até o meio-dia. Vem que vem. 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Breve intervalo, daqui a pouco a gente volta com mais sons.
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0: Imagina Samba Pretexto. Agora 11h48, estamos na reta final aqui do Conexão, mas ainda dá tempo da gente ouvir aqui os nossos ouvintes. Hoje falando sobre mico de trabalho, tá? Aquele áudio vazado. Trabalhar que é bom nada, né? Mas a gente tá fazendo o que aqui? Trabalhando.
1: Cara, eu vou te falar, eu já errei grupo do trabalho uma vez. Mentira. E numa época que mandou? Não podia apagar, lembra?
0: Ai,
1: aí a mensagem
0: socorro.
1: Ficou lá, já era. Esquece, fazer o quê?
0: Mas a mensagem era tudo bem?
1: Como não, é que assim, era?
0: Não era nada demais.
1: Era alguma coisa simples que eu tava mandando pra um amigo meu, mandei e tal, já tinha ido, eu só pedi desculpa e tá tudo certo.
0: Ó, grupo de trabalho, os meus ficam todos arquivados.
1: Perigo.
0: Pra não errar em nada. Arquiva tudo.
1: Melhor, né?
0: Bora ouvir.
2: Fala, Rádio Globo, bom dia, aqui é Daniel.
0: Bom dia.
2: Dele, do Chap. Então, isso aconteceu igual aconteceu com o nosso coleguinha aí. Eu tava na fila das casas lotéricas e meu encarregado tava lá no caixa já. E eu falando horrores com outro colega lá na fila lá dele, falando mal dele pra caramba, que ele botava pra comer tarde e tal. Enfim, falei muita coisa dele, até xinguei ele. Mano, ele só
0: até
2: saiu
0: xingou.
2: Da casa lotérica, olhou pra mim, deu aquela batidinha no meu ombro, deu boa tarde. Eu fiquei como? Suando frio, mas passou. Ele esperou chegar o último dia de experiência pra me mandar embora. Sem direito a nada, o desgraçado ainda sujou minha carteira. Agora tu vê. Esse
1: aí não,
2: né?
1: Aí não, não precisava, né? Não precisava, né?
0: Ele mandou um áudio, né?
3: Tinha fazer que o quê? Contar o mico que eu passei.
0: Fala.
3: Certa vez no trabalho, a senhorinha que era ainda viva, eu acompanhante, ok? Soltei um pum.
1: Eita!
3: Sem querer, querendo. A senhorinha,
0: ela fez de propósito.
3: Tadinha, 90 anos. Falou assim, tá um cheiro horrível, né, Paulo? Eu falei, é aqui do lado, na vizinha dos gatos.
0: Ela fez
3: tadinha
0: de propósito.
3: Dos gatos,
0: gatos
3: não era culpa do pum que eu soltei. E a vergonha...
0: Ela fez de propósito.
1: A senhorinha que sofreu com o cheiro,
0: não,
1: né?
0: É?
1: Alguém sofreu com esse cheiro.
0: Não temos mais tempo, mas já agradecendo todo mundo que chegou juntão aí no 97.9988. E muito, muito, muito obrigada pelos áudios, gente. Mas infelizmente a gente não tem mais tempo. Bora fechar com o Grupo Clarion.

0: sorrindo, fechamos, Maca.
1: Fechamos. Vambora, vambora. Ah, sexta-feira de sol, né? Tá na hora de ir embora, né? Pelo amor de Deus, Camila, já deu.
0: Beijo, Maca.
1: Beijo. Lembrando que amanhã tem um No Ar, a partir de 1h da tarde, de 1 às 3, direto do Rio Gastronomia. Vou estar lá nos nossos estúdios. Se por acaso alguém tiver por aí também, brota lá no estúdio da Rádio Globo, que a gente troca uma ideia, coloca ouvinte pra falar ao vivo, enfim.
0: Olha as letrinhas subindo,
1: Beijo!
2: 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E a hora certa.
0: Rádio Globo, 11h54, fechamos.
3: 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A gente volta em seguida, 12h30, com Rebobina, hein? Mas continua a música no rádio globo.com.br e também pelo nosso app.
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0: mas paga pau.
1: Fernando e Sorocaba fechando o Rebobina de hoje. Mas ó, não, na segunda não. Amanhã tem mais Rebobina aqui na Rádio Globo, a partir do meio-dia, combinado? Na segunda também tem, no domingo também tem, todos os dias tem Rebobina aqui na Rádio Globo. Sempre meio-dia, lá no radioglobo.com.br, também pelo app, durante a propaganda eleitoral gratuita. E após meio-dia e 30, ao vivaço, aqui na Rádio Globo. Fechamos!
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17: 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E a hora certa.
1: Rádio Globo, 1:01.
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1: Bora lá, tá na hora do Hashtag Globo e a gente vai falar sobre interdição em Laranjeiras. Vamos falar também sobre a seleção brasileira que empatou com a Austrália em 1-1, hein? E falar também sobre a Virgínia Fonseca. Tudo agora no Hashtag Globo.
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1: Hashtag interdição. A Rua de Laranjeiras continua parcialmente interditada hoje, depois que um trecho do asfalto cedeu na tarde de ontem. Equipes da prefeitura trabalham no local para realizar os reparos necessários e garantir a segurança dos motoristas, né? O problema ocorreu na altura do número 374, próximo ao Instituto Nacional de Cardiologia. Uma grande rachadura se abriu na pista, provocando a interdição de 2 faixas nas proximidades da Rua Cardoso Júnior. De acordo com os técnicos da prefeitura, ainda não foi possível confirmar um horário para a liberação completa da via. A recomendação é evitar a região enquanto os trabalhos estiverem em andamento.
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1: Olha, hashtag empate. A seleção brasileira empatou em 1-1 com a Austrália nessa sexta-feira em amistoso disputado lá na cidade de Townsville. O Brasil saiu atrás no placar, mas conseguiu evitar a derrota com um gol de Rayan. Aos 49 minutos do segundo tempo, teve gol do Rayan, hein? Oi, boa noite. A partir do marco, o início do novo ciclo, né? A partida marca o novo ciclo da seleção comandada por Carlo Ancelotti, visando a Copa do Mundo de 2030. A seleção entrou em campo com 4 atacantes, Vinícius Júnior, Endrick, Estevão e Rafinha. Apesar da formação ofensiva, a equipe encontrou dificuldades para criar oportunidades e sofreu com os contra-ataques dos australianos. Brasil e Austrália voltam a se enfrentar na próxima terça-feira, dia 29, às 7 da manhã.
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1: Hashtag tá na rede. A influenciadora Virgínia Fonseca passou por um procedimento com 31 aplicações de Botox na cabeça. Isso mesmo, para tratar uma enxaqueca crônica. A artista compartilhou imagens do procedimento nas redes sociais e mostrou que também recebeu aplicações nos ombros. A influenciadora havia relatado uma forte crise de enxaqueca no início da semana. Segundo ela, as dores foram intensas e ela decidiu retomar o tratamento médico. Virgínia vive com a doença desde a infância. Segundo o especialista responsável pelo tratamento, a regularidade das sessões é importante para manter os resultados. Boa sorte para ela, né? Que se cure, porque ninguém merece enxaqueca. Resultado de promoção saindo aqui na Rádio Globo daqui a pouco e o hashtag volta à tarde comigo mesma, Camila. Aqui.

resultado de promoção aqui na Rádio Globo. Deixa eu parabenizar o Romeu Vitor, final de telefone 60, tá faturando ingressinhos pra curtir Ebony, lá na Fundição. Parabéns, Romeu Vitor. A partir de agora tá valendo a par de ingressos pra você curtir o São Gonçalo Gonga Drag, dia 29, hein? Vamos nessa!

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4: Será somente em outubro, mas nos bastidores, o duelo já começou. Após o Flu recusar o acordo alviverde de reduzir para 2 mil ingressos a torcida visitante no Nubank Park e exigir a capacidade mínima de 4 mil ingressos definida pela Comebol, o tricolor não aceitou o pedido palmeirense de 10% do Maracanã. Enquanto os clubes aguardam o aval da Polícia Militar para o duelo em São Paulo, o clube paulista solicitou ao Carioca 10% da capacidade do Maracanã à sua torcida no jogo de ida. O argumento do time alviverde é: se o Fluminense terá 4 mil ingressos em um estádio cuja capacidade é próxima de 40 mil lugares, o Palmeiras entende que deveria receber aproximadamente 10% da carga disponível no Rio de Janeiro, o que representaria um pouco mais de 6 mil ingressos no Maracanã. Porém, o Fluminense não concordou com esse critério. A diretoria tricolor comunicou ao adversário que pretende seguir o regulamento da competição, sem transformar a exigência feita em São Paulo em uma obrigação automática de percentual do Maracanã. A partida de ida acontece no Rio. Será disputada no dia 14 de outubro. E o duelo de volta é em São Paulo, no dia 21 do mesmo mês. Ambos começando às 9:30 da noite.
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11: Go, turma, vamos nessa. Tudo pronto por aqui para começar mais 45 minutos de música sem intervalo comercial. Participa com a gente da sequência premiada que neste mês de setembro pode levar você mais uma acompanhante para o encontro do samba. Com

Agora, eu quero pedir um favor pra vocês. Muito importante. Pra cantar bem alto comigo a música que mudou demais a minha vida. Comigo bem alto, geral assim, com o coração, hein?

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2: Essa é uma homenagem à minha diva, à minha amiga. Pediu autorização.

0: Thaís Macedo e Ferrugem, Viver Só. Fechando 45 minutos de música direto aqui na Rádio Globo. Agora vai lá no radioglobo.com.br. Manda a sequência que você anotou aí pra gente, que você pode faturar no final de setembro. 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Sabe quem vai estar lá nesse navio também? Falar pra você só três nomes, tá? Zeca Pagodinho, te convenci? Ainda não? 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Não são três motivos suficientes pra você participar? Então participa, não perde tempo, não. 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Daqui a pouco tem mais sons aqui na Rádio Globo, fica aí que eu já volto. 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
1: Que vibra com você, fechamos com Grupo Menos é Mais, aquele lugar rolou também Diego e Vitor Hugo, Beijei a Cura Ainda Belo, Resumo da Felicidade, Thaís Macedo e Ferrugem também passou por aqui, agora 2:03, bora lá, resultado de promoção saindo aqui, ó. Deixa eu me parabenizar o Luan Silva, final de telefone 28, faturou ingressinhos pra curtir Gongada Drag, dia 30 de setembro, se deu benzão, Luan, parabéns. Envia um WhatsApp pro nosso número 97.9988, saiba como retirar seu prêmio. A partir de agora, concorra a par de ingressos pra curtir Cabelinho e Suel. É sabadão, dia 10 de outubro, na quadra da Beija-Flor de Nilópolis. Participa com a gente, é a promo da hora. Segura aí que eu já volto.

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3: Mais 45 minutos de música direto aqui na Rádio Globo. Sou a Camilinha Gomes, te faço companhia até às 3 da tarde. E ó, daqui a pouco tem É Nós ao vivo lá do Rio Gastronomia. 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

0: Beto e Cristiano aqui na Rádio Globo, fechando 45 minutos de música sem intervalo comercial. 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Agora 2h46. 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Breve intervalo e a gente já volta. Fica aí.
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0: porradão, hein? Tô indo nessa, fechei. Ótima tarde pra você ligado aqui na Rádio Globo. Eu tô de volta no domingo pela manhã aqui na Rádio Globo e na segunda também a partir das 10, tá bom? Tá vindo aí, sabe o quê? É nós, direto lá do Rio Gastronomia, que tá de volta nessa semana. Então daqui a pouco eu vou passar o bastão pro Rian, menino Rian e Mola, direto lá do Jockey Club do Rio Gastronomia, que tá de volta nesse final de semana. Beijo pra você, aproveita demais seu final de semana e no domingo a gente se fala.
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0: Rádio Globo, 2h58, mas antes tem o hashtag, bora lá.
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0: greve nacional dos Correios, falar também sobre o Botafogo e falar também do cantor Renner. Tudo agora no Hashtag Globo.
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0: A greve nacional dos Correios chegou ao fim após 15 dias de paralisação. Funcionários retornaram às atividades nesta sexta-feira por determinação do Tribunal Superior do Trabalho. A decisão foi tomada ontem, quando os ministros consideraram que a greve foi abusiva. Estabeleceram um reajuste salarial de 4,09% para os trabalhadores. O aumento será retroativo ao 1º de agosto, né? Data base da categoria. Os benefícios veiculados aos salários também serão reajustados pelo mesmo percentual. O tribunal decidiu ainda que os funcionários não terão os dias parados descontados dos salários. Em contrapartida, deverão compensar as horas não trabalhadas.
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0: Hashtag lesão. Botafogo confirmou que o volante Edenilson sofreu uma lesão muscular na coxa direita e ficará afastado dos gramados por um período estimado entre 4 e 6 semanas. O jogador se machucou na derrota por 2-0 para o Mirassol no último sábado. Partida que marcou a estreia do técnico Tite, tá? Com isso, Edenilson deve desfalcar o Botafogo no clássico contra o Vasco, marcado para o dia 7 de outubro, às 20h30 da noite, no estádio Nilton Santos. A ausência representa um problema para Tite, que pretende aproveitar a pausa da data FIFA para trabalhar com o elenco.
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0: Hashtag tá na rede. O cantor Renner, que se pronunciou pela primeira vez após a morte do Rick, seu parceiro de dupla durante 4 décadas, visivelmente abalado, o sertanejo participou do velório do amigo nesta quinta-feira em Sorocaba, lá no interior de São Paulo, e agradeceu as mensagens de carinho recebidas dos fãs. Em um vídeo publicado nas redes sociais, Renner falou sobre a dificuldade de enfrentar a perda de alguém que compartilhou tantos anos juntos, né, de carreira. O cantor destacou a importância da fé e afirmou que aos poucos, né, encontrará forças para seguir em frente. E tem toda a torcida aqui da Rádio Globo. Renner, um beijo pra você. O Hashtag volta mais tarde aqui na Rádio Globo, já com o Soldado Ryan.

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3: 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E vamos nessa, muito boa tarde, tá começando mais uma edição do É Nós nessa sexta-feira maravilhosa, diretamente do Rio Gastronomia, e eu tô com ele, Soldado Ryan, boa tarde, irmão.
4: Boa tarde, Mola, boa tarde a todos os ouvintes ligados aqui na Rádio Globo, mais um É Nós aqui do Rio Gastronomia, sejam todos bem-vindos nessa sexta-feira maravilhosa,
3: maravilhosa,
4: de tempo bonito,
3: cara.
4: Aqui no Rio de Janeiro, o solzinho
3: calor,
4: apareceu,
3: tá? Calor,
4: tá bem quente aqui, a galera que tá vindo pro Rio Gastronomia, mas traz o casaco, tá?
5: Será que vai mudar?
4: Hoje é surpresa, tá?
3: É, né?
4: Isso, não tava, a gente não tava esperando.
3: É, já deu uma fechada no clima, que tá fechando aqui. Até tirei meu óculos escuro, que tá fechando o clima. Mas tudo certo, cara. A galera já tá montando aqui os restaurantes, a feirinha dos produtores. Daqui a pouquinho vai ter aula com os chefes também. Lembrando que no Rio Gastronomia hoje teremos Blitz.
4: Isso, e teremos DJ Brinquinho também, diretamente do baile da Globo para o palco aqui do Rio Gastronomia.
3: Será que ele vai estar bem? Que ele tocou ontem no final da Estrela da Casa.
4: Ele também é uma estrela da casa, né?
3: É, exatamente.
4: É uma estrela da casa.
3: Muito bom. Tu já chegou na gente, sucede, @rádio.globo,
5: @RyanLobo10.
3: E a Robomola tá ligado nos comandos das carrapetas, como o pessoal falava, né?
4: Isso.
3: Ele, Presuntex.
4: Nosso Jorge Presuntinho.
3: Deus me livre falar carrapeta, né, Presuntinho? O negócio é fazendo operação aí. Tamo junto, então, a gente tá começando mais uma edição do É Nós. Daqui a pouquinho temos o tema.
4: Bora.
3: É isso?
4: É gastronômico, né?
3: É maravilha. Então vamos com uma bela canção. Partiu!
6: Fortaleceu.
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0: Maravilha, maravilha, soldado Ryan. Estamos rolando aquele anói diretamente do Rio Gastronomia. Obviamente os portões ainda não abriram, né? Começa daqui a 5 horas da tarde. Mas já tem a galera passando aqui, montando os restaurantes, finalizando.
1: Tá tudo pronto, né, cara? Hoje é sexta-feira, ontem que a galera já fez o que tinha pra fazer na quinta-feira, que é o primeiro dia da semana de festival. Fechou
0: maneiro ontem do Marcelo D2, tá?
1: Bom demais, tirou muita onda.
0: Você vai ter um papo com ele também, tá nas redes sociais lá no @radio.globo, né?
1: Instagram da Rádio Globo, rádio.globo, tem um bate-papo maneiro sobre alimentação, né?
0: Exatamente.
1: E a gente fala sobre comida, sobre café da manhã. Ele falou que o prato preferido dele é rabada.
0: É mesmo?
1: Pô, a rabada com agrião vai bem.
0: Vai bem, funciona, funciona legal.
1: E...
0: Eu quero saber hoje, né? É, 97.9988, nosso WhatsApp. Cara, qual funciona no Rio Gastronomia? Vamos falar de comida, né?
1: Ah, por favor, a gente gosta muito, né? Pós-almoço, a gente que acabou de almoçar agora.
2: Sabia não?
1: Então esse vai ser o tema do É Nós de hoje, então.
0: Pode ser, pode ser.
1: Marcelo D2 falou ontem pra gente que o prato preferido dele é rabada com batata e agrião.
0: Então é nós.
1: É nós, muito é nós. E a gente quer saber de você qual é o seu prato preferido. Então você vai falar, meu nome é fulano de... Eu sou o Rian, moro no Maracanã, meu prato preferido é churrasco e churrasco.

0: é nós. Pode mandar sim pra gente.
1: E o que que você tá fora?
0: Ah, fora frutos do mar,
1: frutos do mar, né?
0: Não vou em nada do
1: frutos. Então é nós no churrasco e tô fora frutos do mar.
0: Total.
1: Então a gente quer saber de você. Olha lá, o Fredo
0: Zintinho gosta. Churrasco, eu sei que tu gosta.
1: Churrasco, frutos do mar não gosta muito não. 97.9988, participa aí, manda pra gente, pra esse nós especialzão aqui direto do Rio Gastronomia. Vamos com a bela canção, soldado?
0: Bora, 30 segundinhos de áudio, hein, galera?
1: Isso, manda podcast, hein? Podcast manda, daqui manda. Vamos de música, Fredo Zintinho, vai que tá aí, meu querido.
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0: Maravilha, maravilha, soldado Ryan. Seguinte,
1: hoje eu vou estar ocupado. Hoje? Aonde?
0: A gente no, tá Rio aqui no Rio Gastronomia. A gente tá ocupadaço aqui.
1: Fazendo
0: mais ou menos, né? A gente tá muito ocupado, não, que a gente tá aqui se divertindo, né? Fala a verdade aí, né?
1: Nosso trabalho é uma diversão, né?
0: Exatamente.
1: Levar a diversão pra galera também, fazendo assim, companhia.
2: Inclusive, obrigado a todo mundo que tá ouvindo a Rádio Globo aí, né? Que tá fazendo companhia pra gente também.
3: É verdade. E a galera tem comentado muito nos nossos vídeos, né?
2: Exatamente. Eu tô ouvindo
3: hoje falando que é a melhor vinheta da Rádio Globo.
2: Ficou maneiro, né?
3: Ficou maneiro. Maneiro, galera.
2: Tu fez?
0: A minha foi Rádio Globo.
1: A minha foi É Nóis. Puxei sardinha pra gente.
0: É que tu puxou, fez primeiro, né? Pelo menos.
1: Claro, é.
0: Tudo certo. Você tá mais tempo na casa aí, mas tudo certo.
1: Olha só, continua mandando áudio pra gente aí, 97.9988. Qual a sua comida preferida? Manda mensagem pra gente aí.
2: Pode falar qual é o seu prato preferido no seu almoço, na sua janta aí. Enquanto isso, a gente fala sobre... aqui no Rio de Janeiro, atenção motociclistas, o estado do Rio de Janeiro registrou 807 mortes no trânsito entre janeiro e agosto de 2026, quase a metade, 381 casos, era de motociclistas. Na comparação com o mesmo período de 2025, o total de mortes caiu 20%, mas a participação dos motociclistas no total de vítimas subiu. E curiosamente, né, antes de fazer esse roteiro, eu vindo aqui pra rádio, tava indo te buscar e tudo mais, eu presenciei um acidente na minha frente, envolvendo um motociclista. O cara, tipo, o sinal tinha acabado de abrir, ele veio no corredor, mano, direto. Eu não sei se ele perdeu o controle.
0: Todo acidente?
1: Ele caiu na minha frente. Tinha dois carros na minha frente, assim, e ele acabou colidindo ali com um carro que tava saindo e foi ao chão, obviamente, né? Então, a galera que tá na moto, aí a gente sabe da correria, né,
0: Mola? É, tem muita moto na pista e, cara, moto é muito perigoso, cara. Isso. Então, fica ligado aí, porque você é o próprio para-choque, né? Não, tem, não tem nada...
1: A gente entende a correria, né? Porque precisa fazer rápido, porque é muita entrega, muita corrida para fazer o dinheirinho para casa.
3: Mas o importante é chegar em casa.
1: Né, se você correr demais também, pode ser que nem chegue. Né?
0: Então não dá mole não, tá,
1: fica
0: gente?
1: Fica alerta aí.
0: É, e com menos de 2 semanas para as eleições gerais do país, o eleitor que pretende usar o e-título, aquele aplicativo, tem até o dia 3 de outubro para baixar e atualizar, tá? Não dá mole não, tá? De acordo com o Tribunal Superior Eleitoral, a interrupção do serviço nos dias de votação ocorre para evitar a sobrecarga do aplicativo e problemas aos eleitores que não se planejaram, tá? Então já baixa o aplicativo agora, já atualiza, né, soldado?
1: Exatamente.
0: Já lá, roda no iOS e no Android, então não dá mole, lembrando que o aplicativo é gratuito e você vai responder umas perguntas lá pra verificar a sua identidade lá.
1: E como tem rolado a informação aqui da Rádio Globo também, muita gente teve que mudar o local de votação,
0: é,
1: e você consegue conferir isso lá no e-título, tá?
0: Exatamente.
1: E se você tá também kit com a justiça, se você tá devendo alguma multa, alguma coisa assim, você confere tudo lá e faça logo agora, porque
0: já resolve,
1: a eleição,
0: né,
1: já é na próxima semana.
0: E votar é uma coisa importante, cara, não fica, não vou votar não, vota, é importante, né? Isso,
1: com certeza. Ryan. Daqui a pouco a gente volta. Bora de música na Rádio Globo.
0: Vai, meu querido. Vai daí, Presuntec.
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0: vai não.
1: Bom demais, bom demais.
2: Pessoa que ia me ver cheirando o quê, presuntinho?
0: Não vai não.
2: Bom demais, bom demais.
1: Ô, soldado Ryan, o tema de hoje, como a gente tá no Rio Gastronomia, é o seguinte, né? Qual comida é nós e qual comida eu tô fora, é isso?
2: É exatamente isso. A galera tá mandando áudio. Se você não mandou ainda, pode mandar 97.9988, tá?
1: Isso. Então manda pra gente, vamos ouvir, vai.
2: Bora.
3: Santa Cruz.
2: Oi, Cris, de Santa Cruz.
3: Um bom estrogonofe.
2: Um estrogonofe pra mim é mó...
1: Você não gosta muito de estrogonofe,
2: super estimado,
1: não.
2: Mano.
1: Não, eu gosto demais de estrogonofe, cara.
2: Eu
1: gosto muito de estrogonofe.
2: Não é muito a minha vibe, né? Eu como também, mas assim, uma vez comida só russa, me enjoa, né? Cara.
1: É mesmo?
2: É, uma vez tá bom.
1: Eu comi estrogonofe todo dia, cara.
2: Você tá louco.
1: É.
4: Boa tarde.
2: Edna, com toda
4: aqui
2: sua calma.
4: Aqui é Edna. Boa tarde, Mola.
1: Boa tarde,
4: Ian.
2: Oi, meu
4: boa
2: amor.
4: Boa tarde, negra gata. E Gabi, a toda a equipe da 98.
1: Boa.
4: Sabe que eu sou ouvinte assídua de vocês,
1: eu
4: né?
1: Tô ligado,
4: viciada. Olha, eu gosto muito, muito mesmo, de feijoada.
2: Gosto.
4: De peixinho frito com camarão.
1: Tô
4: e
1: fora,
4: uma panqueca com arroz e feijão e salada.
1: Panquequinha também é bom, tá?
4: Beijo, galera. Bom final de semana pra vocês.
1: Bom, obrigado, meu, pra você
2: Edna
1: também.
2: Pô, eu tô dentro. Só o camarão aqui
1: é
2: que
1: o peixe vai tranquilo, mas o camarão também não me pega legal, né? Eu também não sou fã de camarão, não.
2: Exatamente.
1: Nem
2: deixa eu te falar, contar uma curiosidade pra galera que tá ouvindo a gente aí na Rádio Globo. Ah. Os chefes vêm aqui, trazem uns pratos pra gente provar, sim, sim, né? E fazer a gravação e tudo mais. Tem vários pratos envolvendo camarão esse
1: exatamente
2: ano, você percebeu?
1: É, eu percebi, teve até a pizza, né? Teve a pizza, teve...
2: Isso.
1: Teve um, tipo, um escondidinho que ele trouxe.
2: Exatamente. Assim, né? Mas a equipe da Rádio Globo se faz aqui, né?
1: É verdade. Eu comi um pedaço, que mas não sou muito fã de camarão, dá pra ver que a comida é muito boa, mas é porque eu realmente não gosto do sabor do
2: não
1: camarão.
2: Não é qualquer camarão também, né?
1: Eu não fui acostumado com comidas chiques, entendeu?
2: Não, nem eu.
1: É, entendeu?
2: Daqui a pouco a gente volta, olha só. Quero mais áudios, hein? 97.9988, 97.9988. Pega seu telefone, mande seu áudio pra gente aqui. Tem até 30 segundinhos falando qual comida
1: você
2: gosta.
1: De novo aqui no Jockey, tá?
2: Ele voltou
1: então, pra
2: com
1: você
2: tudo.
1: Que tá vindo pra cá, traz o casaco, garante o casaquinho, pelo menos um corta-vento aí na mochila,
2: isso, né? Exatamente.
1: É, tá calor, tá quente. É,
2: o Mola tá derretendo aqui.
1: Tá de frente pro sol, irmão, mas tá bonito.
2: O presuntinho Mola tá derretido aqui.
1: Exatamente.
2: Mola tá derretido.
1: Bora pro break rapidão?
2: Bora.
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1: Maravilha, maravilha, soldado Ryan. Quero saber o seguinte, o que, que mais está sendo comentado na internet, cara?
2: Esse sol doido que voltou aqui no Rio de Janeiro, onde
1: haja
2: tá a previsão,
1: saúde,
2: né?
1: Pra aguentar. Eu tô achando ótimo, tá, irmão?
2: Exatamente.
1: Eu haja não remédio mal, não, mas aí. Antialérgico bombando, né?
2: Tá, antialérgico tá bombando, é pra galera, porque uma hora tá... calor tá quente, tá calor, tem tá hora quente. Que tá mais frio, né?
1: Não, mas tomara que fique assim um pouquinho pra tirar o mofo do Rio de Janeiro, né?
2: Que toda que legal?
1: Tá cheio de natalina.
2: Agora tá muito calor aqui no Rio Gastronomia, no Rio de Janeiro. Mais tarde vai esfriar.
1: Vai, né?
2: Aí a gente bota casaco, tira casaco, bota
1: mas
2: casaco,
1: será que
2: tira
1: esfria
2: casaco.
1: Tanto no Rio de Janeiro? Tá parecendo Teresópolis, cara.
2: É,
1: Teresópolis
2: a previsão é assim. Pro fim de semana é esquentar mais ainda, tá? Uhum. Mas era essa previsão já era.
1: Mas pra traz o casaquinho, como eu sempre falo, traz o casaquinho pra garantir.
2: Boa.
1: Eu acho que não vai precisar, mas aí é um baseado no que eu acho.
2: Tomara.
1: Não vale de nada, né?
2: Bora falar de futebol,
1: né? Vasco, né?
2: Não, na seleção. Não. Vamos falar também no Vasco, mas começar pela seleção brasileira.
1: Vai campo, então vai.
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1: E aí, cara, vamos falar primeiro da seleção?
2: Começar pela seleção brasileira, Brasil, que hoje Brasil, jogou Brasil, cedo, Brasil. Né, cara? E por pouco, não perdeu pra Austrália. Pelo amor de Deus, o que faz a seleção brasileira?
1: Complicado,
2: tá difícil demais, né? Enfim, o Rayan, ex-jogador do Vasco, salvou no último minuto um gol de cabeça, Léo. Hoje teve gol do Rayan, finalmente deslanchando aí na seleção brasileira. Acho que é um moleque que tem muito futuro na seleção também, mas a gente precisa rever muita coisa que tá acontecendo sob o comando do Ancelotti, porque ele é um técnico gringo, acho que se fosse um técnico brasileiro já tinha muita crítica rolando em cima dele, né?
1: Já tinha rodado,
2: mas, não sei se rodado, mas criticado bastante.
1: É, criticado ele tá sendo também,
2: Exato, menos do que deveria, na minha opinião. E fala rapidamente do Vasco aqui, a Almirante Participações, empresa do Marcos Lamacchia, venceu o leilão realizado hoje, né? Era a única que tava concorrendo, então, se bem que no Vasco tudo acontece. Ele poderia concorrer com ele mesmo e perder, porque tem no Vasco.
1: Isso tem no Vasco,
2: se o Vasco,
1: né?
2: Jogar contra o Vasco e perde.
1: Entendi.
2: E é isso. Então, a SAF do Lamacchia venceu. Seu
1: você
2: aí,
1: acha,
2: né?
1: Que isso
2: a
1: é uma boa?
2: É uma boa, né? É, acho que é uma solução pro momento que o Vasco tá vivendo aí. É uma boa. A gente espera, né? Porque 777 também era. E acabou não sendo muito.
1: É, por isso que eu perguntei, né? Mas
2: né?
1: Tá certo. Tomara que dê tudo certo pro Vasco, né? Tá precisando?
2: Tá precisando.
1: Bem, não. O Vasco tá bem, né?
2: Tá melhorando. Não, né? Vai com essa inveja pra lá. Presuntinho, bota uma música aí, porque eu não quero falar mais de Vasco, não, porque o menino aqui tá de olho gordo.
3: Tá bom.
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1: Bom demais, soldado Ryan. Como a Vinheta falou, né? No Rio Gastronomia estamos aqui. Eu gosto sempre de receber pessoas importantes, soldado. Você traz pessoas importantes aqui.
2: A gente traz pessoas importantes, cara, aqui. A Rádio Globo recebendo pessoas importantes hoje diretamente de Santa Fé. Argentina. Chefe Gonzalo Vidal, do Gonza, restaurante que tá fazendo um sucesso aqui no Rio Gastronomia.
1: Eu quero que ele conte essa história,
2: e
1: cara.
2: E também na internet com um prato viralizado de milhões e milhões de visualizações. Primeiramente, chefe Gonza, seja muito bem-vindo aqui à Rádio Globo.
3: Valeu, muito obrigado. Nunca me chamaram de importante.
2: Você não é importante? Claro que você é importante.
3: Não, eu sou maneiro, acho.
2: É maneiro. Ah, ele é carioca, ele tá carioca já.
1: Tá carioca já, pô.
3: Já tô pegando essas manhas
1: daqui. Moro em Búzios, né?
3: Curtiu um Búzios. Moro em Búzios, mas já vou fazer 10 anos morando no Rio Chá e mais 8 em Búzios, dá uns 18 anos.
1: Já tá bom, já tá falando
2: você
1: bem.
2: Você tava contando pra gente aqui fora do ar, chefe, a história desse prato em específico, que a gente vai postar nas nossas redes sociais também, mas que tá fazendo muito sucesso na internet. Explica pra gente quais pratos você trouxe aqui pra gente aqui na Rádio Globo. Isso. Começando então, por esse aí que tá fazendo sucesso.
1: Quem não tá na rádio não tá vendo, né? Tem um tentáculo saindo ali.
2: É.
1: Né?
3: Tá querendo fuxir da empanada. É foda. Nada, a gente trouxe um prato que no começo entrou só no quadro de sugestões no Gonza.
1: Uhum.
3: Eu sou contra de pratos que vendem muito no restaurante.
1: Ah, é?
3: No Gonza é tudo um pouquinho diferente.
1: Entendi.
3: Quando vende muito, a gente tira.
1: Ah, é?
3: Pra equiparar as coisas. Jogo limpo, sabe?
1: Sim.
3: Tipo, então, nada, a gente foi um lanche, na verdade, que tinha polvo fazendo empanada. Falei, mistura um pouquinho aqui e deu nisso aqui. Aí postei brincando no Instagram e deu, acho que o primeiro foi 2,8 milhões.
1: De visualizações?
3: Sim. Em tipo, 15 dias. Muita
1: isso,
3: coisa.
1: Cara, é muito, é ritmo.
3: Não, eu nunca tinha feito uma coisa viralizada assim. Uh-huh. Tipo, comentando da China, em várias línguas, árabe, eu não entendi nada. Aí falei, pô, só que a gente tinha uma empanada de polvo no restaurante, que não tinha um rabinho pra fora.
1: Ah, tá, tem que ter o. Foi o tentáculo.
3: Era diferente, era com batata. E aí, no outro dia, deu fila no restaurante, cadê? Pô, sacanagem, esse restaurante não é legal, pô, me venderam um polvo que não é. Não, nunca foi, tipo.
1: Entendi.
3: Eu postei no meu privado brincando. E. Não, teve muitas reclamações, tu não bota essa empanada. Falei, não vou botar essa empanada de jeito nenhum.
1: Ah, não vai.
3: Só que numa hora eu não consegui mais, era muita reclamação.
1: É, né?
3: Do Google, né? TripAdvisor, em todas as paradas. Era só no Instagram, então era um monte de mensagem. Pô, fui enganado no restaurante, isso que não era outra empanada.
1: Sim.
3: Aí meus sócios e meus.
1: E vendeu pra caramba esse aqui, né? Foi um recorde, né?
3: Muito, sim, pra gente. Eu fiquei surpreso também. Eu sei que ia vender muito, o primeiro dia foi devagarzinho, mas aí eu estava mostrando pra as meninas aí, sei lá. Mais de 500 histórias. Tipo,
1: que isso, cara?
3: Só de ontem, por dia, né?
1: Uhum.
3: Isso aqui é absurdo.
2: Tá bombando chocado. Demais.
1: E tem mais o que pra gente?
3: A gente trouxe empanada de polvo. É um polvo à bolonhesa. Então, empanada do recheio da minha avó de carne, uva passa, polvo. E eu adoro catupiry, adoro coxinha. Então, eu sou fã da comida de rua brasileira.
1: Sim.
3: Tipo, uma coxinha,
1: somos,
3: empanada,
1: né?
3: Polvo.
1: Somos, né?
2: Antes de vir pra cá, a gente comeu um bolinho de aipim ali fora, que não tava nada.
3: Eu adoro pastelaria chinesa, cara. Uma coisa que eu sou louco. Quando eu vejo de um chinês.
2: A gente não tá tão errado. Assim,
3: né, não, eu sou fã. Aquele hambúrguer recheado, pô, sou fã. A gente trouxe também, que tá vendendo muito lá, é um sanduíche de pastrame de cupim.
1: Uh-huh.
3: A gente faz muita charcutaria no restaurante, faz salame, mortadela. A gente já fez outros Rio Gastronomia, não com Gonza, fizemos sanduíche de mortadela, mas tudo feito pela gente. E nesse caso de cupim, um queixinho meia cura e picles de pepinho.
1: Bom.
3: No pão brioche que a gente faz também. Trouxe empanada, a milanesa, que é o prato mais vendido do Gonza, depois de empanada de polvo agora.
1: Sim, agora o hit.
2: Perdeu o posto.
3: É uma milanesa com purê, bem legal, purê bem lisinho, bem gostoso, manteiga, creme de leite, batata, e uma espuma de aioli de alho assado, também bem legal.
2: Coisa linda, hein?
1: Maravilhoso.
3: E trouxe que a gente estreou, também viralizou essa semana, tudo viraliza no restaurante.
1: Agora já era,
3: A gente,
1: irmão,
3: a gente achou que é bom.
2: Ficou famoso, chefe, agora já foi.
3: A gente postou outro dia, já tem quase 1 milhão também deu de visualizações desse croissant aqui. É um steak tartar, que é carne crua, temperada, gema de ovo, stracciatella dentro do croissant quentinho. Então,
1: legal.
3: É frio, crente, cremoso, tá bem diferente.
2: Legal demais. Bom, como é que a gente faz pra achar o Gonza nas redes sociais?
3: O Gonza é gonza.restaurante, via? É isso? Sim, é gonza.restaurante. Tá cheio de comida, tá cheio de polvo agora.
2: De vídeo viralizado.
3: Caraca, é casa do polvo. Não, não. E o pior que eu queria botar no começo, o nome do Gonza ia ser pulperia. Uhum. Que doido, porque pulperia é como um... É como um bar de estrada na Argentina.
1: Uhum,
3: só que falaram, pô, se tu botar pulperia, vai virar um bar de polvo, né?
1: Uhum.
3: Não
1: tá
3: era.
1: Isso,
3: aí tá, pô.
1: Tá polvo.
3: Tá foda.
2: Faz um convite aí pra galera vir aqui conhecer.
3: Sim,
2: o Gonza.
3: Sim, pessoal. Então, entra aqui, o evento tá super legal. Eu já participei. Essa é a minha quarta participação aqui.
1: Maneiro.
3: Nunca com o Gonza, com o meu restaurante, sempre como chefe de outros lugares. E morando no Rio, fiz questão de participar. Eu queria muito estar aqui. Porque assim, dá para comer muita coisa. Nesse evento em particular, nesse ano, tem muita comida diferente que eu gostei muito. Porque às vezes tem um ano que é bastante arroz, bastante massa. Uhum. Esse ano acho que cada um trouxe um pouco de identidade de cada um. É bem legal. Tá? É, o evento, pô, o espaço tá gigante, tá lindo, confortável, tem bebida, não tem que fazer fila. Se são filas rápidas. Os banheiros são gigantes. A área coberta é muito legal, a área descoberta. Os shows. Pô, ontem eu adoro o Marcelo de Dois, fiquei muito surpreso que tem um show do Marcelo aqui, fiquei impressionado.
0: Foi bom, show
2: maneiro,
0: né?
2: Demais.
0: Bom demais, né?
2: Chefe Gonzalo Vidal com a gente diretamente de Santa Fé, na Argentina, aqui para a Rádio Globo. Um abraço para você, obrigado.
3: Não, obrigado
2: a
3: vocês pelo convite aí. E bem comendo Gonzalo aí no Rio Gastronomia.
0: É isso, vale a pena. Que tá bonito essa empanada com um tentáculo.
2: Vamos agora?
0: Vai ter que ser agora, irmão.
2: Presuntinho, solta uma música que a gente vai comer, meu garoto. Depois a gente
4: e
2: volta.
4: E o operador fica com fome.
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0: Rapaz, boa. Experimentei aqui os negócios aqui. Gostoso, tá?
1: Primeira vez na vida que eu comi polvo. É mesmo? Bom, cara.
0: Você gostou?
1: É bom, é bom. Ah, pô, tostadinho, mais... temperado.
0: Ainda mais esse polvo aqui veio bem, né, cara?
1: É, acabou de fazer isso também aqui no restaurante, aqui no Gonza. Trouxe pra gente,
0: tá
1: aqui,
0: fresquinho.
1: Deu uma moral.
0: Bom demais.
1: Aí é outro nível. Bora,
0: tchau. Quer saber o seguinte, então pra você, polvo é nóis.
1: É nóis, é nóis. Agora é nóis.
0: Agora é nóis, agora mudou, né?
1: Agora eu sou amigo do polvo.
0: Então, eu também sou amigo do polvo. Então manda pra gente aí, vai, manda o áudio.
1: Bora.
2: Boa tarde, bola, boa tarde.
0: Fala, irmão.
2: Soldado lá.
0: Olha. Boa noite.
2: Paulinho de Quintino.
0: Fala, Paulinho.
1: Vai, Paulinho.
2: É nóis. Ah. Churrasco.
0: Churrasco, churrasco
2: é nóis demais. Pô, eu amo estrogonofe, mas um churrasco é um churrasco, né?
0: Churrasco não tem como.
2: É aquele, é nóis. E o tô fora é fígado.
0: Eu gosto de fígado.
2: Eu tô fora demais.
0: Eu gosto de fígado, valeu, tá na churrasqueira.
2: Valeu, rapaziada.
1: Valeu, Paulinho.
0: Eu gosto de fígado. Tá bem pra saúde, né?
1: Tô fora. Não, é bom. É ruim.
3: Boa tarde, aqui é a Simone de Belfor Roxo.
0: Fala, Simone.
3: Eu gosto muito, amo carne assada com batata.
0: Bom também, isso é alto nível.
3: Tá, um abraço pra vocês.
0: Beijo, isso é alto nível.
1: Escolheu muito bem, meu amor.
0: Eu tinha esquecido dessa, sabia? Não tô tão simples.
4: Fala, Rádio Globo.
1: Bom demais. Oi.
4: Um bom descendente de italiano.
1: Uma massa.
4: Massa.
1: Ah.
4: É a minha comida preferida, seja ela qual for. Um abraço a todos aí.
0: Valeu, meu irmão. É bom, é bom. Também sou descendente italiano.
1: Olha só, continua mandando áudio aí, 97.99988. A gente vai no break, daqui a pouco volta.
0: 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É isso aí, a gente vai pro break, daqui a pouquinho tem mais.

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0: Mais bom demais, Soldado Ryan. Um clássico esse aí, né, cara?
1: Muito bom, né?
0: Você lembra do Sérgio Rondiakoff?
1: O Cabeção?
0: O Cabeção? Ele tava na capa que tinha essa música aí.
1: Tô ligado.
0: Tu lembra do Cabeção, né? Ó, o Soldado Ryan, vamos. Ele tá participando.
1: Solta aí, ó.
0: Tá. Acho que ele vai ganhar.
1: Isso, presuntinho. Era essa mesmo que eu queria.
0: Ô, Soldado Ryan, vamos relembrar o tema de hoje, que afinal, Garrigo, gastronomia, estamos falando. Ah, não, tem uma coisa pra falar antes.
1: Por favor, né?
0: Então fala aí,
1: obrigado. Meu posso?
0: Pode, fala aí.
1: Calma aí. 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
0: Agora sim, né? Vamos relembrar o tema. Estamos falando de gastronomia, alimentações, coisas pra comer. O que é nós pra comer, o que eu tô fora, né?
1: A galera tá falando.
0: Então manda, vai.
2: Bora. Fala aí, meus amigos.
0: Opa.
2: Boa tarde.
1: Olha, irmão.
2: Aqui é o Fábio Júnior de Mesquita.
1: Opa. Fábio,
2: beleza?
1: Nome de artista famoso.
2: Meu prato preferido.
1: Qual é?
2: Meu camarada. Jabá com girimum.
1: Opa, bom.
0: É?
1: Bom.
2: A famosa carne seca com abóbora.
0: Bom, eu gosto.
2: Esse aí,
0: gosto,
2: eu como até... Vai lá, chega.
1: É bom, né? Até gosto, o negócio, cara. Fazer bico, tá ligado?
0: Nessa... Falar, eu não sabia que tinha esse nome, não.
1: É?
0: É, eu não sabia, não.
1: É de outro lugar.
3: Boa tarde, Mian. Boa tarde, mole. É Rose, meu lindo. Eu gosto muito de pinhoque.
0: Bom.
3: E um peixinho bem fritinho. Hoje mesmo comprei um fresquinho pra fazer amanhã.
1: Traz pra gente.
3: Tá? O que eu mais detesto. Bofe.
1: Tá? Mola adora.
3: Um beijo no coração de vocês,
0: que é isso,
3: tá? Amo vocês, estou com saudade.
1: Também, meu
3: beijão.
1: Amor.
3: O
0: que é isso, cara?
1: Você gosta de um bofe moreno alto.
0: É?
1: Você é tatuado.
0: Ah, bonito, né?
3: Boa tarde, é nóis.
0: Opa!
3: A minha comida preferida é baião de dois com carne de sol.
0: Isso é muito bom.
3: Eu amo ir lá na Severina só pra comer.
1: Escolheu bem.
0: É isso, mandou bem zaço. A galera continua participando, 97.9988, né, Soldado Ryan? Quer saber o que você mais gosta de comer? Afinal, estamos no Rio Gastronomia, daqui a pouquinho abrem os portões, não é isso?
1: Exatamente. Falta mais ou menos 28 minutinhos pra abertura dos portões. Enquanto isso, bora saber como é que tá o trânsito, tá ligado?
0: Ah, é? Vamos pra rua?
1: A galera tá chegando
0: pra rua. Fala, Milena, diz pra mim o que tá rolando no trânsito do Rio de Janeiro. Boa tarde.
4: Fala, Mola, muito boa tarde pra você, pra todo mundo que tá ligadinho aqui na Rádio Globo, começando com destaque sobre a linha amarela. Atenção pro motorista, tem uma faixa ocupada no sentido Barra da Tijuca por conta de um caminhão guiçado na altura da saída 3, no Engenho de Dentro. Tô observando o trânsito intenso pro motorista no trecho. Você que sai da Zona Norte em direção à Zona Sudoeste, dê preferência pela autoestrada Grajaú-Jacarepaguá, pistas livres pelo Alto da Boa Vista. Também tô observando boas condições. 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Daqui a pouquinho eu tô de volta, Mola.
0: Valeu, Milena, até já, hein?
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11: O confronto contra o Palmeiras na Libertadores será somente em outubro, mas nos bastidores, o duelo já começou. Após o Flu recusar o acordo alviverde de reduzir para 2.000 ingressos a torcida visitante no Nubank Park e exigir a capacidade mínima de 4.000 ingressos definida pela Comebol, o tricolor não aceitou o pedido palmeirense de 10% do Maracanã. Enquanto os clubes aguardam o aval da Polícia Militar para o duelo em São Paulo, o clube paulista solicitou ao Carioca 10% da capacidade do Maracanã à sua torcida torcida no jogo de ida. O argumento do time alviverde é: se o Fluminense terá 4 mil ingressos em um estádio cuja capacidade é próxima de 40 mil lugares, o Palmeiras entende que deveria receber aproximadamente 10% da carga disponível no Rio de Janeiro, o que representaria um pouco mais de 6 mil ingressos no Maracanã. Porém, o Fluminense não concordou com esse critério. A diretoria tricolor comunicou ao adversário que pretende seguir o regulamento da competição, sem transformar a exigência feita em São Paulo em uma obrigação automática de percentual do Maracanã. A partida de ida acontece no Rio, será disputada no dia 14 de outubro, e o duelo de volta é em São Paulo, no dia 21 do mesmo mês. Ambos começando às 9h30 da noite.
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7: E vamos pra Rocuela. Milena Viana, diz pra mim o que tá rolando no trânsito do Rio de Janeiro.
8: A situação na Avenida Brasil, trânsito lento para o motorista que está em direção ao centro a partir de Ramos até a chegada ao acesso ao viaduto do gasômetro. Você que segue pela linha vermelha também está encontrando dificuldades, coloca o pé no freio a partir da Maré até a chegada ao acesso ao elevado Rufino Pizarro. Leopoldo Bulhões, com boas condições, a dica para você motorista que sai da região de Olaria para o centro, Leopoldina Rego, estou observando boas condições nessa tarde. 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Daqui a pouquinho eu tô de volta, amor.
7: Valeu, Milena, até já, hein?
9: Esse bloco não é recomendado para menores de 12 anos.

0: gastronomia.
1: Bom demais, né, soldado Ryan? Como
2: coisa
1: eu sempre
2: linda.
1: Falo pra você, irmão, sempre traz pessoas importantes pra esse estúdio.
2: Claro.
1: Entendeu? Estamos com quem agora, cara?
2: Agora estamos com o chefe Diogo Teixeira, do Curadoria e Bar Saudade. Acertei, meu parceiro?
3: Tô cheio.
2: Porra, bem, maneiro demais.
3: Obrigado.
2: Seja bem-vindo, tá? Seja aqui bem-vindo à Rádio Globo. Tu é do Rio de Janeiro, mano?
3: Sou.
2: É, tá na cara pelo
3: dá
2: teu sotaque carioca, então carioca. Seja bem-vindo aqui à Rádio
3: Obrigado,
2: Globo.
3: Obrigado, meu irmão.
2: Tua primeira vez aqui, experiência aqui no Rio Gastronomia?
3: Não. A gente tá a terceira vez, mas a gente foi subindo escadinha, assim. Primeiro foi no food truck, depois foi lá na frente e agora estamos aqui na área principal, digamos assim.
2: Maneiro, cara. Conta pra gente como que rola uma evolução como essa aí, de você começar num espaço menor, né? E ir progredindo, das coisas dando certo. Conta pra gente.
3: Cara, a curadoria, ela existe há 9 anos e ela também subiu essas escadinhas, assim, numa velocidade boa, assim, de trabalho. Eu acho que precisava se mostrar um pouco, mas tinha uma época do Rio Gastronomia que não podia ter burger dentro. E aí, depois que a estrutura melhorou um pouco, passou a poder ter burger por uma questão de exaustão. E aí, depois que passou a ter burger, a gente tá sempre aí nas cabeças.
2: Decolou, né?
3: Decolou.
2: E quais são os pratos principais aí da curadoria e também do Bar Saudade?
3: Então, pra cá a gente trouxe o burger de Wagyu, né, que foi o sucesso do ano passado. É, Katsutuna, que é um sanduíche de atum empanado, que é muito, muito legal. E o Bar Saudade, que estreou esse ano, é um projeto que existe há 1 ano e 8 meses, tá trazendo caraguê de camarão, empanadinho, crocante, muito bom. E a gyoza de Wagyu também, que é sucesso, tá, virou hit aí.
2: Tá, agora...
1: Eu ia perguntar isso, agora, qual que mais sai, né?
2: Qual que é, mais qual compra? Mais sai?
3: A burger. O burger é... 5-1 de todos os outros.
2: É o carro-chefe, então.
3: É o que faz o chão tremer lá.
2: Agora uma dúvida aqui. A gente tem recebido alguns chefes aqui, colegas, que estão vindo e estão comandando uma cozinha. Como é que tu faz pra se desdobrar e se dividir em duas cozinhas, meu parceiro?
3: Na verdade, não. As duas estão no mesmo lugar.
2: Tá no mesmo lugar?
3: Isso, então facilita. Isso, a infraestrutura é a mesma. A gente, claro, teve que aumentar o tamanho, assim, da coifa e tal, fazer umas questões de ajuste. Mas se não fosse isso, não dava, não. E assim, tem um time também, né? Não sou só eu. Quem faz tudo, os moleques têm todos de parabéns. Inclusive, aproveitar que tô aqui ao vivo, agradecer. Vocês são demais.
2: Boa demais. Quanto tempo de experiência?
3: São 9 anos que a curadoria existe.
2: 9 anos.
3: É, a segunda casa abriu agora, que era onde era o Beco, na Rua da Matriz. Não sei se já foram.
2: Sim, sim, sim.
3: Agora lá é a curadoria e o Bar Saudade. E, cara, está muito feliz. Assim, a gente só cresce, só agradece.
2: E você? Quanto tempo já no mercado já?
3: Cara, mesmo tempo da curadoria, assim, eu era de outra área.
2: Fazia o quê antes?
3: Cara, vai estar uma doideira. Minha família tem estacionamento, né? Eu trabalho desde 14 anos, assim, repetiu, eu tava sério, minha mãe falou, ó, vai aprender a dar valor a dinheiro. E fui com 14 anos trabalhar e saí com os 30 e montei a curadoria.
2: Maneiro. Pô, que maneiro.
3: A história é longa, a gente tem pouco tempo aqui pra isso.
2: Pô, bom demais, cara, maneiro demais ter você aqui. Então faz o convite aí pra galera que tá aqui ouvindo a gente na Rádio Globo, ao vivo, pra todo o Brasil.
1: Redes sociais
2: aí
1: também pra galera poder redes acompanhar.
3: Isso aí, o Instagram é @decuradoria, THE Curadoria. E o do Bar Saudade é o Bar Saudade. É, quem não veio ainda no Rio Gastronomia, a gente tá bem no comecinho, do lado esquerdo. Só se procurar pelo cheirinho de hambúrguer que você vai encontrar a gente.
1: Opa, tem como, é fácil gente, de achar, irmão.
2: Já a gente vai provar esse hambúrguer que já chegou aqui pra gente. Chefe, obrigado.
3: Eu que agradeço.
2: Tamo junto sempre. Sucesso pra você e mais um Rio Gastronomia.
3: Obrigado, meu irmão.
2: A casa é sua.
1: Tamo junto. É isso. Ô, Presuntinho, vamos com a bela canção? A gente volta já.
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0: Sei que
1: tô de barriga cheia.
0: Acabou de comer um hambúrguer de Wagyu.
1: Rapaz, não sei nem o que é
0: Wagyu. A carne, carne chique.
1: Ah, é
0: a
1: carne cara?
0: É, carne chique, é.
1: Quanto pode chegar no peso no quilo?
0: Até dessa 4 mil reais que o isso, quilo.
1: Se eu soubesse, eu comido mais devagar.
0: É. Sabe quando que eu vou comer isso de novo?
1: Ah, não
0: daqui
1: sei.
0: A pouco, quando eu for lá na curadoria de novo, que ele pediu pra gente voltar. Vou sim.
1: Claro que bom eu vou. Bom demais, né, cara? Ô, soldado Ryan, tá ficando por aqui o É Nós, mas tá de volta domingo. Domingo temos É Nós.
0: Isso. Uma da tarde, galerinha. Uma da tarde, a gente vai trocar uma ideia aí com a galera aqui na Rádio Globo. Lembrando que tem o Rebobina também, tem muita coisa boa acontecendo. Não podemos esquecer de resultado de promoção. Domingo também vai ter chefe de cozinha trocando ideia aqui com a gente, fazendo toda a cobertura, tá? É, você lembra que a gente tava com uma promoção exclusiva lá no nosso Instagram, @rádio.globo? Então, resultado do palco Rádio Globo. Posso?
1: Vai.
0: Nando Dicas. Nando _ Dicas no Instagram. Ele e mais 3 amigos vão lá no palco Rádio Globo com camisa 10. Dia 3, sábado que vem. Camisa 10 bombando aí junto com a Rádio Globo. E o Nando vai bombar também. Ele e mais 3 amigos. A família toda lá. Pode curtir lá com a Rádio Globo. Fica tranquilo, Nando.
1: Muito bom.
0: A casa
1: bom.
0: É sua também, amigo.
1: É isso, da Dora. Tá chegando aí o Baile da Globo com o DJ Brinquinho diretamente aqui do Rio Gastronomia.
0: Tá na área.
1: E
0: ele
1: daqui
0: tá
1: a pouco tem mais bate-papo com mais chefes,
0: tá
1: né?
0: Tá comendo caviar, é isso.
1: Ele tá comendo, ele tá tirando aquela onda, ele tá todo feliz que tocou ontem no evento.
0: Previsão do tempo, bora?
1: É porque tu, essa aqui, tu, ontem foi...
0: Sistema Alerta Rio. Quando erra, é o Sistema Alerta Rio. Quando acerta, é o Soldado Ryan.
1: Entendi, então
0: seguinte,
1: vai.
0: Olha só, pra amanhã, muito calor, tá?
1: Ah, vai ter calor?
0: No fim de semana, muito calor. Porém, teremos também previsão de chuva.
1: É.
0: Principalmente pro fim de semana, aí, a partir de domingo e tudo mais, teremos chuva. Então, tá calor, tá quente, mas vai chover, chuva.
1: E pra quem tá vendo por gastronomia, tá calor, mas é, tá. Será que vai no casaquinho, né? Vai no casaquinho, na mochila,
0: vai.
1: Não
0: vai? Vale,
1: de
0: claro
1: leve,
0: vale,
1: pra garantir.
0: Claro que vale, com certeza.
1: Então, isso, soldado Ryan, tá ficando por aqui, não é isso?
0: Bora, tô partindo.
1: A gente vai pro break, daqui a pouco tem o Baile da Globo, mas, ô, Presuntinho, tem um resultado de promoção aqui também pra falar aqui, meu jovem. 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
0: 5:03 no Rio.
1: Horário de Brasília.
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1: E vamos pra Rocuela. Milena Viana, diz pra mim o que tá rolando no trânsito do Rio de Janeiro. Milena?
19: Fala agora com destaque sobre a linha amarela. O motorista encontra dificuldades por conta de um acidente entre carro e moto na altura de Bom Sucesso, no sentido Fundão. Tô observando o trânsito bem lento, com reflexos em A1. Você que sai da zona sudoeste em direção à zona norte, dê preferência pelo Alto da Boa Vista ou então pela autoestrada Grajaú-Jacarepaguá. A Avenida Brasil tem um acidente também entre dois carros na altura de Bom Sucesso, no sentido zona oeste. Movimentação complicada para o motorista a partir do acesso do viaduto do Gasômetro. 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Daqui a pouquinho eu tô de volta, mola.
1: Valeu, Milena, até já.

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3: E vamos nessa, começando mais uma edição do Baile da Globo com ele, DJ Brinquinho. DJ, foi bom o evento ontem, irmão?
4: Muito boa tarde, né?
3: Boa tarde.
4: Boa tarde pra você, pra todos nós que estamos aqui dentro
3: que
4: do Rio Gastronomia.
3: É porque eu não dormi direito.
4: Entendi.
3: Cheguei em casa às 7 da manhã.
4: Isso, a festa foi boa.
3: Ontem foi festa dos Estrelas da Casa,
4: né?
3: O grupo Pagode aqui venceu, o grupo Misto Pagode.
4: Maneiro.
3: Venceu, foi o grupo do Belo. Então eu estive lá fazendo aquela festa maravilhosa. Corre lá, vai lá no meu Instagram, que você vai ver que tem.
4: Tem, postou lá.
3: Que isso. É o nosso queridíssimo DJ Brinquinho, né?
4: O DJ, como é que faz pra galera então chegar no teu Instagram pra seguir lá?
3: Vai lá no arroba DJ Brinquinho. Brinquinho é com QI.
4: Boa.
3: Segue também Rádio.Globo e segue Mola Tá Ligado.
4: Eu mesmo.
3: Com 2 L.
4: Isso, meu parceiro.
3: Isso porque a nossa querida Vidente falou.
4: Isso. Né? Lembrando que o Baile da Globo tá rolando diretamente do Rio Gastronomia. E mais tarde também vai ter mais DJ aqui, né? Isso.
3: Tem. Mais tarde tem o Rebobina Remix. Depois tem o Napi. Ou não, hoje é sexta-feira, né?
4: Sexta-feira.
3: Ó, tá toda uma confusão. Hoje Black Friday.
4: Isso, com o DJ Michel.
3: Aí, participação hoje do DJ Marcelo Lírio.
4: Que isso. Papai, o Lira é brabo, hein?
3: É.
4: Daquele jeitão, então bora começar?
3: Agora!
4: Então dá play aí, DJ, vai. Faz teu nome.
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0: pouquinho tirando aquela onda aqui no Rio Gastronomia, né?
1: É isso, meu querido Mon.
0: Daqui a pouquinho você tá no palco do Rio Gastronomia,
2: daqui a
0: pouco, né?
2: Daqui a meia horinha, a galera que tá chegando, tá vindo pra ver.
0: Cara, você vai terminar o set e vai correr pra lá.
2: É isso aí. Vamos, acabou o programa aqui, já corre pra lá.
0: Daqui maravilha, DJ. Mas faz pra galera te achar, irmão.
2: Vai lá no arroba DJ Brinquinho. Pode achar a gente também lá no Rádio.Globo e acha a gente também lá no isso. Mola.
0: Exatamente.
2: Mola tá ligado com dois R's.
0: Daquele jeitão. Vai rolar hoje o que ali no palco? Vai
2: aquele popzinho, né? Hoje tem Blitz.
0: Isso.
2: Só aquele popzinho uns 80.
0: Vai fazer um maneiro ali pra
2: banda. Versãozinha remix.
0: Pô, bom demais, né, cara? Mas faz pra galera também curtir o teu... A galera pode entrar em contato pelo Instagram pra te contratar pra fazer os eventos, né? Não isso. É só funk, né?
2: E lembrando que temos o Rebobina Remix.
0: E temos hoje?
2: Temos hoje. Não temos hoje? Temos hoje.
0: Ó, que maravilha,
2: temos
0: hoje. Irmão.
2: E temos também Black Friday.
0: DJ Místico. Hoje com o Lírio.
2: Oi, garoto. Marcelo Lírio.
0: Bom demais.
2: E aí, no decorrer do Rio Gastronomia, programação especial da Rádio Globo.
0: Maravilha, irmão. Então a gente vai pro break rapidão, daqui a pouquinho tem mais baile, não é isso?
2: Com certeza, meu garoto.
0: A gente vai pro break, mas eu quero dar um resultado de promoção aqui, presuntinho.
2: Tá então, tá então.
0: Ó, parabéns, Fabiano Hernandes. Mandou bem, final do telefone 96. Mandou WhatsApp pra gente aí. Levou voucher de 50 na boleria da avó. Tirou onda, tá? É isso aí. Ó, a gente vai pro break, daqui a pouquinho tem mais baile da Globo, não sai daqui não.
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17: Muito boa tarde pra você, Milena Viana. Diz pra mim o que, que tá rolando no trânsito do Rio de Janeiro.
18: Tô de volta, Mola, atualizando a movimentação na Rua das Laranjeiras. Tem uma faixa ocupada no sentido Cosme Velho e outra no sentido Laranjeiras por conta de um afundamento de pista. Movimentação muito lenta pro motorista nos dois sentidos. Atenção redobrada na altura do Instituto Nacional de Cardiologia. Você que segue nesse momento pelo túnel Rebouças está encontrando trânsito intenso também nos dois sentidos. Pelo túnel Santa Bárbara, observo boas condições. Pela Rua Pinheiro Machado, trânsito lento em direção ao Santa Bárbara, na altura da Rua Paissandu, há reflexos na Rua Farani e também na Rua Pinheiro Machado. Você, motorista, encontra melhores condições pela Senador Vergueiro, no sentido Largo do Machado. 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Daqui a pouquinho eu tô de volta, Mola.
17: Valeu, Milena. Até já, hein?

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1: DJ Brinquinho tirando aquela onda hoje, fechando em altíssimo estilo baile da Globo. É isso aí, a gente vai pro break. Aproveita, segue lá no arroba DJ Brinquinho, segue também arroba Mola Tá Ligado e arroba rádio.globo. A gente vai pro break, mas antes eu quero falar uma boa pra você, tá? 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Daqui a pouquinho tem o Top Hits, não sai daqui não.
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1: Rádio Globo 6:02, horário de Brasília.
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1: Muito boa noite pra você, Milena. Diz pra mim o que tá rolando no trânsito do Rio de Janeiro.
3: Bora, Mola. Destacando agora a movimentação na ponte Rio-Niterói. Tem uma faixa ocupada por conta de um carro enguiçado na altura da Grande Reta, que complica ainda a movimentação pro motorista que tá em direção a Niterói. Segundo a Ecovias Ponte, o tempo estimado de travessia aumentou para 42 minutos. No sentido Rio, tô observando movimentação intensa, principalmente no acesso da Avenida Brasil. O tempo estimado de travessia tá no entorno de 20 minutos. Na linha vermelha, trânsito ainda lento em direção à Baixada, na altura do Galeão. Há reflexos no Caju, no sentido centro, retenção também a partir da Maré até a chegada ao acesso ao elevado Rufino Pizarro. 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Daqui a pouco eu tô de volta, Mola.
1: Valeu, Milena, até já, hein?
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1: Boa noite pra você que tá ligado na Rádio Globo, vamos nessa, começando mais uma edição do Top Hits, são as 10 músicas mais queridinhas por você, então já aproveita, segue lá no @radio.globo, segue também, Mola Tá Ligado, vamos nessa, 10ª posição de hoje, pode aumentar o som que essa é a Rádio Globo.
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0: música nova da Maneva, né? Sonsaço no destaque do dia de hoje. A gente vai pro break, daqui a pouquinho tem mais música. Não sai daqui não, não sai do Top Hits não. Mas antes eu quero falar uma boa pra você. 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É isso aí, daqui a pouquinho tem mais Top Hits.
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0: Muito boa noite pra você, soldado Ryan. Diz pra mim o que que tá rolando, irmão.
4: Bora falar de menores infratores no Rio de Janeiro, de crianças e adolescentes acolhidos também, profissionais, próximos passos da SAF do Vasco e da Sandy e do Júnior. Tudo agora no Hashtag boa. Globo.
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4: Hashtag crianças e adolescentes acolhidos no estado do Rio de Janeiro. Aumentou esse número, tá? 10,8% em 2026. Dados do Censo da População Infanto-Juvenil Acolhida, que foi apresentado hoje pelo Ministério Público do Rio. E ao todo, foram registrados mais de 1.800 crianças, adolescentes também, em serviços de acolhimento neste ano. No mesmo período de 2025, eram 1.600 pessoas.
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4: Hashtag próximos passos. A SAF do Vasco foi leiloada e a empresa de Marcos Lamacchia venceu. Isso a gente falou, não é nós. Bom, próximo passo é o seguinte, cara. Ainda falta, né? Vai ser aprovada ainda no Conselho Deliberativo do Vasco. E depois ainda passa pela Assembleia Geral Extraordinária. Ah, é muita coisa, muita politicagem no Vasco. O presidente Pedrinho se emocionou bastante hoje aí, depois de que deu tudo certo como ele imaginava, falando que novos ares chegarão pro Vasco da Gama.
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4: Hashtag tá na rede. Os fãs de Sandy e Júnior podem comemorar. A dupla de irmãos, né, vai se reunir aí novamente nos palcos. A Retratos da Vida, coluna do jornal Extra, apurou. Os filhos de Chororó vão fazer uma temporada de shows em um estádio lá em São Paulo no ano que vem, ano em que completa 20 anos do fim da dupla, né? Ou seja, não haverá turnê pelo país, tá, galera? O anúncio oficial será feito em novembro, já com a divulgação da data de vendas, das vendas dos ingressos. Então, é isso. Pra quem gosta de Sandy e de Júnior, vai pra São Paulo.
1: Boa.
4: Não tem jeito.
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4: Eu me despeço por aqui e volto daqui a pouco nas redes sociais da Rádio Globo, arroba rádio.globo, no ar. Até amanhã. Beijo.
0: Valeu, beijo.
4: Tchau.
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3: Muito boa noite pra você, Milena Viana. Diz pra mim o que tá rolando no trânsito do Rio de Janeiro.
4: Vamos, Mola, com destaque agora sobre a Transolímpica. Uma faixa permanece ocupada para quem está em direção à Avenida Brasil, na altura do túnel Senador Nelson Carneiro, por conta de um acidente envolvendo moto. Movimentação bem impactada nesse momento a partir do acesso pela Avenida Salvador Allende. Pela Estrada do Catonho, melhores condições para o motorista até a chegada à Avenida Albérico Diniz, Transolímpica, no sentido Recreio, com fluxo apenas intenso, mas, por enquanto, sem registros de lentidão. Você, motorista que segue pela Avenida Embaixadora Belardo Bueno, está encontrando dificuldades em direção à linha amarela a partir do Parque Olímpico. Pela Avenida das Américas, estou observando boas condições até a chegada ao acesso da Avenida Ayrton Senna. 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Daqui a pouquinho eu tô de volta, Mola.
3: Valeu, Milena, até já.

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0: é o seguinte, a gente vai pro break, daqui a pouquinho tem mais, mas antes eu quero falar uma boa, tá? 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Já já tem mais Top Hits.
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14: Muito boa noite pra você, Milena Viana. Diz pra mim o que tá rolando no trânsito do Rio de Janeiro.
15: Vamos, Mola, com destaque agora sobre a Avenida Ayrton Senna. Trânsito lento pra quem tá em direção à linha amarela. Tô observando dificuldades por conta de um acidente entre ônibus e carro na altura do Mergulhão. Trânsito lento, reflexos a partir do acesso pela Avenida das Américas. Você que segue pra Orla também encontra dificuldades a partir do aeroporto de Jacarepaguá até a chegada à Cidade das Artes. Pela Transolímpica, trânsito lento pro motorista a partir do acesso pela Avenida Salvador Allende. Estou observando dificuldades a partir da estação do BRT Olof Palme, no sentido Orla, trânsito intenso na altura da Américas. 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Daqui a pouquinho eu tô de volta, Mola.
14: Valeu, Milena, até já, hein?

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3: Por favor, né?
2: Já que você é o cantor romântico desse país.
3: Cara, falar de amor é uma coisa que eu gosto.

0: Posição Péricles e Ferrugem, final de tarde. Você pode continuar acompanhando a gente nas redes sociais, no arroba rádio.globo, que a gente continua por aqui no Rio Gastronomia, fazendo uma cobertura completa. E por lá nas redes sociais, você acompanha tudo que tá rolando por aqui, beleza? A gente vai pro break, daqui a pouquinho tem o Globo Esportivo, não sai daqui não, que é jogo rápido.
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0: Muito boa noite pra você, Milena. Vamos com as últimas informações de trânsito aqui na Rádio Globo.
4: Bora, Mola. Destacando agora a movimentação na zona sudoeste da cidade pela Avenida Ayrton Senna, trânsito ainda lento em direção à linha amarela. O motorista encontra dificuldades, reflexos da Américas. Nesse momento, quem segue pro Recreio encontra melhores condições pela Avenida Lúcio Costa, atualizando também a movimentação na autoestrada Lagoa Barra. Trânsito lento pro motorista que tá em direção à Lagoa a partir do Fashion Mall até a chegada à Praça Sibelius, muito por conta do trânsito carregado na Avenida Borges de Medeiros. Você que segue para o Leblon, paciência, estou observando o trânsito lento também pela Avenida Niemeyer a partir do acesso até a chegada à Praça do Vidigal. 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Eu fico por aqui, um beijo para você, Mola, um excelente final de semana e até segunda.
0: Valeu, Milena, até segunda, bom final de semana para você.
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1: E aí, tá animado? 7:07. Muito boa noite pra você ligado em 98,1 FM, você que tava com muita música. Direto do Rio Gastronomia, segue com a gente agora nesse Globo Esportivo dessa sexta-feira, dia 25 de setembro de 2000. Esqueci o mês, rapaz. Dia 98 de setembro, 95 dias de chuva no Rio de Janeiro. E você acompanhando essa sexta-feira o Globo Esportivo com muita informação do seu clube. Tem a data FIFA, tem até NFL. Tem muita coisa pra você. NFL. É, hoje tem muita coisa pra você aqui no Globo Esportivo. E eu quero já a sua participação. DD 21 97.099.88. Eu quero saber como é que tá a sua... seu sentimento pra essa data FIFA. Tá feliz? Não, né? Tava querendo ver. Eu sei que você tava querendo acompanhar um Bragantino e Mirassol no Maião, domingo 9 da noite. Eu sei que você tava afim de assistir um jogo desse. Não tava afim de assistir Brasil e Austrália às 7 da manhã da sexta-feira.
2: Não.
1: Ninguém tava afim de assistir esse jogo. E você, qual time ficou mais prejudicado por essa data FIFA? O que que você achou dos jogadores que atuam no futebol Brasil. Brasileiro nesse amistoso da seleção? Teve Hugo Souza, teve Mateuzinho, teve Pedro, teve Lino. Eu quero a sua participação. DDD 21 97.099.88, com a produção dele, do animado Renan Moura, e os trabalhos técnicos de um mais animado ainda, Jorge Presuntinho.
3: Acertou!
1: E está entrando no ar o Globo Esportivo. Comigo, Renan Moura.
4: José Boto afirma que tira chapéu para Abel Ferreira após 6 anos no Brasil e põe o país em rota para jogadores portugueses. Clube emite nova nota contra a proibição das bets no país e diz que o jogo não vai acabar com uma canetada. Dupla Fla-Flu nega ceder Maracanã ao Vasco para jogo da Copa Sul-Americana. Samuel Lino e Pedro participam de 30 minutos de amistoso pela seleção, mas podem ser novidades entre os titulares para o próximo jogo na terça-feira.
1: Você faria? O Bruno faria.
5: Tricolor aproveita a pausa para recuperar todo o elenco e mirar reta decisiva da temporada. Quem sabe em busca do bicampeonato da Copa Libertadores. Marcão revela quais passos estão sendo tomados durante o período de atividades no CT Carlos Castilho e sonha com um fim de ano tranquilo.
1: Guilherme Pradella.
6: Empresa de Marcos Lamacchia vence leilão e dá passo decisivo para assumir a SAF do Vasco. A Almirante Participações foi a única concorrente no leilão. Pedrinho projeta a conclusão do negócio até o fim de outubro, mas etapas ainda precisam ser superadas.
1: Botafogo. O sempre animado André Neto.
7: Primeiro treinador contratado após a era John Textor no Botafogo, o técnico Tite agora quer acabar com a sequência de trabalhos curtos de treinadores. Desde a criação da SAF no clube, o Glorioso já teve 10 técnicos e apenas Luiz Castro ficou mais de um ano à frente do clube. 3 treinadores sequer passaram de 90 dias no comando do Botafogo.
1: 7:11. Vamos trocar uma ideia?
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1: Carlos Eduardo.
8: Fala, xará.
1: Você tá animado? Boa noite. Sextou.
8: Sextou, e que sexta-feira, hein?
1: E eu queria saber
8: essa
1: de você.
8: Notícia agora é das bets, hein?
1: É, rapaz. Acabou de sair, inclusive. O governo divulgou a MP, né? E as bets estarão proibidas no Brasil a partir do dia 6 de outubro, cara.
8: É logo ali, né?
1: É logo ali, né?
8: Daqui a gente... 10 dias.
1: E aí, né, Éboli, assim, a gente ia falar sobre seleção brasileira, coisa e tal, mas... Aí, ó. Muito bom.
9: Música.
1: O governo federal anunciou durante o evento nessa sexta-feira a suspensão da atividade de casas de apostas no Brasil. O anúncio foi feito pelo ministro da Fazenda, Dario Durigan, juntamente com o presidente da República, Luiz Inácio Lula da Silva, e outros ministros. Uma medida provisória com os detalhes sobre o tema vai ser publicada em edição extra do Diário Oficial da União. A suspensão prevê que as bets devolvam valores em conta para apostadores até 23h59 do dia 5 de outubro. A partir do dia 6 de outubro, sites e aplicativos das plataformas saem do ar e a operação de casas de apostas passa a ser proibida. Novos aportes financeiros para as contas em plataformas de apostas já ficam vedadas a partir de hoje, com a publicação da medida provisória. Um programa de renegociação de dívidas também foi anunciado nessa sexta-feira, e as casas de apostas, elas funcionam no Brasil de forma regulamentada desde 2023, quando ficou conhecida como a lei das bets. O texto da medida provisória sobre casas de apostas também prevê um cronograma de como vai funcionar o saque de valor que ainda estejam depositados nas plataformas. Ainda que, de acordo com a publicação, valores que não sejam sacados dentro desse prazo inicial poderão ser acessados posteriormente. E aí, Éboli, obviamente que essa medida vai impactar diretamente o cenário do esporte no Brasil. Se a minha memória não estiver enganada, todos os times da Série A que possuem algum patrocinador mais,

0: Carioca, do ano passado, Carioca, desse ano, foi, assim, enfim.
1: Então você tem uma série de contratos milionários.
0: Própria Libertadores não tem number rights, mas tem aqueles patrocínios obrigatórios antes de qualquer transmissão, tem casa de apostas também, né?
1: Isso. É um setor que entrou muito forte, né, no futebol, entrou muito forte no esporte, né? E com quantias super elevadas. Então isso implica numa readequação agora, numa adaptação agora a toque de caixa, né? O que já vi um movimento nesse sentido por parte do governo. Houve, inclusive, recentemente já uma reação por parte dos clubes, das federações. Ontem houve um manifesto também das entidades envolvidas, né, com essa questão das apostas. Chegaram a usar o termo de que o futebol iria acabar. Nisso eu não acredito, não acho que é uma frase forte para criar impacto, para formar pressão. Mas o futebol não vai acabar, né? O futebol vai encontrar, e o esporte de modo geral, vai encontrar alternativas através de gestores competentes, né? Quem não tiver competência, e com ou sem casa de aposta, vai continuar devendo, vai continuar entrando em transfer ban. Então, okay, as casas de apostas, elas não representam salvação para vários clubes, né, que não são bem geridos. Então, uma coisa é o patrocínio, uma coisa é o patrocinador, outra coisa é a gestão. A gestão, de um modo geral, do futebol brasileiro precisa melhorar. Em vários clubes gigantescos, né, que têm gestões pequenas e que precisam melhorar. Mas vão ter que se readequar, né, a essa realidade, porque há um movimento de dinheiro fácil até, né, de entrada forte das mais diversas bets, proporcionando uma receita fácil até para os clubes. Então, o que me surpreende é o prazo. É um prazo muito curto. E aí a gente precisaria ouvir, né, todas as partes envolvidas, porque em 10 dias, né, você vai ter que o quê? Tira a bet daquele espaço. Mas tem um contrato. E aí, como é que faz com esse contrato, né? Eu acho que é você puxar, assim, muito rapidamente o tapete.
0: Certamente vai haver uma judicialização do tema.
1: Até o
0: dia 5, certamente. Certamente. Né? Até porque era uma atividade regulamentada desde 2023.
1: Desde 2023, exatamente. É. Houve a Lei das Bets assinada por esse mesmo governo.
0: Sim,
1: né?
0: Sim.
1: Assinada por esse mesmo governo.
0: E eu acho que tem uma coisa que tem que ser pensada também. Eu não tenho nenhum problema de dizer assim, o que eu acho em relação a Bet, que eu, Carlos, acho que é um problema de saúde pública. Eu acho que chegou num ponto que algo precisava ser feito. Agora, puxar o tapete uma vez só, você tem todo um mercado envolvido, você tem, inclusive, muitas pessoas que vivem desse patrocínio. Aí você vai julgar se é certo, se é errado, mas tem muita gente que vive disso. O futebol hoje precisa, você vai desde times pequenos aqui no Rio de Janeiro, como times grandes que têm o patrocínio. Os quatro grandes do Rio têm patrocínio de bet no seu espaço master. E você tem aí uma questão também de um prazo muito curto. Esse prazo, isso vai ser judicializado, isso vai trazer problema, isso vai trazer, inclusive, uma insegurança jurídica. Agora, o futebol sempre existiu sem as bets. Mas de uma hora para outra, né, Aboli? Acho que...
1: Essa que é a questão. Você monta a sua receita, né, em cima de acordos comerciais, em cima de movimentações que você faz no mercado, na venda de ativos, você tem vários pilares, né, para você construir a receita de um clube de futebol, onde os gastos são muito grandes. E nesse aspecto não tinha ninguém errado, né? Os clubes estavam usufruindo de algo regulamentado. Estavam usufruindo de algo regulamentado.
0: Eu lembro
1: todos
0: que
1: os acordos comerciais eram todos válidos, legais e corretos. Realmente, eu acho que essa retirada tão rápida assim vai causar prejuízos gravíssimos, prejuízos imediatos gravíssimos a todos aqueles que têm relações comerciais com Betis.
0: E aí você tem um outro problema também, que é a questão que envolve patrocínio pago a um ano de contrato, dois anos de contrato, e às vezes paga esse pagamento de uma vez só. E às vezes o clube já gastou esse dinheiro. Então ele tem dois problemas, porque ele perde patrocínio e gera uma dívida, né? Eu lembro que há alguns anos atrás, na década passada ainda, eu lembro que o Real Madrid tinha um patrocínio master de aposta, e quando jogava pela Champions na Rússia, tinha que jogar com camisa limpa, porque na Rússia não era permitido, né? É, e você

0: Você tem a Europa toda ainda com as bets acontecendo. A minha opinião é que não dá pra botar no mesmo balaio, não sei se você concorda, Éboli, as bets e os cassinos online. Eu acho que são coisas diferentes que são colocadas no mesmo balaio, porque esses próprios sites oferecem as duas coisas, né?
1: É, exatamente. Você falou dos clubes do mundo, você teve essa primeira temporada na Premier League com uma restrição, né? Uma restrição de espaço para as bets, né? Não o fim, mas uma restrição de espaço para as bets nos uniformes dos clubes, né, da Premier League. Então, já há um movimento também na principal liga de futebol do mundo, onde as bets perderam espaço naquele espaço master nos uniformes. Você pode explorar, os clubes estão podendo explorar em outras situações, em outras partes do uniforme e também na publicidade que existe nos seus estádios. Mas já há um movimento também nesse sentido na Inglaterra. Cara, é uma situação jurídica super complexa. Não temos aqui competência para discutir isso, mas sim para avaliar que é algo super complexo e que vai mexer diretamente, sim, nesse primeiro momento, com a estrutura do futebol brasileiro, com a estrutura do esporte brasileiro.
0: É, do esporte como um todo, né? Muito dinheiro investido. Essa situação, acho que saiu do controle, mas tá sendo feito de uma forma muito abrupta. E a gente está, obviamente, é óbvio que isso tem que ser levado em consideração, que a gente está em um período eleitoral. E aí, obviamente, isso tudo vai ter... Todo mundo vai puxar para um lado e certamente esse tema vai ser ainda desenrolado ao longo das próximas semanas. O que não é desenrolado, Carlos Eduardo Éboli, é o futebol da seleção brasileira. Você acordou às 7 da manhã para ver o jogo da seleção, Carlos Eduardo Éboli?
2: Não!
1: Rapaz, é o seguinte, eu ando valorizando muito meu sono, sabe? Valorizando muito meu sono.
0: Eu já estava no colégio essa hora, então eu estava acordado.
1: Eu tive que fazer isso.
0: Sacrifício, né?
1: Mas assim, eu acordei, tomei café pra caramba, mas a seleção continuou dormindo, né?
0: E assim...
1: Esse foi o problema, né?
0: E a gente vai ouvir agora o Carlo Ancelotti, que ele fez uma avaliação do jogo sem sabor de derrota. Ele disse que ele só avaliou o jogo e esse primeiro amistoso pós-Copa do Mundo.
3: Tanto não é um sabor de derrota, porque é um empate. Eu acho que a equipe podia ganhar, tivemos oportunidades. Era difícil jogar nesse campo. A verdade é que depois encaixamos o gol e a equipe reaccionou. Tive um empate merecido ao final. Temos que ser pacientes, porque são testes que temos que fazer. Dar oportunidade aos jovens que jogam menos e seguir na frente, porque era um teste e também o próximo vai ser outro teste.
0: Essa é a análise do nosso bravo Ancelotti. Não era só contratar um técnico estrangeiro que ia melhorar, Carlos Eduardo?
1: O Carlo Ancelotti, ele está muito frágil, ainda mais frágil nesse momento, né? Eu não consigo, Carlão, assim, analisar a seleção brasileira hoje como sendo um início de trabalho.
0: Não dá mais. Exatamente. É a continuidade do trabalho.
1: E o Carlo Ancelotti usa esse termo. É a continuidade. Ele não considera que ele está olhando para um trabalho novo. Que ele está começando um trabalho novo. Então, e isso é o correto. Né? A gente tem que analisar um trabalho que tem um ano e uma Copa do Mundo já. E eu não esperava hoje ver um futebol brilhante. Não esperava. Seria completamente fora da realidade. Mas também não esperava ver algo tão ruim. Porque a seleção brasileira entrou em campo hoje com 7 jogadores que estiveram na Copa do Mundo. Praticamente 7 titulares, né, da Copa do Mundo. Ah, mas o Hendrick era um 12º jogador, né? Passou a ser uma espécie de 12º jogador. Então, as novidades é o que ali? Mateuzinho, o Vitor Reis...
0: O Hugo, goleiro.
1: O Hugo e o Estevão, né? Então não dá para falar de falta de entrosamento. Existia sim uma espinha dorsal que se conhecia e que mais uma vez não jogou nada. E foi uma apresentação um tanto sonolenta no início.
0: E a insistência desse 4-2-4, hein, Weber?
1: Exatamente. É muito complicado a gente ver uma seleção brasileira tomar sufoco da Austrália, sabe? E o início do jogo foi, a gente ficou na roda para a Austrália. Não pode ser assim. A gente viu um 4-2-4 mal feito. Porque o 4-2-4 não é um problema.
0: Mas a insistência nele...
1: Não, desde que ele seja bem feito, porque o futebol não é estático. A França joga com 4 atacantes.
0: É, mas o problema é que, assim, desde a Copa do Mundo, mostrou-se, tanto que ele abre um pouco de mão desse 4-2-4, né? Com o Paquetá entrando no time, o Paquetá machuca pro jogo contra a Noruega. Mas, assim, a seleção brasileira perde meio campo na Copa do Mundo. E esse 4-2-4, de certa forma, deixa o meio-campo do Brasil frágil.
1: Né? Porque ele é mal executado.
0: Sim.
1: Porque ele é mal executado. Então a gente viu hoje um 4-2-4 escancarado e mal feito. Com uma linha de 4 lá na frente esperando pela bola. E um silêncio ensurdecedor no nosso meio de campo. Não havia nada de construção no nosso meio de campo com o Danilo e com o Bruno. Sabe? Então... não tiveram atuações horrorosas os dois, mas não tiveram companhia, não foi um time. A gente não viu um time, e isso eu acho inaceitável. Se a gente considerar a qualidade dos nossos jogadores, pô, mais uma vez, o Rafinha tá tendo um início de temporada espetacular no Barcelona, ele joga de falso 9, né? Mas você tem uma construção de equipe que abastece o Rafinha, que nos dois últimos jogos pro Barcelona fez 2 hat-tricks, ou seja, 3 gols na mesma partida. E ele hoje foi um jogador absolutamente discreto. Ele, Vinícius Júnior, o Estevão tentou um pouquinho mais. O Estevão mostrou um pouco mais de envolvimento, de olha, tem que fazer alguma coisa diferente. Fez até aquele gol que foi anulado. Mas muito pouco, muito pouco. Atuações discretas individualmente e um caos coletivamente. O Brasil escapou de sofrer a sua segunda derrota na história para a Austrália. A Austrália é um time bizarro? Não. A Austrália fez uma Copa muito legal. Foi eliminada uma fase antes da nossa, a fase anterior, 16º, já nova fase da Copa do Mundo pelo número de participantes. Foi eliminada nos pênaltis para o Egito. Né? Apresentou, o Egito também fez uma campanha legal, a canseira que o Egito deu na seleção da Argentina, né? Vamos lembrar. Então, assim, Copa por Copa, a Austrália não fez uma Copa tão abaixo que a nossa, não. Mas isso também não é nenhum mérito. Sabe? O Brasil fez uma Copa bem abaixo, saiu de maneira precoce. E isso não invalida o talento que existe nos seus jogadores e que não aparece na seleção. Não aparece individualmente e não aparece em formato de conjunto. Aí vem o problema do Carlo Ancelotti. Porque é aquela história, nessa discussão muita gente tenta enxergar o copo meio cheio, meio vazio. Eu não enxergo nem copo. Eu não enxergo
0: nem copo tem, né?
1: Sabe, então a gente tem que discutir um trabalho que já não está mais no início, mas que parece no início, e isso é preocupante. E isso joga muito contra o treinador. Ele falar que não tem gosto de derrota porque é empate, olha, isso é uma visão bem literal da vida, né? Tanto teve um gosto muito estranho, né, empatar um jogo contra a Austrália no último lance da partida, que ele sequer comemorou o gol, né? Ele fez uma cara de constrangimento. Porque o Ancelotti começou aqui ontem, né, gente? O Ancelotti tem uma carreira também a ser protegida. E ele sabe disso. Ele sabe o quanto ele tá frágil hoje no comando da seleção brasileira. O torcedor não vai se envolver nesse início. Tá de saco cheio de seleção brasileira. Tem que esperar um pouco mais para frente. Talvez a proximidade da Copa América para ter novamente o interesse. E a cada jogo ruim, o desinteresse é ainda maior. Outra coisa. Não pode jogar no pasto que o Brasil jogou hoje contra a Austrália.
0: Tava aparecendo até o Maracanã, meu Deus.
1: Pior que o Maracanã. Pra jogar em gramado ruim, então não viaja até a Austrália. Você pega os caras, se desloca até a Austrália, depois até a Índia pra jogar em gramado ruim, cara. Tá ruim pros dois. E a Austrália, num gramado ruim, jogou melhor que o Brasil. E jogou botando a bola no chão. Eu não tô justificando nada com isso. É apenas mais um episódio pra gente bater, porque a CBF tem uma baita estrutura, né? Sempre visita os locais onde o Brasil vai jogar, há toda uma vistoria, e aceitaram esse campo horroroso que foi disputado hoje o jogo, em que foi disputado o jogo hoje entre Brasil e Austrália. Então, assim, tudo errado, tudo contribui para um espetáculo de baixo nível, e a seleção brasileira tá muito na dívida. Cada jogo ruim da seleção brasileira pode representar um sentimento para abreviar essa passagem do Carlo Ancelotti pela seleção. Não sei se ele chega em 2030. E não estou falando só pelo jogo de hoje. Estou falando que seleção brasileira, na minha opinião, não tem obrigação de conquistar sempre a Copa do Mundo. Não existe isso, tá? De conquistar sempre a Copa América, de conquistar todas as vitórias. Não. Seleção brasileira tem a obrigação de jogar bem. Porque nós reunimos ainda alguns dos melhores jogadores do mundo. Não dá para comparar os jogadores brasileiros com os jogadores da Austrália. Não dá para comparar os jogadores brasileiros com os jogadores da Noruega. Há algumas exceções na história da Noruega. O Haaland é uma exceção na história da Noruega. O Odegaard é uma exceção na história da Noruega. Então, assim, eu estou falando no conjunto. Os nossos jogadores estão entre os melhores do mundo. Abastecem as principais ligas do mundo. São destaque nas principais ligas do mundo. A seleção brasileira, que tem liberdade para convocar qualquer jogador, não pode jogar mal. Seleção brasileira pode perder, empatar e ganhar, mas não pode jogar mal. E com Carlo Ancelotti, na maioria das vezes, ela jogou mal ou muito mal. E hoje foi abaixo de muito mal. Foi ridícula a atuação hoje da seleção brasileira.
0: E o Ancelotti falou sobre a continuidade do trabalho, como o Éboli abordou aqui.
3: Não é um início de um ciclo, é uma continuação de um ciclo que começou ano passado. Agora a prioridade é dar minutos aos jogadores que jogam menos, jovens, que têm potencial, como Endrick, Estevão, e vamos seguir nesta linha. O torcedor tem que ser paciente, quando vamos ter competição oficial, a equipe estará preparada.
0: Mas e aí, o Ancelotti, foi positivo ou negativo esse amistoso?
3: Não, nem positivo, nem negativo, algumas coisas boas. A verdade é que tivemos a oportunidade para adiantar o marcador, faltou um pouco de acerto no último terço, mas a equipe lutou até o final, não queria perder e não perdeu.
0: Não perdeu? Mas olha só, eu acho que assim, pela Copa que foi feita, eu acho que a resposta tinha que ser uma resposta de amigo, vou jogar com sangue nos olhos aqui, vou perder 1 milhão de gols, mas eu vou tentar. Houve um desinteresse da seleção brasileira nesse jogo, mas teve algum destaque, algum jogador que a gente possa olhar e falar, ó, tá aqui um jogador que pode de fato trazer alguma coisa pra gente nesse ciclo de Copa América no que vem, que deve ser pela 94ª vez nos Estados Unidos e também pra Copa do Mundo de 2030. Éboli?
1: Oi, Carlão.
0: Ah, tá. Não, tem algum jogador que a gente consiga olhar e como um cara que vai ser esse cara para a Copa do ano que vem, Copa América do ano que vem e para a Copa de 2030?
1: Nessa convocação, já nesse início de trabalho.
0: Nesse jogo, sim. Você viu alguém ali que...
1: Não, no jogo, né? No jogo não sobrou.
0: O Ryan, a forma como ninguém. O Lino entrou, não sei.
1: Não, no jogo não sobrou ninguém, Carlão. No jogo, desculpa, só que eu tô recebendo uma enxurrada de coisas, informações também sobre essa questão das bets, então...
0: Daqui a pouco tem CBN em quatro campo.
1: Eu tô com um olho no peixe e outro gato, amigo. Mas eu acho que não tem... Assim, alguém pra gente apontar o dedo e falar, isso aqui. Acho que vários podem, né? Vários podem se desenvolver melhor na seleção brasileira. Quem é que pode ser o cara do Brasil na Copa América? Pode ser o Rafinha, pode ser o Vinícius, pode ser o Estevão. São caras talentosos. São todos jogadores, o Ryan, todos jogadores talentosos. Mas que nesse primeiro episódio, nesse ciclo, se apresentaram mal. Ah, o Ryan fez o gol, ok. Tá lá, entrou no meio do jogo, né? Como eu falei, o Estevão é um cara que não foge do jogo, mas quem é que vai ser o cara da Copa América? O cara da Copa América tem que ser a seleção, tem que ter jogo coletivo. A seleção brasileira não pode se apoiar num cara. A seleção brasileira não pode se apoiar num cara. O cara na seleção, ele é um a mais que a seleção tem, além de um jogo coletivo forte, além de outros jogadores talentosos. Pô, o Romário foi o cara da Copa de 94, mas a seleção do Romário só tinha o Romário? Não. Não tinha só o Romário.
0: Muito
1: o
0: pelo Ronaldo, contrário.
1: O Ronaldo foi o cara da Copa de 2002, a seleção só tinha o Ronaldo? Não.
0: A seleção de 2002 teve um esquema tático extremamente funcional para aqueles jogadores que ele tinha à disposição.
1: É isso, sabe? O Pelé era o cara da seleção quando ele jogava pela seleção, mas só tinha o Pelé? Não.
0: O esquadrão de 70 mostra justamente o contrário, né?
1: Exatamente.
0: Era um conjunto, então, assim, né?
1: É normal que você tenha um jogador que assuma um protagonismo um pouquinho maior, mas a seleção, ela é protagonista. A seleção tem que ser protagonista. E tem que ser protagonista com todos os seus jogadores, com a qualidade que existe em todos os jogadores. Eu cada vez fico mais preocupado com nossas situações nas laterais do campo. Pô, com todo respeito, cara, eu não enxergo o Mateuzinho na Copa do Mundo daqui a 4 anos. Eu não enxergo. Ele pode, assim, queimar minha língua. E eu tô torcendo por isso. Mas eu não enxergo. Eu não enxergo o Douglas Santos como um lateral de seleção brasileira. Por quê? Porque as minhas referências são outras. Tá? Eu entendo que não adianta a gente ficar deitado em referências e viver num mundo nostálgico. Mas, pomba, o futebol brasileiro precisa mostrar capacidade para oferecer jogadores com mais qualidade nas laterais do campo. O futebol brasileiro precisa ter capacidade de oferecer mais jogadores de criação no setor de meio de campo. Né? Agora, com o que nós temos, e não aliviando a barra do Ancelotti, com o que nós temos, é possível jogar melhor? Eu não tenho dúvida nenhuma disso. Nenhuma disso. Com o que nós temos, é possível jogar melhor. Você não cria uma dependência dos seus laterais, né? Fica lá com os laterais nota 5, nota 6, que é o que a gente tem. A gente só tem lateral nota 5 com boa vontade, nota 6. Levando em consideração as referências que já passaram pela seleção brasileira. Né? Porque eu não posso dar nota 8 pro Mateuzinho, na lateral direita, que já teve, né, jogadores como o Carlos Alberto Torres, como já teve já Leandro, já teve Jorginho, já teve Cafu, Daniel Alves. Então não posso dar nota 8 pro Mateuzinho, não rola, né? Nem pra ele, nem pro Wesley, nem pro Wanderson, não rola, não vai rolar. Mas é isso que a gente tem, então vamos pros outros setores, vamos tentar armar com esses jogadores um esquema que faça o time da seleção, faça a seleção evoluir melhor em campo. Não pode ser um deserto de ideias como a gente está vendo. Não pode. É inadmissível. A seleção brasileira não tem o mínimo de criatividade. Explorar a sua habilidade, a facilidade de um toque de bola, sabe? Será que ele não tem capacidade de adaptar jogadores? Ah, ele ainda não está adaptado ao ritmo de seleção. Foi mal, já deu tempo. Se esse é o problema, sai. Porque seleção é isso aí. Não vai ter contato diário com os jogadores. Ele vai ter que otimizar ao máximo aquelas janelas de 10, 15 dias em data FIFA e valorizar muitos períodos de competição, onde ele vai ter um período maior para criar conjunto, para adaptar jogadores, que às vezes você precisa fazer. Às vezes não dá para você pegar o jogador, o Rafinha. Ele tá arrebentando como falso 9 no Barcelona. Então vou usar ele como falso 9 na seleção brasileira. Ok. Mas produza coletivamente o suficiente para abastecê-lo como falso 9. Que é o que o Barcelona faz. Senão não adianta.
0: Para mim, senão o Rafinha com a 10 da seleção é uma heresia. Desculpa.
1: Sabe? Não, mas é isso.
0: Eu acho uma heresia. Ele é para ser, assim, utilizar de algum eufemismo. Porque Rafinha jogando com a 10 da seleção, mas doeu.
1: Mas é um problema geracional, então, né, Carlos? Porque você vai escolher qualquer outro, vai achar uma heresia. Sabe? Qualquer outro.
0: Quem tem que assumir essa responsabilidade é o Vinícius Júnior.
1: É, mas aí é uma questão só de simbologia.
0: É, mas que seja. Mas é o cara que tem que assumir a responsabilidade agora na seleção brasileira. Pós-Neymar, que a gente não vai mais discutir Neymar na seleção brasileira. Tem que ser o Vinícius Júnior. Vinícius Júnior tem que assumir essa responsabilidade por tudo que já fez no futebol.
1: É.
0: Entendeu? E postura, inclusive.
1: A gente fala um monte de coisa do Neymar hoje, né? Todas as dificuldades que ele apresenta, mas o histórico dele na seleção brasileira como atuação, mas tá de 10 a 0 em qualquer um desses aí.
0: É.
1: Sabe? O Neymar tem uma história na seleção brasileira que não é com títulos. Ok. Só tem lá uma Copa América e...
0: Ele só tem uma Copa das Confederações. Copa das Confederações 2013.
1: É, Copa das Confederações.
0: A Copa América 19 ele tava machucado.
1: Isso. É. Ele se machucou. É, acho que até o Cebolinha foi convocado pro lugar.
0: É, exatamente, e arrebentou na Copa
1: América. E arrebentou, né? Mas foi isso, Copa das Confederações e uma Olimpíada, tá? É o que ele tem. Ok, você vai pegar outros grandes jogadores que também não tem histórico de títulos na seleção brasileira, mas que tiveram grandes passagens pela seleção brasileira. O título muitas vezes é um detalhe mesmo, é um detalhe do torneio, um detalhe do jogo, do contexto específico. E o Neymar jogou pra caramba várias vezes na seleção brasileira. É o maior artilheiro da seleção brasileira. Então, assim, não dá nem pra comparar com esses caras que estão aí. Nenhum desses aí engraxa a chuteira do Neymar quando a gente olha pro histórico de seleção brasileira. Mas eles têm capacidade de fazer algo melhor. Eles devem ser cobrados por isso. E o técnico também. Né? Já passou da hora de encaixar melhor essa turma aí, gente. Já passou da hora. Um ano e uma Copa do Mundo. O que a gente viu hoje é brincadeira. É chacota. É deboche o que a gente viu hoje. O que a gente viu hoje é deboche. É deboche o que a gente viu hoje.
0: E o Brasil ainda vai fazer outro amistoso com a própria Austrália, que eu não entendo, dois amistosos contra a mesma seleção. Isso é muito comum no futebol feminino, mas no masculino faz tempo que eu não vejo isso, Éboli, vou ser bem sincero.
1: Futebol feminino vai fazer dois amistosos contra a Argentina, inclusive.
0: É muito comum isso no futebol feminino.
1: Dois amistosos contra os Estados Unidos.
0: Mas
1: eu acho que é pra otimizar que tá daquele lado lá, né?
0: Joga com a Nova Zelândia, sei lá, joga com outro time. Joga com o Tahiti, pra golear, fazer festa, sei lá, mas jogar dois contra a mesma.
1: Tinha que jogar lá, sinceramente. Não tinha que jogar na Austrália,
0: amigo,
1: não.
0: É aquilo, né? Tinha que jogar.
1: Podia ser contra a Austrália, mas tinha que jogar por aqui.
0: Ou contra o adversário europeu, né? Enfim.
1: Mas aí vem as questões comerciais aí. Fim das bets, então, vai ser um tal rodar mais ainda em campos estranhos.
0: Bom, 7 horas e 39 minutos, eu tenho que me despedir do Carlos Eduardo Éboli, que daqui a pouco tá lá na outra estação, na próxima estação. Aí, ó. Daqui a pouco tá lá no CBN 4 em campo. Com a galera aí falando sobre principalmente esse final das bet. Ô, Éboli, até a próxima, meu guerreiro.
1: Obrigado, xará, valeu, abraço.
0: Vamos continuar ouvindo o Carlo Ancelotti, faltando 20 minutinhos das 8 da noite. Ele falou se ele vai fazer alguma mudança pro próximo jogo, mudança no meio de campo.
3: Nós jogamos como hoje, com três meio-campistas, é uma linha que temos que seguir, que vamos a seguir no futuro. Às vezes jogaremos com o sistema de hoje e podemos jogar também com três meio-campistas. Por isso, são testes para agora, para provar.
0: E a importância do Rayan para a seleção brasileira?
3: Rayan é importante porque está aqui, não só porque ha jogado bem na Copa do Mundo. Hoje, para mim, a prioridade era outra, que era de dar mais minuto a Estevão, que fez um muito bom jogo. Então, Rayan é parte importante do grupo.
0: E aí, o Ancelotti, vai ter alguma mudança no time para o próximo amistoso contra a Austrália?
3: Sim, o equipo vai mudar um pouco, não muito, mas um pouco. Vamos fazer algumas mudanças para dar minuto a outros.
0: Resposta complexa, né, gente? Uma resposta muito bem. E o time foi resiliente, Carlo Ancelotti?
3: Bom, essa é uma palavra importante, sim. Eu acho que a equipe foi resiliente essa noite porque não queria perder. Ele lutou a última bola, empatou a última bola. Eu acho que a nível de comportamento, a equipe estava bem no campo.
0: Bom, 7 horas e 41 minutos, esse foi o debate do Globo, a gente trocando uma ideia sobre esse jogo da seleção brasileira, falou de bet, falou de um monte de coisa. E domingo, eu vou ao Maracanã ver jogo da NFL. Tem NFL no Maracanã, goste você ou não, teremos isso no já combalido gramado, no já sofrido relvado do estádio jornalista Mário Filho. Quem traz as informações sobre NFL é o André Neto.
2: A NFL chega ao Maracanã neste domingo para a sua primeira partida na história no Rio de Janeiro. Será a terceira vez que a Liga de Futebol Americano dos Estados Unidos desembarca no Brasil, mas as duas outras partidas foram realizadas em São Paulo, na Neoquímica Arena. Agora é a vez do maior palco do futebol brasileiro receber a bola oval e o futebol americano, com o duelo entre Dallas Cowboys e Baltimore Ravens. Outros grandes estádios da história do nosso futebol já receberam partidas da Liga. O primeiro jogo internacional da NFL foi no estádio Azteca, no México, palco da final da Copa do Mundo de 1970 e do tricampeonato da seleção brasileira e também da abertura da Copa do Mundo de 2026. Na Inglaterra, o estádio de Wembley recebeu dezenas de jogos e o estádio do Tottenham agora é quem tem um contrato para receber duas partidas anualmente. O Santiago Bernabéu, casa do Real Madrid, e a Allianz Arena, estádio do Bayern de Munique, são outras arenas de gigantes do futebol europeu que também já receberam jogos da NFL. Além do Maracanã, o Stade de France, em Paris, é outro estádio histórico do futebol que também sediará um jogo da Liga Norte-Americana pela primeira vez em 2026. Depois de uma Copa do Mundo realizada em estádios de futebol americano, agora é a vez do Maracanã e toda a sua rica história receber pela primeira primeira vez o futebol americano. Mas a relação entre futebol e futebol americano vai muito além do intercâmbio de estádios. Os kickers responsáveis na NFL pelos chutes no Y, as duas traves que ficam no fim do campo, já aprenderam muito com o nosso futebol. Até a década de 60, os jogadores da posição chutavam a bola de bico. Foi o húngaro Pete Gogolak, que se mudou para os Estados Unidos na adolescência, quem revolucionou a posição ao começar a chutar com o peito do pé ainda na faculdade, o que lhe dava muito mais precisão, uma técnica que ele trouxe do futebol que praticava na infância. O novo jeito de chutar rapidamente o fez se destacar como kicker do Buffalo Bills e desde então passou a ser copiado por todos. O único brasileiro atualmente na NFL é um kicker, Cairo Santos, que joga pelo Chicago Bears. A potência dos jogadores de futebol já chamou a atenção de dirigentes da NFL mais de uma vez, que inclusive tentaram recrutar o brasileiro Ademar. O ex-jogador do São Caetano só não virou kicker do Tampa Bay Buccaneers por questões burocráticas que impediram seu visto de estudante. Atualmente, Harry Kane, centroavante da seleção inglesa, é quem mais demonstra interesse em se tornar kicker ao se aposentar do futebol. O camisa 9 do Bayern de Munique nunca jogou no Brasil, mas quem sabe no próximo passo na carreira ele não aparece por aqui chutando a bola oval. Do Rio de Janeiro, André Neto.
0: André Neto, nas águas da galera aqui no Rio de Janeiro, André Neto. Tirou foto com o Gulago, rapaz. Que momento. É. 7:44. Ó, eu quero a sua participação no WhatsApp, hein? DDD 21 97.099.88. E aí, tá animado com a data FIFA? Não, ninguém tá, né? Você tá achando, você é torcedor do Flamengo, achou bacana a convocação do Lino do Pedro? Você é do Fluminense, a convocação do Martinelli? Você é do Botafogo, a convocação do Danilo? Achou maneiro? Manda mensagem pra gente. DD21 97.099.88. E você tá animado com a NFL? O que vocês acham da NFL no Maracanã? Manda pra gente a sua mensagem, que eu tô aqui te esperando. Um rápido break. Na volta tem muito mais Globo Esportivo.
4: Eu vou rolar minha bunda hoje, né?
0: Ah, vai.

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15: Carlos Alexandre.
16: Farmando aura na Rádio Globo. 7 horas e 52 minutos. Tá na hora de girar. Ou melhor,
17: rapidinha.
16: Flamengo! O embrasado Obrigado, Renan Moura.
7: A dupla Flamengo e Fluminense já admitiu que não irá ceder o Maracanã livremente ao Vasco para o jogo contra o Boca Juniors em outubro pelas semifinais da Copa Sul-Americana. O tema chegou a ser levantado na reunião com BAP e Matheus Montenegro na Conmebol, mas a resposta negativa se deve pela condição do gramado e o pouco tempo para preservá-lo para as partidas decisivas das duas equipes. Assim, a alternativa ao Vasco pode ser a justiça. O Fluminense enfrenta o Palmeiras dia 14 e o Flamengo encara o Estudiantes no dia 22 no Rio. O jogo do Vasco em casa será no dia 20. Fluminense!
16: Bruno Faria.
15: O Flu volta a disputar um confronto eliminatório no dia 14 de outubro, quando recebe o Palmeiras pelo primeiro jogo da semifinal da Copa Libertadores. Em 12 partidas de mata-mata na temporada, o tricolor sofreu apenas 2 derrotas, além de somar 4 vitórias e 6 empates. No Carioca, ficou com o vice após perder nos pênaltis para o Flamengo. Já na Libertadores, garantiu a classificação diante do Independente Rivadavia, também nas penalidades.
16: Guilherme Pradella.
17: O presidente do Vasco, Pedrinho, afirmou o desejo de mandar a semifinal da Copa Sul-Americana contra o Boca Juniors em São Januário e fez um apelo à Conmebol. O time carioca terá o mando de campo do jogo da volta da disputa, marcado para o dia 20 de outubro. O regulamento da Conmebol impede que o Vasco dispute a partida em seu estádio por conta da capacidade. A exigência é de no mínimo 30 mil lugares. Botafogo!
16: André Neto.
18: O CT Lonier teve um treino diferente nesta sexta-feira. O campo de treinamentos do Botafogo recebeu jogadores do Baltimore Ravens, equipe de futebol americano da NFL, que jogará neste domingo no Maracanã. Por conta disso, o Botafogo treinou no estádio Nilton Santos e só volta às atividades no seu CT na próxima semana.
16: Bom, 7:54, vamos falar do Malvadão?
19: Flamengo!
16: Boa noite, Renan Moura.
7: Tô na área, Carlos e amigos ligados aqui no Globo Esportivo. Com esse período da Super Data FIFA, o José Boto foi para Portugal para participar do Futebol Summit, um evento que acontece anualmente com personalidades do futebol do país. O dirigente do Flamengo, que está no seu segundo ano à frente do Departamento de Futebol Rubro-Negro, passou por alguns momentos de pressão nas duas temporadas. Se no ano passado conviveu com a insatisfação do Pedro e o vazamento de Mike Johnston, e fez o torcedor virar o olho na janela de transferências, esse ano esteve a ponto de cair com a saída do Felipe Luiz e foi muito questionado pelo fracasso nas negociações com o Thiago Almada e o Luiz Henrique. Os bons resultados, porém, amenizaram o cenário e dão o conforto ao dirigente para terminar 2026 no cargo. Mas o próximo ano ainda é um cenário cercado de dúvidas. O Boto já tinha dito na virada desse ano que se via de volta à Europa em 2027. Devido à boa relação com o presidente BAP, apesar de alguns jogadores e funcionários não concordarem com a postura do dirigente no dia a dia, a permanência dele se fará após o Campeonato Brasileiro e a campanha na Libertadores da América. Em alta lá em Portugal, o dirigente foi questionado após a palestra sobre a avaliação da temporada do Flamengo e parece que o José Boto entendeu bem o que importa para o torcedor rubro-negro.
20: Tendo em conta que o esperado no Flamengo é ganhar tudo sempre. O ano passado tive essa sorte, e a sorte e o trabalho, não é? De ganharmos a Libertadores e o campeonato, que era algo que não acontecia desde o tempo de Jesus no Flamengo. Este ano estamos outra vez num bom caminho, estamos no primeiro lugar, recuperámos os 8 pontos de atraso que tínhamos em relação ao Palmeiras e estamos 3 pontos à frente. Faltam 10 jornadas é muito ponto. Estamos nas semifinais da Libertadores, um jogo difícil na Argentina com os Estudiantes, que já era do nosso grupo, da fase de grupos. Mas a perspectiva e aquilo que nos move é repetir o ano que fizemos o ano passado, sabendo que nunca ninguém fez isso, seria realmente um feito inédito em 2 anos no Brasil ganhar 2 Libertadores e 2 campeonatos.
7: Boto também foi questionado sobre a possibilidade de reeditar uma final entre Flamengo e Palmeiras pela terceira vez desde 2021 e fez questão de enaltecer o trabalho do compatriota Abel Ferreira, que está 6 anos no adversário.
20: É claro, é sempre. Já o ano passado foi, não foi entre portugueses, foi entre um diretor português e um treinador português. Eu gostava que se repetisse e que desta vez voltasse outra vez para nós, não é? Para o Leonardo, e que o Abel ficasse mais um ano sem ganhar, mas ele também já ganhou bastante, e há alguém que tem um currículo invejável lá no Brasil. E vou-vos dizer uma coisa, depois de 2 anos no Brasil, alguém aguentar 6 anos no Brasil como ele aguentou, é preciso ter uma resiliência muito grande. Eu tiro-lhe o chapéu por isso.
7: Boto também abriu as portas para os portugueses virem jogar no Brasil. Segundo ele, há clubes como o Flamengo que pagam salários maiores do que em Portugal, e fez questão de enaltecer a qualidade da Série A, apesar das críticas sobre a limitação dos estrangeiros a partir do ano que vem.
20: Eu acho que é um conjunto das duas coisas. É os salários que se pagam no Brasil, especialmente o Flamengo e o Palmeiras, que são os dois maiores clubes, pagam salários ao nível dos melhores clubes europeus. E por outro lado, a vontade de alguns desses jogadores de experimentarem o futebol brasileiro, que é algo único e que realmente não tem comparação com mais nenhum campeonato que nós possamos imaginar. Não sei, eu acho que como em tudo há modas, não é? O facto do Jesus ter tido o sucesso que teve abriu o mercado brasileiro para os treinadores portugueses. Depois, os treinadores portugueses, como têm bastante qualidade, foram cimentando essa posição no futebol brasileiro. Mas eu penso que os jogadores portugueses poderiam começar também a olhar ali para o mercado, porque realmente paga-se ali salários que em Portugal não se pagam.
7: O Flamengo tem 10 jogadores estrangeiros no elenco e terá que reduzir possivelmente esse quadro ao longo dos próximos anos, caso, é claro, não haja uma mudança no regulamento da CBF. Vale lembrar que para as competições da Conmebol, a entidade sul-americana não limita o número de estrangeiros, Carlos.
16: 8 horas em ponto, já pensou de novo uma final Flamengo-Palmeiras? Cara, seria a terceira final Flamengo-Palmeiras, seria de fato tirar tema. Palmeiras campeão 2021, Flamengo campeão no ano passado. 8 horas em ponto, vamos falar do Flusão? Fluminense! Fala comigo, Bruno Faria.
19: Boa noite, amigos, boa noite a todos. O Flu vive um raro momento de tranquilidade no calendário do futebol brasileiro. Depois da vitória contra o Corinthians no último domingo, a equipe iniciou um intervalo de 18 dias sem compromissos oficiais por causa da data FIFA. O próximo desafio será apenas no dia 8 do mês que vem, sim, outubro. E o período tem sido tratado como uma oportunidade importante para conseguir recuperar todo o elenco. Para o técnico Marcão, a pausa vai muito além de descansar as pernas. O comandante explicou que esse tempo é fundamental para reequilibrar a condição física dos atletas, reduzir o desgaste acumulado ao longo da temporada e preparar o grupo para a sequência decisiva de jogos.
21: Fundamental importância, né? A gente saber, na hora de dar carga a gente tem que dar, na hora de um período desse a gente ter o controle. A gente está dando uma parada agora mesmo para zerar todo mundo, esse controle de carga. Conversamos com a fisiologia, conversamos com a preparação física. Eu acho que a gente entrega, depois desse período, todo mundo em igualdade de condições física, técnica, tática. E voltamos até o final do ano muito forte.
19: Nós ouvimos o técnico Marcão ao canal oficial do clube. Desde a partida diante do Corinthians, o elenco trabalhou normalmente no CT Carlos Castilho, alternando atividades físicas, técnicas e de recuperação. Nesta sexta-feira, começa um período de folga para jogadores e comissão técnica. Além do dia de descanso, o grupo também terá todo o fim de semana livre antes da retomada dos treinamentos. Marcão destacou que esse respiro também tem um peso importante no aspecto psicológico. Segundo ele, a intensidade da temporada exige concentração constante. E momentos ao lado da família ajudam os atletas a voltarem mais leves, motivados e preparados para os desafios que estão por vir.
21: Agora a gente tem um controle total para ir até esses últimos 3 meses em força máxima, concentração total. E e a gente conquistar o que a gente quer.
19: Na reta final da entrevista em que ele concedeu ao canal oficial do Fluminense, o treinador deixou claro que o objetivo permanece o mesmo: chegar forte aos últimos meses da temporada e brigar por resultados importantes. A comissão técnica acredita que esse período pode fazer diferença aí no desempenho da equipe quando a bola voltar a rolar. O tricolor ainda terá 13 dias de espera até o retorno aos gramados. O reencontro com a torcida acontece no estádio do Maracanã às 9:30 da noite contra o Coritiba em duelo válido pela 29ª rodada do Campeonato Brasileiro. Valeu, amigos. Um abraço a todos e até a próxima.
16: Valeu, Brunão. 8:03. Tá naquela hora. Eu sei que você gosta. Tá naquela hora da galera falar aqui no Globo Esportivo.
2: Epa! Um passito pra lante, Maria. Um, dois, três. Um passito pra trás.
16: Fala comigo, torcedor. Essa eu puxei do Renan Moura.
5: Boa noite, amigos do Globo Esportivo.
16: Opa.
5: Eu prefiro ver um Fla-Flu 2 horas da manhã do que ver essa seleção.
16: Calma, guerreiro. Calma.
5: Boa noite.
16: Calma, meu guerreiro. É isso. Calma, meu guerreiro. Tem mais? Bota a galera aí.

0: Grande Hugo.
1: Opa, tá de folga.
0: Boa noite. Junto. Fabiano Nascimento, Duque de Caxias.
1: Fala, Fabrício.
0: Flamenguista de coração. Eu acho que não vai colar esse negócio de NFL aqui não, meu irmão. Isso aí, os caras estão tentando entubar isso goela abaixo da rapaziada aí. Não, isso vai dar certo, não. Em relação à seleção brasileira, cara, é aquela seleção que a gente acostumou, aquela garra acabou. Mesmo com esses camaradas aí, não dá certo, não vai dar liga mais, não. Entendeu? É um pensamento muito diferente. Infelizmente, perdemos a identidade. Valeu, forte abraço, tamo junto sempre. 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
1: Valeu, valeu, meu parceiro. 8 horas e 4 minutos. A galera segue falando aqui no Globo Esportivo.
2: Boa noite, Globo Esportivo. Aqui é o Fábio de Miguel Couto, Nova Iguaçu.
1: Grande flamenguista.
2: O que acontece? Eu até achei maneiro a convocação dos jogadores do Flamengo.
1: É.
2: O único problema é que eles só tiveram pouco tempo pra poder jogar, pra mostrar os seus talentos, os seus trabalhos. Tamo junto, Globo Esportivo. TJF.
1: Valeu, valeu, meu Miguel Couto. Já fui muito Miguel Couto. Eu fazia uma escola de cinema Miguel Couto no determinado momento da minha vida, lá em Nova Iguaçu, é. Pegava a van pra Vila de Cava, descia Miguel Couto. Olha isso há mil anos atrás. 8 horas e 5 minutos, tem mais? Então bota a galera aí.
3: Carlos Alexandre, boa noite, João Carlos Vitória, Espírito Santo Praia do Canto, Vascaíno.
1: Fala, João Carlos.
3: Alexandre. Se fosse o meu Vascão jogar 7 horas da manhã, eu acordaria 6 horas pra ver
1: justo,
3: o jogo.
1: Justo, justo.
3: Mas seleção brasileira, peraí, cara.
1: É.
3: Vê se a torcida do Brasil vai acordar 7 horas da manhã pra ver a seleção brasileira jogar.
1: Não vai.
3: Essa porcaria. Não. Fala sério.
1: É isso. A galera acorda 7 da manhã pra ir trabalhar, né? Aí o pessoal tá vendo o jogo, mas hoje meus alunos pediram. Ah, bota pra ver o jogo. Quem vai botar pra ver o jogo, moleque? Vai estudar. 8 horas e 6 minutos. Tem mais um? Bota aí.
4: Apel de Sepetiba, Rubro Negro, os jogadores do Flamengo poderiam ficar no Flamengo. Para que foram um jogo, só entraram com 20 minutos de segundo tempo. Era melhor não ter nem entrado, ficava no Flamengo e ganhava mais. Apel de Sepetiba, Rubro Negro.
1: Grande Abel de Sepetiba, Rubro Negro participando com a gente aqui no Globo Esportivo. 8 horas e 7 minutos. Música. Daqui a pouco a gente volta aqui no Globo Esportivo.

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5: Oito horas, 13 minutinhos, você é ligado aqui no 98,1 FM no Globo Esportivo e tá na hora da gente bater um papo.
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5: Nem só de data FIFA é feito esse final de semana de futebol pelo Rio de Janeiro, pelo Brasil. A gente vai ter a final, o jogo de volta da decisão da Copa Rio. Nova Iguaçu e Boa Vista empataram na primeira partida no Laranjão em 1-1. E amanhã, às 7 da noite, em Bacaxá, no estádio Elci Rezende, em Saquarema, a gente tem o duelo de volta entre Nova Iguaçu e Boa Vista. E a gente está na linha exatamente com o Leandro Miranda, o Leandrão, técnico da equipe do Boa Vista. Leandrão, muito boa noite, seja bem-vindo ao Globo Esportivo, muito obrigado por bater esse papo com a gente nessa noite, que já deve ser noite de preleção, pensando no jogo de amanhã. Eu queria te ouvir um pouquinho sobre a sua expectativa para esse duelo de amanhã contra a equipe do Nova Iguaçu e a importância desse jogo, desse título, para o Leandrão e também para o Boa Vista. Boa noite, seja bem-vindo, Leandrão.
24: Boa noite, Alexandre, tudo bem? Prazer estar falando com vocês. Acho que de muita importância, né, por toda a reformação que está sendo construída dentro do Boa Vista, né, o clube há 2 anos se transformou em SAF.

0: nacional. E assim, eu acho que é bacana pro torcedor entender a importância da Copa Rio, porque é a chance que os times de menor investimento têm de chegar a uma competição nacional, né? E seria muito... Lembrando que o campeão escolhe entre a Copa do Brasil e a Série D. E você que está ainda como um técnico interino no Boa Vista, né? Assumiu durante a campanha da Copa Rio. A importância de ter calendário para uma equipe de menor investimento aqui do futebol do Rio, de qualquer outro estado, né? Qual a importância de você jogar uma Série D, jogar uma Copa do Brasil, e se você tem alguma preferência pela Série D ou pela Copa do Brasil, Leandrão?
1: Não, eu acho que é uma competição que eu conheço bem, né? Disputei o ano passado pelo América, a gente conseguiu depois de 15 anos uma vaga numa competição nacional com o América, né? Mas foge um pouquinho do projeto do Boa Vista, né? O Boa Vista vem se estruturando e vem fazendo uma grande organização dentro do clube, né? Não só na categoria profissional, mas na base também. Então, não só eu, mas toda a comissão técnica, todas as pessoas que trabalham dentro do clube no dia a dia sabem a importância de conseguir, né, um calendário para o ano todo, para o Boa Vista, por tudo que vem se fazendo, né? Então, fico feliz de poder estar nessa final, de poder conseguir, né? A partir de amanhã, às 19 horas, a gente buscar essa vaga numa Série D, para a gente ter essa competição nacional, para a gente ter uma Copa do Brasil também, provavelmente pelo ranking do Boa Vista entre na Copa do Brasil, Campeonato Carioca, para que dê sequência, né, nesse projeto, dê sequência, né, nesse trabalho que vem sendo feito dentro do Boa Vista, que eu acho que tem tudo para dar certo, mas para isso a gente tem que, em busca de resultado, em busca de títulos, de competições, para que o clube consiga também sobreviver fora os aportes da SAF.
0: E é legal você falar isso, né? Boa Vista é uma SAF, e aí você viveu ano passado o América, um clube associativo tradicionalíssimo do futebol brasileiro, mas em crise financeira. O que você pode dizer pra gente? Qual é o grande diferencial do Boa Vista? São duas equipes que chegam nessa final, duas equipes que sempre investiram muito em organização, né? Nova Iguaçu lá com o complexo lá do Laranjão, Boa Vista agora virando SAF. O que difere aí o Boa Vista dos outros times de menor investimento que você já trabalhou, já viveu aqui no Rio de Janeiro?
1: Eu acho que o Boa Vista sempre foi uma equipe com bastante investimento, né, financeiro, para montar equipes, mas ainda não tinha uma sede, não tinha um centro de treinamento, não tinha um trabalho mais profissional dentro das categorias de base. Hoje mudou completamente, né, com a entrada da SAF. A gente tem um centro de treinamento ali em Vargem Grande, e é provisório, já está no projeto e já saindo já do papel o novo centro de treinamento do clube, que vai ser um dos mais modernos aí da América Latina. Logo, logo vai ser o lançamento. Então, um clube que tem uma projeção assim, a longo prazo, gigantesca, mas sabemos também de que isso tudo depende também do resultado de campo, né? Por isso o nosso foco nessa Copa Rio, para conquistar a vaga para competições nacionais, né? É totalmente diferente do América, que tem uma camisa fortíssima no cenário de futebol carioca, uma torcida apaixonada, mas sofre de aportes financeiros, né? Tem muita dificuldade financeira, de planejamento de competição, planejamento de calendário anual. Foi isso que foi um dos motivos que a gente sofreu bastante esse ano, né? Brigamos para dentro de campo para conseguir, né, calendário, conseguimos. E a partir do momento que você consegue um calendário, você tem que ter muita força financeira para você conseguir disputar de igual para igual na Série D hoje em dia, porque a Série D, a maioria das equipes hoje que briga por acesso, então tem um poder financeiro grande, e também uma camisa, né, fortíssima, né, Portuguesa de São Paulo, Uberlândia hoje que virou SAF, América de Natal, ABC. Então a gente sabe das dificuldades que se encontra dentro dessa competição, mas eu acho que financeiramente, de estrutura, de projeto, eu acho que o Boa Vista está muito bem encaminhado. Falta a gente carimbar aí a vaga para conseguir uma competição nacional para o ano que vem.
0: E para quem não sabe, o Leandrão foi atacante, né? Foi centroavante. Inclusive, ele é o herói do único título alviverde do

0: Boa Vista na Copa Rio, né? Em 2017, ele fez o gol que levou a decisão para os pênaltis e depois nos pênaltis o time do Boa Vista ganhou a Copa Rio em 2017. E aí você foi atacante, você traz isso para sua carreira como técnico, né? Você é um cara que prioriza times ofensivos ou como é que você entende o futebol, você que via o futebol jogando como centroavante, Leandrão?
1: No começo da minha carreira como treinador, né, na minha transição jogador-treinador, eu tinha muito esse foco na parte ofensiva, né? Era um cara muito de times, muito ofensivo, assim, pensava muito pouco na parte defensiva. Hoje, com um pouquinho mais de experiência, né, que eu tô há 6 anos aí como treinador, eu passei a ter um cuidado maior na parte defensiva, passei a tentar trabalhar no meu dia a dia para minha equipe consiga ser uma equipe mais equilibrada, né? Uma equipe muito agressiva ofensivamente, com poder ofensivo forte, com muita presença de atletas na última linha defensiva adversária, mas também pensando na organização defensiva, pensando no que eu posso sofrer, né, na parte defensiva, né, por ser atacante, por ter característica de trabalho muito agressiva, tem que ter os cuidados defensivos para que a equipe não fique desequilibrada, né? Então, com o tempo a gente vai ganhando experiência e vai conseguindo achar o equilíbrio na equipe que a gente acha a mais certa, assim, para as competições.
0: E você vai enfrentar o Felipe Conceição, que é o técnico do Nova Iguaçu. Vocês são contemporâneos, tem a diferença de 4 anos, né? Se a minha memória não estiver enganada. E vocês já jogaram um contra o outro como jogador? Como é que você está prevendo esse duelo de amanhã, jogando em casa depois de conseguir um empate atuando fora de casa, o Leandrão?
1: Acompanhei muito. Nós jogamos juntos, né, no Botafogo, 2003. Ele ficou ali no começo da temporada com a gente, depois ele saiu. Conheço bastante o trabalho do Felipe, gosto bastante dos times que ele já trabalhou, a maneira como ele trabalha, os conceitos, o modelo de jogo. Então, e provavelmente também ele já deve ter acompanhado alguns trabalhos meus. Então, eu acho que são dois jovens treinadores, né? Procurando espaço aí no cenário de futebol nacional nosso, futebol brasileiro. Sei que é difícil, sabemos as dificuldades que é para entrar dentro dessa carreira de treinador, né? Mas acho que chegaram na final as duas equipes que entregaram mais dentro daquilo que eu disse, né, de equilíbrio ofensivo, defensivo, duas equipes que têm projetos bem legais, assim, né, de base. O Nova Iguaçu já há muito mais tempo que o Boa Vista, né? Mas é um modelo também a se seguir dentro do futebol carioca, né? Futebol de base muito forte no Nova Iguaçu, formam bastante jogadores, sempre fazem boas equipes no Campeonato Carioca. Então, acho que essa final, esse último jogo da temporada das duas equipes amanhã, vai ser um grande jogo.
0: Fica aí o convite para quem estiver na região dos Lagos, a galera que está acompanhando a gente, dá um pulinho ali em Bacaxá, no estádio Ossi Rezende, a partir das 7 da noite, bola rolando para a grande decisão da Copa Rio, na ida no Laranjão, em Nova Iguaçu e Boa Vista, 1-1, quem vencer é campeão. Em caso novo empate, a decisão da vaga vai para os pênaltis. Leandrão, tamo junto, amigo, até a próxima, valeu mesmo por esse papo aqui no Globo Esportivo.
1: Um abração, eu que agradeço aí o convite, como você disse aí, mais um convite aí, o pessoal do Saquarema. E as próximas localidades aqui próximas aqui também, amanhã 19 horas, final da Copa Rio, a gente espera todo mundo ali no Ossi Rezende fazendo uma grande festa e que a gente possa fazer um grande jogo dentro de campo.
0: Valeu Leandrão, 8 horas 23 minutos, vamos para aquela rapidinha?

0: Flamengo!
1: Renan Moura.
2: O Flamengo emitiu uma nova nota contra o veto das bets do Brasil. Segundo o clube, o país levou anos debatendo o tema como regulamentar as apostas esportivas e mudar de um dia para o outro o marco regulatório. O clube pede um aperfeiçoamento nas regras e punições a quem descumpri-las. O Flamengo aponta que a decisão de acabar com as bets atinge em cheio o esporte brasileiro, além de toda a cadeia ao redor dos eventos. O Flamengo ainda alerta para o possível surgimento do mercado clandestino de apostas e ataca com uma frase dizendo que o jogo não vai acabar com uma canetada.
1: Bruno Faria.
3: Um levantamento do Observatório do Futebol ligado ao CIES apontou os 10 jogadores mais valiosos do futebol brasileiro. Os quatro grandes clubes do Rio de Janeiro aparecem na lista. Pelo lado do tricolor das Laranjeiras, o destaque é com o volante Martinelli. Revelado em Xerém, o meio-campista de 24 anos ocupa a nona colocação, com valor de mercado estimado em 24,9 milhões de euros, ou seja, cerca de 147 milhões de reais.
4: Eu gosto disso!
1: Guilherme Pradella.
5: Após a Almirante Participações, empresa de Marcos Lamacchia, vencer o leilão para assumir a SAF do Vasco como concorrente único, o presidente Pedrinho projetou a conclusão do negócio até o fim do mês de outubro. Antes, será preciso passar por votação no Conselho Deliberativo e na Assembleia Geral.
1: Sempre animado, André Neto.
6: O Botafogo informou nesta quinta-feira que Edenilson sofreu uma lesão muscular na coxa direita. O volante sofreu problema físico na partida contra o Mirassol. Conforme divulgado pelo clube carioca, o prazo de retorno estimado é entre 4 e 6 semanas. Caso o prazo mais longo de 6 semanas se concretize, Edenilson estará disponível somente no fim de outubro, entre as rodadas 33 e 34 do Campeonato Brasileiro.
1: 8 horas e 26 minutos. Vamos falar do Vasco?
0: Vasco!
1: Fala comigo, Guilherme Pradella.
5: Boa noite, Carlos Alexandre. Ouvintes, esta sexta-feira, 25 de setembro de 2026, é um dia muito importante para o futuro do Vasco. Isso porque foi dado um passo importante para a venda da SAF do clube. A Almirante Participações S.A., empresa de Marcos Lamacchia, venceu o leilão realizado na tarde de hoje no Tribunal de Justiça do Rio de Janeiro. O resultado foi homologado por volta das 2h50 da tarde, horário de Brasília. Apesar de haver apenas um interessado na compra, o Vasco foi obrigado, por lei, a abrir as ações da SAF para leilão, uma vez que está em recuperação judicial. Lamacchia não foi até a quarta vara empresarial no centro do Rio de Janeiro. Ele foi representado no leilão por seu sócio na Almirante Participações, Mário Junqueira, que falou após o leilão.
7: Esse vai ser o maior projeto esportivo da América do Sul e eu devo isso à grande torcida do Vasco, que é o maior patrimônio que o Vasco da Gama tem. E nós estamos muito emocionados nesse momento de poder dizer isso.
5: Pedrinho, presidente do Vasco, também comentou sobre agora o que esperar a partir de agora.
8: O que a gente espera é um Vasco, obviamente, reestruturado. E eu estou falando de centro de treinamento, de pagamento das suas dívidas, zerado com seus problemas financeiros, podendo fazer times competitivos. E é isso que vai ser o Vasco daqui para frente. Sem promessas de título, nada disso, porque em nenhum momento eu vou prometer aquilo que a gente não controla. O campo ele é muito instável. Você pode ter uma equipe super qualificada e não ganhar.
5: Todos os contratos passarão por aprovação do Conselho Deliberativo e Assembleia Geral dos Sócios. Além disso, há uma investigação em andamento na Agência Nacional de Regulação e Sustentabilidade do Futebol para avaliar possível conflito de interesses na negociação, já que Marcos Lamacchia é enteado de Leila Pereira, atual presidente do Palmeiras. Representantes da Almirante Participações, no entanto, se dizem tranquilos com relação a essa investigação. Se houver esta aprovação, além da dos conselheiros e sócios do Vasco, o negócio estará concluído. Internamente, não há um prazo estabelecido para esses processos, mas existe a expectativa de uma resposta rápida. Pedrinho citou que, se tudo correr bem, a conclusão pode acontecer até o final de outubro. Carlos Alexandre.
0: Eu vou fazer um leilão.
1: Vascão aí agora com Lamarque, rapaz. A célula máquina vascaína. Enfim. 8:29. Vamos bater um papo de novo?
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1: A gente ouviu ainda há pouco o Leandrão, técnico do Boa Vista. Agora a gente vai falar com o outro lado da decisão da Copa Rio, né? Como eu disse, amanhã, bola rolando às 7 da noite no Elcir Resende, em Bacaxá, em Saquarema. Jogo de volta na ida 1-1 entre Nova Iguaçu e Boa Vista. Amanhã um jogo em Saquarema. E a gente vai falar agora justamente com o técnico do Nova Iguaçu, Felipe Conceição. Felipe, muito obrigado por falar com a gente, bater esse papo aqui no Globo Esportivo na noite dessa sexta-feira. Queria a mesma pergunta que eu fiz pro Leandrão, vou fazer pra você. Sua expectativa pro duelo e o que significa essa decisão da Copa Rio para você e também para o Nova Iguaçu. Boa noite, Felipe.
9: Boa noite, é um prazer estar com vocês. Um abraço a todos. É, a expectativa é de mais um grande jogo, né? Nós vamos enfrentar uma equipe que fez um investimento muito alto para essa competição. É, contratou jogadores já que vão ser utilizados para o Carioca do ano que vem. É, visando chegar a essa final e conquistar uma vaga numa competição nível nacional. As duas equipes conseguiram isso. Então, o primeiro objetivo das duas equipes foi alcançado, né? O nosso também. A gente também buscava essa vaga em mais uma competição, né? no ano que vem. É, a equipe está preparada, né? A gente vem trabalhando desde a Série D com esse grupo. Então, houve uma troca de comando, né? Que era o Carlos Vitor, que ficou muito tempo no comando Nova Iguaçu, durante 6 anos praticamente. Então não é fácil, né? Novas ideias, né? Esse ajuste de comando com jogadores, mas a gente vem num crescimento muito bacana, utilizando bastante a base do Nova Iguaçu, que é muito forte, sempre foi, mas dessa vez realmente utilizando ela. Eu tenho terminado normalmente com 6, 7 atletas formados no clube, né? Participando do jogo. E a maior parte deles sub-20 ainda, né? Então está sendo um processo bem bacana, que a médio e longo prazo vai aparecer mais ainda. A gente está muito feliz de estar nessa final e o título coroa, né? Esse processo, né? De formação de uma equipe, uma maneira de jogar diferente, com novo comando e com muitos jovens. Então vai coroar todo esse processo que a gente vem fazendo.
1: E o Nova Iguaçu, né? Eu já estive nas dependências do Laranjão, enfim, tem uma estrutura muito grande. Inclusive, foi um dos clubes pioneiros aqui no Rio de Janeiro em relação a ter um centro de treinamentos. E é um investimento que o Nova Iguaçu faz na categoria de base, né? E isso se reflete tanto em jogadores, obviamente tem a questão financeira importante, o próprio sustento do clube, mas também de fornecer a você, técnico do profissional, essa bagagem, né? E esses jogadores para você poder utilizar. Aí você começou como técnico no Botafogo, depois da saída do Jair Ventura em 2017, também passou por América Mineiro, Cruzeiro e Remo. Como é que você vê essa integração de jogadores da base com o profissional? Num momento, né, Felipe, que a gente discute no futebol brasileiro a redução do número de estrangeiros justamente para dar mais oportunidade para os jovens.
9: Né? Exatamente. É como se a gente estivesse andando contra a maré, né, no Nova Iguaçu. E para mim foi muito bom, porque o meu perfil de treinador, por onde eu passei, você citou, Botafogo, eu comecei na base, né, e subi, e ajudei a transição de muitos atletas, o Canu, zagueiro que está no Bahia, o Matheus Fernandes do Red Bull, enfim, vários jogadores. E por onde eu passo, eu revelo muitos jogadores. Foi assim no América Mineiro, no Guarani, no Red Bull, eu fui contratado por ter esse perfil também na época. Enfim, e aí eu encontro o Nova Iguaçu, que também tem essa mentalidade. O presidente foi um dos pedidos do presidente, né, para minha pessoa, de que queria ver o Nova Iguaçu realmente utilizando essa base, né, de maneira mais forte. E graças a Deus a gente está conseguindo, e isso serve de exemplo para o nosso cenário nacional. Com certeza a gente abusou, né, de usar estrangeiros, está abusando e está tapando sim o espaço para os jovens. E com isso não é só os jovens que perdem, né? O clube, como você disse, a questão financeira, todos os clubes no país precisam fazer isso, esse processo de renovação. Você perde identidade, porque o menino formado na base, por mais que tenha essa globalização dele querer jogar na Europa, de, né, ser mais próximo isso por causa da TV, enfim, mas tem essa identidade. Eu tenho atleta no profissional que está jogando, que hoje mesmo eu perguntei e falei, desde quando você está aqui? Ele, 11 anos. Então, assim, o menino já tem 10 anos no Nova Iguaçu. É impossível ele não ser identificado com o clube. Isso serve para todos os clubes. E a gente perdeu muito isso e também Sim. reflete na nossa seleção. Porque a nossa seleção também não tem uma identidade, assim, enfim. Então é uma coisa que afeta até nós treinadores, porque a maioria dos treinadores hoje visam o resultado domingo. Não visa esse processo de transição, não é valorizado por quando fazem. Então eu acho que isso, essa mudança de limite, eu minha opinião, teria que ser até mais agressiva e a menos tempo, já faria ano que vem, porque é um ponto crucial para o Brasil em vários sentidos.
1: É, de fato, né? E é legal você falar isso, porque o Nova Iguaçu é um time que é um clube, né, em que fica, as pessoas ficam muito tempo, né? Teve aí, Sim. como você falou, o Carlos Vitor ficou 35 anos no clube, né? 8 como jogador, 27 como treinador, né? O Nova Iguaçu, que é um clube dos anos 90, né? Então, assim, é um clube com menos de 40 anos. E como você está vendo também essa questão de ter data, de ter calendário, a importância para o Nova Iguaçu de repente jogar de novo uma Série D, até chegou perto da classificação para a segunda fase na última edição, acabou não conseguindo, mas a importância de ter um calendário, de ter atividade o ano todo e atividade no cenário nacional. Qual o objetivo do Nova Iguaçu? É chegar a uma Série C daqui a alguns anos? Chegar a uma Série B do Campeonato Brasileiro? Como é que é o objetivo a longo prazo do Laranja da Baixada?
9: E como você citou, né, a gestão do clube é muito profissional e desde o seu início, né, tem essa visão de estrutura. A nossa estrutura para a base, se não for uma das melhores, né, do Rio, e se não for a melhor, é uma das melhores. Peste, talvez por algum clube grande que esteja bem estruturado. E toda essa visão e essa gestão, que é de nível alto, forma o clube um possível time de Série C, Série B, por que não? A gente conversa, né, eu, o presidente, o seu Vitor, que é o vice-presidente, que o Nova Iguaçu ele tem, né, como se diz, o alicerce. Então falta crescer as paredes e a gente vislumbra, assim, quem sabe ano que vem numa Série D, buscar o acesso para a Série C, porque, como você disse, o calendário é fundamental. Eu estou com esses meninos desde abril, então são 6 meses que eu estou fazendo, mas os 6 meses porque eu consegui chegar à final da Copa Rio, né? Você tendo uma Série C, você vai até outubro, novembro, então quanto mais tempo você tiver no ano em atividade, jogando, mais a equipe vai evoluir, mais o clube tem renda, enfim, cresce como um todo. E o Nova Iguaçu, pela gestão dessas pessoas, tem tudo para conseguir crescer no cenário nacional também.
1: E qual a sua expectativa para esse jogo de amanhã? Nova Iguaçu empatou em casa, vai jogar agora no Elci Rezende contra o Boa Vista. O que você está esperando para esse duelo contra o Leandrão e contra o Boa Vista amanhã em Bacaxá?
9: O Boa Vista é um time que contratou muito, como eu disse antes, investiu muito. A gente é um time que coletivamente, desde a Série D, você disse também, faltou um gol para a gente classificar. Eu cheguei na segunda rodada e dentro da competição a gente melhorou muito. Foi a melhor equipe do retorno, mas não conseguiu a classificação. E nessa crescente vai ser outro grande jogo. A expectativa é de ser um outro grande jogo, gramado bom também, como foi no primeiro jogo na nossa casa, então isso ajuda também, e expectativa da vitória, né? É como eu disse no início da entrevista, é coroar esse processo aí de 6 meses com título, com um grupo que tem a cara do clube, né, com muitos jovens. Isso vai ser muito importante pro clube.
1: Felipe Conceição, técnico do Nova Iguaçu, deixando de novo o convite amanhã às 7 da noite em Bacaxá, do estádio C. Rezende, a decisão da Copa Rio. Felipe, obrigado por ter recebido a gente, por ter falado com a gente. Eu sei que tem pré-eleição, tem um monte de coisa pra fazer ainda hoje, porque o jogo é amanhã, mas obrigado por ter falado com a gente aqui no Globo Esportivo.
9: Nada, eu que agradeço o convite, é um prazer falar com vocês.
1: Valeu, valeu, Felipe. 8 horas e 39 minutos e tá na hora, sabe do quê?
0: E a galera...
1: Opa! Da galera falar com a gente aqui na Rádio Globo, DDD 21 97 99 88. Eu quero te ouvir aqui no Globo Esportivo.
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11: Boa noite, galera da Globo. Boa noite a todos. Aqui é Duda Ribeiro, flamenguista, Vilar dos Teles.
1: Vilar dos Teles.
11: Olha, sinceramente, eu acho que os jogadores da seleção brasileira são bons. Todo mundo que tá aí tem qualidade, tem talento. Com algumas exceções aí, vamos botar aí Mateuzinho, Hugo Souza,
1: Hugo também.
11: Esse Douglas Santos aí eu não acho jogador de seleção. Mas eu acho que o problema tá no treinador, que é treinador de clube. Não é um treinador que sabe trabalhar com seleções. É igual jogador de clube. Esse é treinador de clube. Um abraço a todos.
1: E a galera segue falando, 8 horas e 40 minutos. Bota a galera pra falar aí, ó.
12: Grande Carlos Alexandre. Opa. Boa noite, aqui é Jonathan Cardoso de Santa Cruz.
1: Fala, Jonathan.
12: Cara, o Carlo Ancelotti tem que rever muitos conceitos e acordar pra vida no que diz respeito à realidade do futebol brasileiro, porque sistema tático 4-2-4 não dá, meu irmão. Um abraço.
1: Também, concordo contigo. 4-2-4, pra mim, eu particularmente também não gosto. E a galera segue falando aqui no Globo Esportivo.
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13: Boa noite, pessoal da Globo.
1: Opa!
13: Parabéns pelo programa.
1: Obrigado.
13: Eles pararem o Campeonato Brasileiro pra ver a seleção jogar, tá de brincadeira.
1: Tá de brinques.
13: Essa seleção aí não vai chegar em lugar nenhum.
1: É.
13: Parabéns aí, um abraço a todos.
1: Obrigado. Mas essa seleção foi longe, cara. Lá na Austrália jogar. A galera segue falando aqui no Globo Esportivo.
14: Fala, Hugo. Boa noite, meu grande amigo. Aqui é o Macumba vascaíno. Harmonia da Imperatriz Leopoldinense. Beleza, Hugo? Hugo, feliz pra caramba, né? Papai Lamarck chegando. E uma parada é certa. Vamos ser campeão da Copa do Brasil e vamos ser campeão também da Sul-Americana. Escuta o que o Macumba está dizendo. Grande axé. Alô, Vascolaria!
15: Vasco!
1: Não responderam, não. Falou com o Hugo, falou comigo. Bota a galera pra falar aqui no Globo Esportivo. Opa!
16: Boa noite, meus amigos do Globo Esportivo.
1: Fala tu.
16: Ah, eu não aguento ouvir esse Ancelotti falando, não, rapaz.
1: Não aguento, né?
16: Ele fala em bromation, isso sim. É melhor ele falar em italiano do que tentar falar em português.
1: Tá bem,
16: eu acho
1: tá
16: que
1: bem.
16: Ele só fala assim pra gente não entender mesmo, sabe? Esse Ancelotti é o maior Rolando Lero e o mais de Coelho Neto.
1: Rolando Lero, é. Bota, galera, bota mais um aí, bota mais um aí.
17: É, Bolinha.
18: Que nome é lindo.
17: Boa noite.
18: Eu vou torcer por isso.
17: Eu sou o Ricardinho do mas Master 50.
1: Fala, Ricardinho.
17: Lá de Cosmos.
18: Um lateral de seleção de
17: veterano.
18: Que a minha,
17: eu tô vendo teus comentários outras. Aqui.
18: Ah, eu entendo que não adianta a gente ficar deitado em
17: foi perguntado se quem poderia ser o cara da Copa. E você citou o Rafinha. Desculpa discordar de você, mas pelo futebol que ele apresentou hoje, ele pode ser destaque no clube, mas na seleção não.
1: Concordo contigo.
17: O destaque é o cara que faz a diferença. Não é somente o cara que faz o gol. E ele ficou ali naquela insistência de gol. Teve umas duas jogadas que, se ele usasse a inteligência para ser o cara da Copa, certamente ele tocaria pro lado e talvez sairíamos com uma vitória. Então eu, sinceramente, não vejo evolução no Rafinha. Assim como eu não vejo também no Vinícius Júnior, pode ser que eu me engane, tá? Pode ser até que eu me engane, mas inicialmente a única o único jogador que eu, de repente, há uma possibilidade de realmente se tornar estrela, chamar a responsabilidade, evoluir, é o Estevão. Dos que eu vi hoje, jogar hoje, ele. O Ryan pode ser uma surpresa também, tá? Pode ser uma surpresa. E aí, vamos ver. Vamos ver o que vai dar.
1: Valeu, valeu, meu guerreiro. 8:44, uma rápida pausa. Daqui a pouco tem muito mais Globo Esportivo aqui na Rádio Globo. 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Rio de Janeiro, 8:44.

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8: Servindo bem para servir sempre. 8:51. Adoro roubar o bordão do presentinho. Tá na hora, sabe do que, presentinho? Vamos juntos, dá a mão aqui pra aquela rapidinha.
9: Rapidinha.
8: Não vai, não.
10: Flamengo. O Flamengo lançou o projeto Nação Legado, que visa apoiar diversas ações para promover a história e o presente dos seus ídolos. Ao mesmo tempo que o clube busca arrecadar fundos para a produção dos bustos de Arrascaeta e Bruno Henrique com dedicatória a parte daqueles que contribuírem, o clube também está fazendo com que parte da receita ajude a ex-jogadores em situação de vulnerabilidade. Um dos atletas confirmados será Paulo Henrique, lateral dos anos 60 e que jogou a Copa de 66 pelo Brasil. Ele já foi contatado e será um dos beneficiados. Outro será o Birajara Alcântara, que está no Guinness Book por marcar o primeiro gol de goleiro da história do futebol em 1970 pelo Flamengo. Quem quiser saber mais sobre o projeto, é só acessar naçãolegado.flamengo.com.br.
8: Bruno Faria.
11: O Brasileirão está paralisado após a 28ª rodada por causa da data FIFA. E um levantamento atualizado do jornalista Rodolfo Rodrigues mostra o Fluminense na 11ª posição entre as maiores médias de público da competição. O tricolor das Laranjeiras reúne 25.240 torcedores por jogo, logo atrás do Atlético Mineiro com 26.138. Na ponta aparece o Flamengo, seguido por Corinthians e Bahia. O maior público do Flu como mandante foi na vitória por 1-0 sobre o Botafogo, com 30.397 presentes no Maracanã pela terceira rodada do campeonato.
8: Guilherme Pradella.
12: Pedrinho deve ser candidato à reeleição para o triênio de 2027 a 2029. O pleito está marcado para o dia 14 de novembro deste ano. A candidatura do ex-jogador partiu, segundo ele próprio, de um pedido de Marcos Lamacchia.
8: Botafogo! André Neto.
13: Muito boa noite, Carlos Alexandre, amigo. Uma Assembleia Geral Extraordinária na última quinta-feira aprovou a proposta de aumento de capital da SAF Botafogo. Com a aprovação, foram emitidos 200 milhões de novas ações ordinárias da classe B, ao preço de um centavo cada. O valor total será, assim, de 2 milhões de reais, a ser usado de forma imediata para o pagamento da folha salarial dos funcionários da SAF.
8: 8:54, vamos falar do Fogudo? Botafogo! O sempre animado André Neto, boa noite.
13: Muito boa noite, Carlos Alexandre e amigos do Globo Esportivo. O Botafogo segue sua preparação durante a pausa para a Super Data FIFA. O Glorioso só volta a campo agora no dia 7 de outubro contra o Vasco, em clássico pelo Campeonato Brasileiro, no Nilton Santos, às 20h30 da noite. Os treinamentos nesta semana mudaram de local, já que o CT Lonier foi cedido ao Baltimore Ravens, equipe de futebol americano que vai jogar no Maracanã neste domingo, no primeiro jogo da história da NFL no Rio de Janeiro. Assim, o técnico Tite comandou as atividades desta sexta-feira no estádio Nilton Santos, mesmo palco dos treinos de amanhã, no sábado. Ontem, o plantel fez atividades na Escola de Educação Física do Exército, na URCA, zona sul do Rio de Janeiro. Os convocados Ferrarese e Danilo seguem fora das atividades e podem até desfalcar a equipe na volta após a data FIFA. Tite agora terá pela frente a missão de fazer uma reta final digna de Brasileirão. O treinador é o primeiro do Botafogo pós John Textor, encerrando aí um ciclo de 9 técnicos contratados pelo norte-americano. O ex-técnico da seleção foi o primeiro a ser escolhido por essa nova gestão, que tem a GDA como investidora e João Paulo Magalhães Lins, presidente do associativo, como um dos nomes fortes. Tite foi contratado após a demissão de Franklin Carvalho, que chegou em abril com o aval de Textor e foi demitido em agosto por decisão da nova gestão. Entre a demissão do português e a contratação de Tite, o Botafogo foi brevemente comandado por Rodrigo Belão como interino. Franklin Carvalho ficou 135 dias no comando e é o quarto técnico que durou mais tempo no Botafogo desde a criação da SAF. O top 3 é composto por Luiz Castro, que comandou a equipe por 462 dias, Arthur Jorge, que não chegou a ficar há um ano no comando, 273 dias, e também por David Ancelotti, que acumulou 162 dias no cargo. Lúcio Flávio, Martim Anselmi e Bruno Lage foram os que tiveram menos tempo no comando técnico, sem nenhum dos três passar de 90 dias à frente do Glorioso. Depois de perder por 2-0 para o Mirassol no último fim de semana na estreia de Tite, o Botafogo foi para a pausa, ocupando a 12ª posição na tabela de classificação, com 35 pontos, 6 a mais do que o Grêmio, que abre a zona de rebaixamento. Fora dos campos, a Assembleia Geral Extraordinária da última quinta-feira aprovou uma proposta de aumento de capital da SAF Botafogo. Com a aprovação, foram emitidos 200 milhões de novas ações ordinárias da classe B, ao preço de um centavo cada. O valor total, assim, será de 2 milhões de reais, que vai ser usado de forma imediata para o pagamento da folha salarial dos funcionários da SAF Botafogo. Bom, por hoje é isso, amigos. Volto contigo, Carlos Alexandre.
8: Valeu, André Neto. 8 horas e 57 minutos. É hora de dar tchau. Ponto final na edição dessa sexta-feira do Globo Esportivo. O programa de hoje teve a produção de Renan Moura e Jorge Presuntinho nos trabalhos técnicos. O Globo Esportivo volta às 19h. Não tem futebol nesse final de semana. Não tem jogo. Mas tem Globo Esportivo na próxima segunda-feira às 19h, domingo na CBN. Aqui do lado, é, tem o CBN Esportes com meu amigo Carlos Eduardo Éboli. Valeu, gente. Um abraço. Tchau. Fui.

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0: internet. Quero ver se tu sabe qual é essa aí.
1: Ah, When Home the Promises.
0: Ah, garoto, começou a Rebobina Remix.
1: Vambora, hein? Ai, garoto, vai se de brinquedo. Amo demais. Aumenta aí.